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e irá diante dele no espírito e virtude de Elias, para converter os corações dos pais aos filhos, e os rebeldes à prudência dos justos, com o fim de preparar ao Senhor um povo bem disposto.

Em São Lucas, capítulo 1, nós encontramos o anúncio do nascimento de João. No versículo 15 em diante, o anjo estava falando com o sacerdote Zacarias da característica de João, o que estava sendo anunciado, que viria no espírito de Elias, porque será grande diante do Senhor, e não beberá vinho nem bebida forte, e será cheio do Espírito Santo, já desde o ventre de sua mãe, e converterá muitos dos filhos de Israel ao Senhor seu Deus. Irá diante dele no espírito e virtude de Elias, para converter os corações dos pais aos filhos, e os rebeldes à prudência dos justos, com o fim de preparar ao Senhor um povo bem disposto. Ouvintes, notemos aqui que era o anjo do Senhor anunciando o nascimento de João. Lendo o Evangelho segundo São Lucas, nós vamos encontrar neste mesmo capítulo primeiro que o nome de João não estava nas Escrituras de então, no Velho Testamento, e nem tampouco na linhagem da família do sacerdote. E foi o que eles mais estranharam quando Zacarias disse que o menino deveria se chamar João. O menino se chamava João, mas o seu ministério era o de Elias. O homem se chamava João, mas o ministério era o de Elias. Em Malaquias, capítulo 4, versículo 5, 6, não é? Nós encontramos a promessa de Elias. Eis que vos envio o profeta Elias antes que venha o grande e terrível dia do Senhor. E converterá o coração dos pais aos filhos, e o coração dos filhos a seus pais, para que eu não venha e fira a terra com maldição. Isso aqui se trata em parte de João Batista, convertendo o coração dos pais aos filhos. Mas o coração dos filhos a seus pais se trata do mesmo ministério, do mesmo Elias, a virtude de Elias, mas em outro mensageiro, que deveria vir antes do grande e terrível dia do Senhor. Isso não foi com João. Em São Mateus, capítulo 17, a partir do verso 10, nós encontramos: e os seus discípulos o interrogaram, dizendo: por que dizem então os escribas que é mistério que Elias venha primeiro? E Jesus, respondendo, disse-lhes: em verdade, Elias virá primeiro e restaurará todas as coisas. Aqui Jesus estava falando no futuro. Virá. Ele não estava se referindo a um passado, mas estava se referindo a um futuro. Isso está distinto nas Escrituras? E a linguagem de Jesus não pode ser entendida por todos, a menos que tenha a revelação do Espírito Santo. A Escritura não está presa numa análise gramatical, mas o seu significado depende, acima de tudo, da revelação do Espírito Santo. Elias virá primeiro, poderia se referir a João, mas a característica não. Restaurará todas as coisas. Isso não era para João. João não fez isso. Sabemos que a lei era perfeita e não tinha nada que ser restaurada. Ela apenas tinha que ser cumprida, o que Jesus fez. Jesus não veio restaurar a lei, nem tampouco João veio fazê-lo.
João não veio restaurar a lei. Ele veio como anjo da aliança de Malaquias 3, versículo 1. Como uma ponte. Um anjo de aliança entre a lei e a graça. A lei duraria até ali, os profetas. Mas eu digo, a lei acabou? Uma vez que ela é imutável? Não, não. A lei do Senhor é perpétua, é imutável. Jesus a cumpriu e por isso ela deixou de existir? Não. Se ele a cumpriu, inclusive levando a maldição da lei no Calvário, foi justamente para que agora ele estivesse em nós e escrevesse nas tábuas do nosso coração a lei do Senhor. Então, a lei não tinha nada que ser restaurada. Portanto, não era o ministério de João Batista. Restaurar a lei? Restaurar todas as coisas? Você pode dizer, bom, a graça também não tem que ser restaurada. Perfeitamente. Durante os sete períodos da igreja de Nosso Senhor Jesus Cristo, o gafanhoto comeu a árvore, deixou somente o tronco. Isso brotou, e o broto seria a restauração, o início da restauração. Brotou com Lutero e cresceu com Wesley, veio através dos dons espirituais, e agora nós temos uma restauração total da igreja na palavra do Senhor. Aqueles que estavam cumprindo a lei, não tinha nada que fazer, porque era simplesmente obedecer os ritos e mais nada. Mas a graça é operar através da vida do homem. A graça operando é a misericórdia de Deus operando por intermédio da igreja. O Elias que viria restaurar todas as coisas seria para nós agora neste século. Jesus disse, mas digo-vos que Elias já veio, e não o conheceram, mas fizeram-lhe tudo o que quiseram. Assim farão eles também padecer o Filho do Homem, o profeta de Deus. O próprio Cristo revelando aquele ministério tremendo do Filho do Homem na terra. E o profeta Elias nesta era revelaria novamente o ministério do Filho do Homem. E eles crucificariam novamente a Cristo, crucificando a palavra. Mas aqui está uma coisa que deve nos advertir, ouvintes, porquanto ela é muito importante. É sobre o objetivo especial do ministério de Elias, converter os corações. Converter os corações. Não há uma missão mais árdua, mais difícil do que esta. É uma missão tremenda e que ninguém poderá cumpri-la, desempenhá-la sem que o Espírito de Deus esteja nele para este determinado fim. Converter o coração do homem perdido, pecador, naufragado no vício e no pecado, não é tão difícil quanto converter o coração de um religioso, de uma pessoa que julga ter tudo, que julga ter Cristo e ser cumpridor da palavra. Foi muito mais fácil converter o coração de uma Maria Madalena do que o coração de uma mulher, de um sacerdote daquele incrédulo. Foi muito mais fácil converter o coração de um ladrão crucificado do que converter o coração de Caifás, o que não aconteceu, de um sumo sacerdote, de um Anás, dos escribas e dos fariseus. Foi muito mais fácil converter os corações de meretrizes, de ladrões e de salteadores, e não foi possível converter os corações dos religiosos, dos líderes religiosos do povo. Se isto foi assim, sempre será assim.
Elias não pode converter os corações destes homens. Laodiceanos que dizem ser ricos e que não têm falta de nada. Eles não conhecem o seu peso na balança de Deus. Pesados fostes e fostes achado em falta. Eles não conhecem a sua medida. Diante de Deus, eles se medem diante do povo, diante da sociedade. Veja que contraste com a característica de Elias, porque será grande diante do Senhor. Não beberá vinho, nem bebida forte, e terá um grande diploma, é que ele será cheio do Espírito Santo desde o ventre de sua mãe. E fugirá da linhagem desta gente toda, começando pelo seu nome, pela sua maneira de viver, pela sua educação, por tudo. Porque ele tem que converter os corações deste povo. Os que estão na linhagem não fazem isto. Não podem apontar o Cordeiro de Deus. Mas este que está fora da linhagem, e que é grande não diante do povo, não diante da sociedade e da religião, mas sim diante do Senhor, esse terá um dedo rústico, grosseiro, porém um dedo indicador, apontando para aqueles cujos dedos são polidos, educados, não podem apontar. Eis o Cordeiro.

grandes desceram seu batismo? Ele disse, o machado está posto na raiz das árvores. O que vocês vêm fazer no meu batismo? Raça de víboras. Vá produzir frutos de arrependimento. Um homem que não precisava de galanteios, que não precisava de aprender gestos especiais para uma plataforma, e que não aprendeu uma linguagem toda suviana, sob um dialeto moderno, mas um homem que tinha gesto de homem, que tinha uma posição de homem, e que tinha uma voz de homem, e que tinha um dedo de homem, e que, por cima de tudo, tinha um caráter de homem, porque tinha o Espírito de Deus. E ele era, portanto, o verdadeiro filho do homem. Um profeta é filho do homem. Eis o Cordeiro de Deus que tira o pecado do mundo. Talvez a notícia correu por ali. Tem um louco lá embaixo afogando as pessoas em seu batismo. Vamos lá vê-lo. Vamos ver o que está acontecendo. Essa foi a chamada de João. Esta foi a atração de João. E um dia, quando o convidaram num banquete, naturalmente avisaram para ele, você lava essa pele que você usa e põe aí algum desodorante e fica meio perfumado, parecendo uma dama, porque você vai entrar na presença do rei Herodes com Herodias. Naturalmente ele olhou por baixo assim, com aqueles olhos brancos, e disse, eu irei, sim, pode deixar. Eu estarei lá. E quando deram a palavra para o João levantou, e ao invés de dizer para Herodes, tudo vai bem, senhor Herodes, senhor apóstolo de Deus, o senhor vai nos dar uma ajuda, não é? Para construirmos um enorme templo para o Senhor. João não tinha essa missão, meus irmãos. João era Elias. E Elias não porta essa característica. Levantou o dedão novamente e disse, não te é lícito possuir a mulher de teu irmão. Lá estava a mulher casada ilicitamente com o poder nacional. A igreja. E a igreja tomou ódio do profeta. Esse homem vai para a cadeia. E eu vou pedir a sua cabeça uma hora dessa. E ela ficou aguardando a oportunidade. Deixa falar. Mas vem cá, meus ouvintes. O que estaríamos precisando nós nesta era? Quando Herodias tem se assentado junto com Herodes e sua filha está dançando aí ao seu redor para lhe agradar? O que precisávamos nesta era? De alguém que viesse abençoando o povo aqui e prometendo curas e maravilhas e fazer de um entulho um jardim, botar grama sobre lixos? Não, o que estamos precisando nesta era? Deus sabia o que nós necessitávamos nesta era. Por isso ele disse que Elias viria restaurar o caráter cristão, chocar com a Jezabel, com Acabe, com seus falsos profetas, chocar com Herodias e Herodes, com a igreja e o poder mundano. Elias deveria vir com a mesma característica, mandando a mulher para o seu lugar, de acordo com as escrituras. Veja a sentença que pesou sobre a serpente, em Gênesis capítulo 3. Veja a sentença que pesou sobre a mulher. A sentença de Deus é essa, que o homem teria domínio sobre ela. Veja a sentença que pesou sobre o homem. Onde estamos nós? Isso não deve ser restaurado? Qual o mensageiro poderia fazer naquele dia o que João fez, o que Elias fez? Qual o mensageiro

0: que poderia pregar a mensagem que o profeta desta era pregou e que nós temos nos anunciado em parte e que temos oferecido através de literaturas? Fiquem com esta pergunta e Deus vos dará a resposta. O Senhor vos abençoe. Em nome do Senhor Jesus Cristo. Amém.
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Boa noite, ouvintes da Web Rádio do Tabernáculo da Fé de Campinas. Agradecemos por ter nos acompanhado em mais este dia cheio de bênçãos de Deus. Estamos certos que você foi abençoado. Durante a madrugada, teremos uma mensagem completa do profeta de Deus prometido em Malaquias capítulo 4, versículo 5. Amanhã, temos mais bênção para vocês aqui na Web Rádio Tabernáculo da Fé de Campinas. Boa noite com Jesus. Deus vos abençoe.

Amém. Bom dia com Jesus. Vamos todos juntos? O Senhor é a força da nossa vida. Graças a Deus por mais um dia, uma escola dominical que o Senhor nos concede estar juntos. Vamos marcar a escritura, Apocalipse capítulo 1, versículos do 1 ao 3. Escritura que será lida esta manhã. Livro de Apocalipse, capítulo 1, versículos do 1 ao 3. E nós vamos cantar juntos o hino 267, ou Harpa Cristã de número 2. São os velhos hinos de Sião, que nós tanto amamos. Saudosa lembrança. Vamos todos juntos cantar. 267.

0: help but the right thing.
1: Mas você ao redor de tudo mais, exceto da coisa correta.
0: Get into the thing and there's your talent.
1: Comece a cantar, aí está o seu talento.
0: You have to use that.
1: Você tem que usá-lo.
0: Wonderful. I like that old time singing, don't you?
1: Maravilhoso. Eu gosto daqueles velhos hinos. Vocês não gostam?
0: Yes, sir. Hear that way back. Yeah, I like that, Brother Neville.
1: Sim, senhor. Ouvir aquilo lá atrás, sim, eu gosto disto, irmão Neville.
0: I sure do. One.
1: Claro que sim.
0: Enjoy Brother Neville's preaching and everything.
1: Eu gosto da pregação do irmão Neville e tudo mais.
0: And I certainly enjoy that fine old-fashioned singing that he and the sisters does too on the radio program.
1: E com certeza gosto daquele bom e antigo hino que ele e as irmãs cantam também no programa de rádio.
0: You all have never heard them yet, many of you. Well, turn in every Saturday morning and listen to them, and you'll certainly be blessed.
1: Se vocês nunca os ouviram ainda, muitos de vocês, ora, liguem no sábado de manhã e os ouça, e com certeza vocês serão abençoados.
0: Why, my wife and kiddies and everybody's watching for that program just like it was. If I was going to be down there myself, and I was down there, one of the loved one in the family.
1: Ora, minha esposa e as crianças e todos estão ouvindo aquele programa exatamente como se fosse eu mesmo que estivesse ali embaixo. E eu estava lá, um amado da família.
0: We look forward to that hope, to that program on Saturday morning. And we're so glad of it.
1: Nós buscamos aquele púlpito, ou melhor, aquele programa no sábado de manhã e estamos felizes por ele.
0: You know, this morning there was something happened here that I can't get over yet. Was that about that baby?
1: Você sabe, nesta manhã algo aconteceu aqui que não pude superar ainda. Foi a respeito daquele bebê.
0: I had the most mysterious feeling about that.
1: Eu tive a mais misteriosa sensação sobre aquilo.
0: And I'm just a wondering.
1: E simplesmente gostaria de saber.
0: When I got up this morning, I looked at the wife and I said, honey, I either had a dream or a vision.
1: Quando me levantei nesta manhã, olhei para minha esposa e disse, querida, eu tive um sonho ou uma visão.
0: I'm not going to say it was a vision because I might have been asleep.
1: Eu disse, eu não vou dizer que foi uma visão, porque posso ter dormido. Mas eu disse, isto foi simplesmente tão real, e eu estava sentado ali em cima no quarto quando isto terminou.
0: I said, I don't remember when I got up, at the vision when it struck me.
1: Eu disse, eu não recordo, embora eu tenha despertado na visão quando me atingiu.
2: Bom dia, irmãos. Deus continue a nos abençoar. Nós temos dois agradecimentos. A família do pastor Aparecido Vital agradecem a Deus pelos 75 anos dele completados ontem. Deus receba o agradecimento nosso pela vida do pastor Aparecido Vital. Pastor Wesley Rodrigues e a irmã Raquel Lourenço agradecem a Deus pelos 22 anos de casados completados ontem. Deus receba também a gratidão do pastor Wesley, a sua esposa e sua família. Nós vamos orar agora, irmãos, pelos pedidos de oração. Você que tem um pedido e não fez por escrito, levante uma de suas mãos, faça isso conhecido ao Senhor. Eu convido aqui o evangelista Montônio Miguel para fazer essa oração.
3: Amado Deus e Pai Celestial, mais uma vez, unimos a nossa fé e entramos na gloriosa presença do Senhor. Pedimos ao Senhor, pelo decorrer dessa escola, Senhor, pedimos ao Senhor, esconda o nosso pastor, seus filhos, seus familiares, toda a igreja, esconda da mais alta rocha das eras, esconda de todo ruído, Senhor, toda gritaria, Senhor. Ó Pai bendito, pedimos e agradecemos, Pai, pelos ofertantes, pelos dizimistas desta casa. Satanás, tira suas mãos sujas deste povo, no nome do Senhor e Salvador Jesus Cristo. Amém, Deus vivo, e amém. Deus te abençoe.

Uma lista de audiência nesta escola dominical. Nós temos alguns irmãos e a igreja de Boa Esperança, a igreja no formoso sítio das Águias, a irmã Sandra Mantovani, irmã Edith, Madalena Machado, irmão Tiago e Gisele Paiva, Lúcia, Lé e família, Luiz Otávio e Sharon, Márcio de Jesus e família, mãe Zilda, irmão Daniel Almeida e família, Timóteo e família, Daiane, Davi Almeida e família, irmão Pedro Araújo, irmã Cleonice Araújo, Juliana, Miqueias, Abraão, Benilton e família, Edivaldo Cesareto, irmã Regiane e família, e também a irmã Edmara e Dalíria. 87 computadores, aproximadamente 138 irmãos. Vamos dizer a eles, Deus os abençoe no nome do Senhor Jesus Cristo. E agora, na voz do profeta, mensagem sede, do 1 até o 33.

0: The sermon Thirst was delivered on Sunday evening, September 19, 1965, at the Grant Way Assembly of God in Tucson, Arizona, United States of America. O sermão Sede foi pregado no dia 19 de setembro de 1965, domingo à noite, na Assembleia de Deus Grant Way, em Tucson, Arizona, Estados Unidos.
1: Good evening, friends. It's a privilege to be here tonight.
0: Obrigado, irmão Vail. Boa noite, amigo. É privilégio estar aqui essa noite.
1: This is my second time to be here in this Grant Way Assembly for my dear brother Mac and all this fine staff here.
0: Esta é a segunda vez que estou aqui nesta Assembleia Grant Way com o meu estimado irmão Mac e toda esta ótima equipe aqui.
1: Joining Christians from different churches. Brother Lee Vail and...
0: E os cristãos se reunindo de diversas igrejas. Irmão Lee Vail e...
1: I just met a brother here that... A bosom friend of Brother F.F. Bosworth.
0: Acabei de conhecer irmão aqui que... Um amigo do peito, do irmão F.F. Bosworth.
1: Didn't even know Brother Bosworth had gone on to meet the Lord.
0: E ele nem mesmo sabia que irmão Bosworth tinha ido encontrar-se com o Senhor.
1: I said, I feel like I met the Elisha that poured water on Elijah's hands.
0: Eu disse, sinto como se tivesse conhecido o Eliseu que derramava água nas mãos de Elias.
1: When they had been abroad and didn't know that Brother Bosworth had gone on to meet the Lord, 84 years old.
0: Quando estiveram no exterior e não sabiam que o irmão Bosworth tinha ido encontrar-se com o Senhor aos 84 anos.
1: Now I want to greet the folks who is on the telephone hookup tonight, across the country.
0: Agora quero cumprimentar o pessoal que está na conexão telefônica esta noite em todo o país.
1: Always from California to New York and Texas and up the different parts of the nation, from Maine to California.
0: Desde a Califórnia até Nova York e Texas e em diferentes partes do país, de Maine à Califórnia.
1: So we got a system of hooking up these telephones that's been a great blessing.
0: Assim, nós temos sistema de conectar esses telefones que tem sido uma grande bênção.
1: And now we understand through our good friend Brother Perry Green.
0: E agora ficamos sabendo através do nosso bom amigo irmão Perry Green
1: that they've got a little gadget they can put on your television set.
0: Que tem um pequeno aparelho que você pode colocar em seu aparelho de televisão.
1: And not only will it be on the telephone, but it'll be televised right in your television set also.
0: E não só estará no telefone, mas será televisionado direto em seu aparelho de televisão também.
1: And they're seeing about it now.
0: E estão verificando sobre isso agora.
1: And

0: Sister Mac, I'm glad to see you looking fine sitting here at the organ tonight.
1: Ei, irmã Mac, estou contente em ver que está com boa aparência sentada aqui ao órgão esta noite.
0: And many of my friends I see from down at the Sierra Vista.
1: E vejo muitos dos meus amigos de Sierra Vista.
0: Brother Borders, or Brother Roberson, rather, from Indiana. Many.
1: E o irmão Borders, ou irmão Robertson, melhor dizendo, de Indiana. Muitos.
0: I want to say to the folks up at the Tabernacle tonight, look like half of them's down here, and from the Tabernacle at Jeffersonville.
1: Quero dizer ao pessoal no Tabernáculo esta noite, parece que metade deles está aqui e do Tabernáculo em Jeffersonville.
0: And to my friend up there, Brother Kuntz, that you called in about concerning that sick request.
1: E ao meu amigo lá em cima, o irmão Kuhn, que o irmão ligou com respeito ao pedido daquele enfermo.
0: I'm praying for it, Brother Kuhn. Just have faith. Don't worry, it'll be all right.
1: Estou orando por isto, irmão Kuhn. Somente tenha fé. Não se preocupe. Tudo estará bem.
0: And down into Texas, Brother Blair, if you're listening in tonight, my brother.
1: E lá no Texas, irmão Blair, se o irmão estiver ouvindo esta noite, meu irmão.
0: Just remember this, that God who brought you through the first time can bring you through the second.
1: Somente se lembre disto. Aquele Deus que o restabeleceu da primeira vez pode restabelecê-lo da segunda.
0: And we're believing that God will grant this to you.
1: E estamos crendo que Deus concederá isto ao meu irmão.
0: And don't you take the devil's lie about anything.
1: E não aceite a mentira do diabo quanto a qualquer coisa.
0: You just remember that God is God.
1: Lembre-se somente que Deus é Deus.
0: And he still remains the same yesterday, today and forever.
1: E ele ainda continua o mesmo, ontem, hoje e eternamente.
0: And we love him and believe him and we're praying for him.
1: E o amamos e cremos nele. E estamos orando pelo irmão.
0: All of our friends in California.
1: A todos os nossos amigos na Califórnia.
0: Brother Mercer and up here in Arizona.
1: Our irmão Mercer e os demais aqui no Arizona.
0: Many other places, Phoenix and Brother Williams.
1: Muitos outros lugares, Phoenix e o irmão Williams.
0: And you all are hooked up there tonight. All around, we're certainly grateful.
1: E todos vocês que estão conectados aí esta noite, por todo lado, estamos certamente gratos.
0: Down in Georgia, and we're certainly thankful for every one of you.
1: E na Geórgia, e estamos certamente agradecidos por cada um de vocês.
0: The Lord bless you.
1: O Senhor os abençoe.
0: I have a feeling of real welcome here tonight in this fine church, the Assembly of God here on Grant Way.
1: Tenho um sentimento de verdadeiras boas-vindas aqui esta noite nesta ótima igreja, a Assembleia de Deus aqui na Grant Way.
0: And with Brother Mac, my good friend.
1: E com o irmão Mac, meu bom amigo.
0: God is blessed, Brother Mac.
1: Deus abençoou o irmão Mac.
0: I remember one time in Canada that I was riding back a trail on a horse way back into the jungle.
1: Lembro-me de uma vez no Canadá que eu estava andando por uma trilha a cavalo bem no meio da mata.
0: And the Holy Spirit spoke to me to get off and pray for Brother Mac.
1: E o Espírito Santo falou comigo para descer do cavalo e orar pelo irmão Mac.
0: At that time, he was in an emergency, and the Lord healed him.
1: Naquele momento, ele estava passando por uma emergência, e o Senhor o curou.
0: And so I'm so thankful for that, and to be assembled here tonight with him to worship the Lord in this fine truth.
1: E desta forma, estou tão agradecido por isso e por estar reunido aqui esta noite com ele para adorar o Senhor nesta excelente verdade.
0: A man sitting on the platform behind me said, "Don't guess you know me."
1: Um homem sentado na plataforma atrás de mim disse, acho que o irmão não me conhece. Disse, uma vez o irmão me deu carona e...
0: I don't know, somewhere up in Boston or somewhere, Detroit, hitchhiking.
1: Não sei, em algum lugar, em Boston ou em algum lugar, Detroit, pedindo carona.
0: I said, well, I usually try to have a handout if I can for those who are needing.
1: E eu disse, bem, normalmente procuro estender a mão, se puder, para aqueles que estão necessitados.
0: So tonight we're all needy.
1: E assim, esta noite estamos todos necessitados.
0: And we pray that God will give us a hand tonight of help, of blessings, and of His grace and mercy.
1: E rogamos que Deus nos estenda a mão esta noite de ajuda, de bênçãos e de sua graça e misericórdia.
0: Now, I'm kind of prone to speaking a long time, but I try not to do that tonight.
1: Agora, sou meio propenso a falar por longo tempo, mas vou tentar não fazer isso esta noite.
0: Because the people up in Ohio just called Mrs. Dow and the group up there.
1: Porque as pessoas em Ohio acabaram de telefonar a senhora Dow e o grupo de lá.
0: Brother McKinney and Brother Brown and all them hooked in through Ohio.
1: O irmão McKinney e o irmão Brown e todos eles conectados de lado a lado de Ohio.
0: We send you greetings also.
1: Nós lhes enviamos saudações também.
0: It's late up in New York. I suppose it's about 11 or 12 o'clock at this time in New York.
1: É tarde em Nova York. Eu suponho que sejam cerca de 11 ou meia-noite neste momento em Nova York.
0: And the churches come and waited till this hour just for the service.
1: E as igrejas vieram e esperaram até esta hora apenas para o culto.
0: We're grateful for those fine friends around everywhere.
1: Somos gratos por esses ótimos amigos por toda parte.
0: Now, before we open the word, let's just speak to the author a moment while we bow our heads.
1: Agora, antes de abrirmos a palavra, falemos com o autor um momento enquanto inclinamos a cabeça.
0: Dear Heavenly Father, our hearts are overjoyed for the privilege that we have of being alive here tonight and assembled together with your people.
1: Querido Pai Celestial, nossos corações estão transbordando de alegria pelo privilégio que temos de estar vivos aqui esta noite e reunidos com o teu povo,
0: the people in whom we believe to live forever.
1: O povo em que cremos viver para sempre.
0: We now possess eternal life.
1: Nós agora possuímos vida eterna.
0: Because you gave your only begotten Son, that whosoever believeth in him should not perish, but have everlasting life.
1: Porque tu deste teu Filho unigênito, para que todo aquele que nele crê não pereça, mas tenha a vida eterna.
0: In his pilgrimage here on the earth, he taught us.
1: Em sua peregrinação aqui na terra, ele nos ensinou.
0: He that heareth my word and believeth on him that sent me has everlasting life.
1: Quem ouve a minha palavra e crê naquele que me enviou tem a vida eterna.
0: And shall not come into the judgment, but has passed from death unto life.
1: E não entrará em juízo, mas passou da morte para a vida.
0: Because we believe on the only begotten Son of God.
1: Porque cremos no Filho unigênito de Deus.
0: How we thank you for this great Savior.
1: Como te agradecemos por este grande Salvador.
0: And we pray tonight that His great presence will so bless us together here as we read of His word and speak on it.
1: E rogamos esta noite que sua grande presença sobremaneira nos abençoe em conjunto aqui, enquanto lemos a sua palavra e falamos sobre ela.
0: Let the Holy Spirit take that to each heart throughout the nation, Lord, wherever people are gathered together.
1: Que o Espírito Santo leve isso a cada coração por toda a nação, Senhor, onde quer que as pessoas estejam reunidas.
0: Bless other ministers who are in the pulpit.
1: Abençoa outros ministros que estão no púlpito.
0: We pray, Father, that you will bless this Grantway Assembly.
1: Nós rogamos, Pai, que tu abençoes esta Assembleia Grantway.
0: Its pastor, his wife, his children, the deacons, trustees, and all the board.
1: Seu pastor, sua esposa, seus filhos, os diáconos, administradores e toda a junta.
0: Father, together may we work for the kingdom of God while it's enough light to see where we're getting around.
1: E Pai, que juntos possamos trabalhar para o reino de Deus enquanto há luz suficiente para vermos por onde estamos indo.
0: For the hour's coming when no man can work.
1: Porque está chegando a hora quando ninguém poderá trabalhar.
0: And Father, while we have this privilege, may we redeem the time.
1: E Pai, enquanto temos este privilégio, possamos nós remir o tempo.
0: Lord, may we that be granted to us.
1: Senhor, que nós isso nos seja concedido.
0: Heal the sick and the afflicted throughout the land.
1: Cura os enfermos e aflitos por todo o país.
0: May the presence of God be felt in every crack and corner of the nation tonight.
1: Que a presença de Deus seja sentida em cada canto da nação esta noite.
0: We realize that judgment is striking.
1: Percebemos que o juízo está caindo.
0: Great faults are falling in and the nation is shaking in earthquakes in diverse places.
1: Grandes falhas geológicas estão desmoronando e a nação está tremendo e terremotos em vários lugares.
0: Great historical things that we've heard of in the days past of judgment through the Bible.
1: Grandes coisas históricas de que ouvimos nos dias passados de juízo através da Bíblia.
0: And we see it repeating again today.
1: E vemos repetindo hoje.
0: A prophecy saying as it was in the days of Noah, so shall it be in the coming of the Son of Man.
1: A profecia dizendo, como aconteceu nos dias de Noé, assim será na vinda do Filho do Homem.
0: As it was in the days of Lot, so shall it be in the coming of the Son of Man.
1: Como aconteceu nos dias de Ló, assim será na vinda do Filho do Homem.
0: And we see it happening now.
1: E vemos isso acontecendo agora.
0: Man's heart's failing, perplexive time, distress between nations.
1: Homens desmaiando, perplexidade do tempo, angústia entre as nações.
0: God, we know we're at the end time. Help us, Lord, to take the message to every crack and corner, to every child that you've ordained to life.
1: Deus, sabemos que estamos no tempo do fim. Ajuda-nos, Senhor, a levar a mensagem a cada canto, a cada filho que tu ordenaste a vida.
0: Grant it, Lord. We ask it in Jesus' name. Amen.
1: Concede, Senhor. Pedimos em nome de Jesus. Amém.
0: Lord, bless the reading now of His Word.
1: Que o Senhor abençoe a leitura agora da Sua Palavra.
0: Now, many of you like to kind of look into the Bible where a minister is reading.
1: Agora, muitos de vocês gostam de olhar na Bíblia onde o ministro está lendo.
0: And I want to read tonight a couple, three verses out of the Psalms, Psalms 42.
1: E quero ler esta noite dois, três versículos do Salmos, Salmo 42.
0: Just for the way of having a text.
1: Como forma de ter um texto.
0: And I've got some scriptures written out here, and I want to refer to them if I can.
1: E tenho algumas escrituras anotadas aqui e quero me referir a elas, se eu puder.
0: As we go along in the next few minutes to speak on this subject.
1: Enquanto prosseguimos nos próximos minutos para falar sobre este assunto.
0: The Psalm of David. David wrote the Psalm.
1: O Salmo de Davi. Davi escreveu os Salmos.
0: Now, while you're turning, I might say this.
1: Agora, enquanto estão abrindo, eu poderia dizer isto.
0: Many people say, well, is the Psalms inspired?
1: Muitas pessoas dizem, bem, será que os Salmos são inspirados?
0: Certainly they are. They're...
1: Certamente que são. Eles são...
0: Anything it's this Bible is inspired.
2: Yeah.
1: Qualquer coisa que está nesta Bíblia é inspirada.
0: Whether it's history, whether it's songs, whatever it is, it's inspired.
1: Quer seja história, quer sejam cânticos, o que quer que seja é inspirado.
0: Jesus said, have not you read what David said in the Psalms?
1: Jesus disse, não lestes o que Davi disse nos Salmos?
0: And then I think Psalms, of course, is songs.
1: E então eu penso, Salmos, claro, são cânticos.
0: And if songs are inspired of God, which I believe they are, and prophetic also.
1: Esses cânticos são inspirados por Deus, o que creio que são, e proféticos também.
0: I hope I'm standing that day when this song comes to pass.
1: Espero estar em pé naquele dia, quando este cântico se cumprir.
0: There's going to be a meeting in the air, in that sweet, sweet by and by.
1: Haverá um encontro nos ares, naquele doce, doce por vir.
0: Going to meet you and greet you over there in that home beyond the sky.
1: Vou me encontrar com você e saudá-lo ali, naquele lar além do céu.
0: Such singing ever heard by mortal ears, it'll be glorious, I do declare.
1: Tal cântico, jamais ouvido por ouvidos mortais, será glorioso, eu declaro.
0: And God's own son will be the leading one at that meeting in the air.
1: E o próprio Filho de Deus será o líder naquele encontro nos ares.
0: Oh, I want to be there at that time.
1: Oh, eu quero estar lá nesse tempo.
0: Now, Psalms 42.
1: Agora, Salmo 42.
0: As the heart panteth after the water brooks, so panteth my soul after thee, O God.
1: Como o cervo brama pelas correntes das águas, assim suspira a minha alma por ti, ó Deus.
0: My soul thirsts for God, for the living God.
1: A minha alma tem sede de Deus, do Deus vivo.
0: When shall I come and appear before God?
1: Quando entrarei e me apresentarei ante a face de Deus?
0: My tears have been my meat, day and night.
1: As minhas lágrimas servem-me de mantimento de dia e de noite.
0: While they continually say unto me, where is thy God?
1: Porquanto me dizem constantemente, onde está o teu Deus?
0: I think David, in the writing of this psalm, must have been in distress.
1: Penso que Davi, ao escrever este salmo, deve ter estado em angústia.
0: And it usually takes distress to bring the best out of a man.
1: E geralmente requer-se angústia para manifestar o melhor de um homem.
0: It really, that's when God gets down to when we fast many times.
1: Na verdade, é aí quando Deus desce, quando jejuamos muitas vezes.
0: To get herself in position, to get herself out of the way.
1: Para nos colocarmos em posição, para nos retirarmos da frente.
0: And I think when David got in these places,
1: e penso que quando Davi se encontrava nesta condição,
0: then he began to meditate on the Lord, began to think about the things.
1: Então ele começava a meditar no Senhor, começava a pensar sobre as coisas.
0: Many times God gets us in tight corners where we have to look up.
1: Muitas vezes Deus nos põe em situações difíceis, quando temos de olhar para cima.
0: Sometimes we even have to get on our back in the hospital or a bed somewhere.
1: Às vezes temos até de ficar deitados de costas no hospital ou numa cama em algum lugar.
0: So we can look up to see where the great blessings of God come from.
1: Para que possamos olhar para cima, para ver de onde as grandes bênçãos de Deus vêm.
0: Now, the word I want to speak from tonight, one word out of the Bible.
1: Agora, a palavra sobre a qual quero falar esta noite, uma palavra da Bíblia.
0: And that is found in the second verse, thirst.
1: E se encontra no versículo 2, sede.
0: The word thirst.
1: A palavra sede.
0: I was looking in the dictionary when I was looking up this word.
1: Eu estava olhando no dicionário quando eu estava procurando essa palavra.
0: I was thinking about a sermon one time I preached on thirsting after life.
1: Eu estava pensando num sermão certa vez que preguei sobre sede de vida.
0: And took it out of the Psalms too.
1: Eu tirei dos Salmos também.
0: When David said, "Thy statutes, I believe, are more precious to me than life."
1: Quando Davi disse, "Teus estatutos, eu creio, são mais preciosos para mim do que a vida."
0: And I was looking and thinking about that word thirst, so I looked up in the dictionary to see what it means.
1: Então eu estava olhando e pensando nessa palavra sede, então olhei no dicionário para ver o que significa.
0: Here's what Webster says.
1: E é isto o que Webster diz.
0: It's a painful desire.
1: É um desejo doloroso.
0: A painful, when you want something so bad until it becomes painful to you.
1: Doloroso, quando você quer tanto algo que se torna doloroso para você.
0: It's not an unnatural thing to thirst.
1: Agora, não é uma coisa anormal ter sede.
0: Thirst is a natural thing.
1: A sede é uma coisa natural.
0: It's just simply something that God has given us that we could give us a desire for something.
1: É simplesmente algo que Deus nos deu para que pudéssemos, para nos dar um desejo por algo.
0: Sometimes God has also has given you a control tower.
1: Às vezes Deus tem também lhe deu uma torre de controle.
0: Something that sits inside of you that controls these different desires.
1: Algo que se encontra dentro de você, que controla esses diferentes desejos.
0: And this thirst, this control tower that sits in a man's heart.
1: E esta sede, esta torre de controle que se encontra no coração do homem,
0: is something that God gave him to warn him of the desires that's needful for him.
1: É algo que Deus lhe deu para avisá-lo dos desejos que lhe são necessários.
0: Now, there is two different kinds of thirst.
1: Agora, há dois tipos diferentes de sede.
0: There is a thirst physically, and there is a thirst also spiritually.
1: Há uma sede fisicamente e há uma sede também espiritualmente.
0: I would like to read this, what David said again.
1: Gostaria de ler isto, o que Davi disse novamente.
0: My soul thirsts for God, for the living God.
1: A minha alma tem sede de Deus, do Deus vivo.
0: Not some historical or something that happened some years ago.
1: Não algo histórico ou algo que aconteceu alguns anos atrás.
0: Or some tale that someone told.
1: Ou algum conto que alguém contou.
0: But for the living God, a God that's ever present.
1: Mas do Deus vivo, um Deus que está sempre presente.
0: And his soul thirsted for that God, not for some historical something.
1: E sua alma tinha sede desse Deus, não de algo histórico.
0: Now we find God gives the control tower to you to give to you the things that you need.
1: Agora verificamos que Deus lhe dá a torre de controle para lhe dar as coisas de que você precisa.
0: Now the control tower in you is what directs you.
1: Agora, a torre de controle em você é o que o dirige.
0: And this thirst runs in on this control tower and tells you what you have need of. Spiritually speaking.
1: E esta sede está ligada à torre de controle. Ele avisa do que é que você tem necessidade, espiritualmente falando.
0: The control tower in the body and in the soul also.
1: A torre de controle no corpo e na alma também.
0: There's a control tower in the body that tells you the need that's needed in your body.
1: Há uma torre de controle no corpo que lhe avisa da necessidade que há em seu corpo.
0: And it's brought to you by thirst.
1: Ele é trazida pela sede.
0: Also, there's a control tower in your soul that tells you the spiritual things that you have need of.
1: Também há uma torre de controle em sua alma que lhe diz as coisas espirituais de que você tem necessidade.
0: Something in your spirit.
1: Algo em seu espírito.
0: And you by this can tell what kind of a life is controlling you.
1: E você por meio disto pode perceber que tipo de vida o está controlando.
0: When you can see what your desires are.
1: Quando você pode ver quais são os seus desejos,
0: then you can tell by that what kind of something is in you that's creating this desire that you have.
1: Então você pode perceber por meio disso que tipo de coisa está em você que está criando esse desejo que você tem.
0: See, there's a certain thing that you thirst for.
1: Veja, há certa coisa da qual você tem sede.
0: And it can tell you in your soul what this desire is by the nature of the thirst that you have.
1: E ela pode lhe avisar em sua alma qual é esse desejo pela natureza da sede que você tem.
0: I hope that you can understand that.
1: Espero que você possa entender isso.
0: There is a control tower of the soul and one for the body.
1: Há uma torre de controle da alma e uma para o corpo.
0: And each tower is a warning caller for the needs of the other.
1: E cada torre é que avisa quanto às necessidades da outra.
0: Each one calls to the need for what the caller is calling for. It sends out a wave of warning.
1: Cada uma é que avisa quanto às necessidades que a outra tem pelas quais está clamando. Envia uma onda de aviso.
0: For instance, the flesh thirst to satisfy the desires that's in the body.
1: Por exemplo, a carne tem sede de satisfazer os desejos que estão no corpo.
0: And the spirit desires for the things that's in the soul desire.
1: E o espírito deseja as coisas que estão na alma. O desejo é.
0: And many times these war one against the other.
1: E muitas vezes estes guerreiam um contra o outro.
0: We find there what's the, a great trouble today that too many people try to live between those two desires.
1: Nós encontramos aí que é um grande problema hoje que muitas pessoas tentam viver entre esses dois desejos.
0: For one of them desires the things of the earth, the other desires the things of heaven.
1: Pois um deles deseja as coisas da terra, o outro deseja as coisas do céu.
0: Like Paul said, describes it in Romans 7:21.
1: Como Paulo disse, como descreve em Romanos 7:21.
0: When I would do good, then evil is nigh.
1: Quando quero fazer o bem, então o mal está perto.
0: When you try, did you ever have that in experience, Christians?
1: Quando vocês tentam, já tiveram essa experiência, cristão?
0: That when you're trying to do something that's worthwhile.
1: Que quando estão tentando fazer algo que vale a pena.
0: Go to make an effort to do something that's good.
1: Vão se esforçar para fazer algo que é bom.
0: Then you find out that there is the devil on every hand, just to upset you. Everything that you.
1: Então descobrem que aí está o diabo por todo lado, só para perturbá-los. Tudo que vocês.
0: And that's one good thing that I'd like to say this, that the Christians might know.
1: E isso é uma coisa boa, isso. Gostaria de dizer isto para que os cristãos possam saber.
0: That when you're

0: Gostaria de dizer isto para que os cristãos possam saber.
1: That when you're starting to do something and there's something always trying to upset you and doing it, do it anyhow.
0: Que quando estão começando a fazer algo e há algo sempre tentando perturbá-los ao fazê-lo, façam assim mesmo.
1: That's the devil there trying to keep you from doing what's right.
0: Esse é o diabo aí tentando impedi-los de fazer o que é certo.
2: Palmas para Jesus. Graças a Deus por mais esse trecho da mensagem. E agora nós vamos ao toque de somente crer, receber o melhor, a palavra do Senhor, como nós já temos ouvido uma parte dela. O Espírito vai completar.

Bom dia com Jesus. Pela graça de Deus e a misericórdia, estamos aqui mais uma vez. Desejo da alma e o desejo da carne. Então, como o profeta ensina, a alma redimida, ela deseja algo, fazer algo. E às vezes a gente coloca entre esses dois desejos, a carne, que é a inimizade contra Deus, e deseja uma coisa, a alma, que faz o sacrifício para Deus, é a alma, nos leva a um sacrifício. E às vezes, aí então Paulo diz, quando quero fazer o bem, o mal está comigo. Quando quero fazer o bem, a carne pende para um lado. Aí ele clamou, miserável homem que eu sou. Mas quando você vai fazer alguma coisa que vale a pena, irmão Brandes, o Espírito te leva a orar a noite inteira, você fica tão sonolento. Logo aí na frente ele vai falar, se eu jejum, minha cabeça dói, eu passo mal. Ele diz, isso é o diabo. Não quer

que você ore. Então você encontra todos os embaraços, porque o diabo não quer que você se aproxime de Deus. Mas a alma está, ela te leva a aproximar mais de Deus. Vamos ver o pão diário. Mensagem pregada no dia 5 de 4 de 53. E de dizer aos meus discípulos: então, quando este profeta entrou no Espírito, Deus começou a lhe mostrar o que ia acontecer, que haveria alguém que tiraria o pecado do mundo e que ressuscitaria novamente. Ele viu a ressurreição do Senhor. Então, eu gosto demais disso. Quando eu penso, ele disse que se levantou, ele se agitou. Ele estava sentado em um monte de cinzas. Que coisa! O que chamamos hoje de má sorte, que havia atingido sua casa, seus filhos foram todos mortos, todas as suas riquezas se acabaram, sua saúde havia acabado. Ele assentado, um cristão ou um crente, assentado, abandonado, mas que coisa! Até mesmo sua igreja havia virado as costas para ele. Ele assentado ali, raspando suas chagas. E então, quando o Espírito do Senhor veio sobre ele, e ele viu a ressurreição esta manhã, você sabe, ele se levantou e ele disse: eu sei que meu Redentor vive, e nos últimos dias ele se levantará sobre a terra. Embora os germes da pele destruam este corpo, ainda em minha carne verei a Deus. Vê-lo-ei, por ele sabia que o veria nos últimos dias, porque haveria uma ressurreição geral. Posicionando diáconos. 20 de 7 de 58. E nossa pequena igreja aqui é soberana. Ela não tem nenhuma denominação, nem nada para mandar seus diáconos. Ela elege seus próprios diáconos. Ela elege seu pastor. Elege seus administradores. Elege tudo o que entra e sai da igreja. Nenhuma pessoa tem autoridade sobre nada. É a igreja. São aqueles que vêm e apoiam a igreja com a sua presença, com seus dízimos e ofertas. São sempre os que têm autoridade legal para posicionar os tais. Amém. É a igreja. Coisas que hão de ser. 5 de 12 de 65. Agora lembre-se, nós pensamos tanto nesse corpo, colocamos tantas roupas nele, fazemos tantas coisas que desnecessárias. Trocas após trocas. Vamos começar de novo. Essa é boa, viu? Todas são boas. Agora lembre-se, nós pensamos tanto nesse corpo, colocamos tantas roupas nele, fazemos tantas coisas que desnecessárias, trocas após trocas, e todas estas coisas são simplesmente todos
Bastas alguém começar algo, pinta seus degraus de vermelho e observe os jones pintários deles de vermelho. Mude de um Chevrolet para um Ford e ele simplesmente não pode suportar. É tempo de combinar. Deixa. Basta uma mulher vir à igreja com um certo tipo de chapéu. Observe todas as mulheres copiarem desse, especialmente a esposa do pastor. Veja, veja só o que acontece. Agora, isso é verdade, é absolutamente a verdade. É a verdade, é tempo de combinar. Irmão, devia ser tempo de combinar e todas estas coisas são com um propósito. Não me importa se meu paletó combine com a minha calça. E tenho tipo de gravata usar com ela. Eu não me importo se combinam. Todavia, quero que minha experiência combine com a palavra de Deus. Essa é a coisa, pois aí é onde devo viver. Não lá na esquina com os Jones, mas lá na glória onde Jesus está. Foi nos preparar lugar. Sim, queremos isso. Sim, Senhor. Deixe sua experiência combinar com a palavra. Quim 30/12 de 62. O absoluto é outro tema. Não é o absoluto que nós temos. Não, é o mesmo. É 11/3, é. Não. Não é outro. É porque o absoluto nosso é pregado no dia em março. Esse aqui foi 30/12 em dezembro. Ou eu estou enganado? Não, é o que nós temos. É a maior batalha. Estou confundindo. É o que temos. Sim, nenhuma destas coisas me abalam, pois estou atados a uma âncora. Oh, desde que encontrei, disse Paulo, naquela estrada, estou atado a uma âncora. Ele me fez dar meia volta. Ele me fez começar certo. Lembre-se, Paulo também pertenceu a uma organização, a maior da nação, mas ficou atado ao absoluto. Ouça, quero lhes contar uma coisa. Ele teve um propósito em me salvar. Ele teve um propósito em salvá-lo. E estou decidido pela vontade dele a fazê-lo. Não acrescentar a isso ou tirar disso. Apocalipse 22:19. Se quiseres anotar, muito bem. Qualquer que tirar, estou decidido. Estou para deixar a igreja. E vocês sabem disso. E assim estou decidido a permanecer apenas com este evangelho enquanto viver, pela ajuda de Deus. Ah, lembre-se, aqui está a graça. Havia milhões morrendo em pecado quando ele me salvou. Quem era eu que ele devesse salvar? Ele teve um propósito salvando-me e estou decidido a cumprir esse propósito. Não me importa, pode ser o meu fim, talvez, muito em breve, agora, mas seja o que for, ainda estou ancorado
nunca mudei isso. Amém. Glória a Jesus. O que é o Espírito Santo? 16/12/59. Quando o inspetor passa para inspecionar sua vida, para ver se você não está um pouco descuidado quanto a certas coisas, um pouco descuidado quanto à sua vida de oração, um pouco descuidado quanto a esse temperamento, um pouco descuidado quanto a essa língua que fala dos outros, ele nunca selará o vagão. Alguns hábitos sujos, algumas coisas vis, uma mente vulgar, ele não pode selar o vagão, mas quando ele encontra tudo em seu lugar, o inspetor, então ele o sela. Use alguém abrir esse selo até que aquele carro chegue ao seu destino, para onde ele está selado. Aí está a maior batalha jamais pelejada. 13/3 foi pregada em 62, no dia 11/3. Essa que eu estava confundindo com o absoluto. O absoluto foi no mês 12. Um homem não pode pescar sem que primeiro descarte a palavra de Deus. Repetindo. Um homem não pode pecar sem que primeiro descarte a palavra de Deus. Ele não pode nem mesmo pecar, isso é, descrer, sem que primeiro se livre da palavra de Deus, da presença de Deus. Ele não pode pecar. Eva não pôde pecar sem primeiro deixar de lado a palavra de Deus, abrindo seu canal de arrazoamentos através de sua alma e começar a arrazoar. Ora, certamente, meu marido nunca me disse essas coisas, mas creio que tu... Ele me disse que eu não deveria fazer isso, mas tu sabes, tu tornas isto tão real e tão simples. Eu creio que seria maravilhoso, porque tu estás tornando isto tão claro para mim. Veja, aí foi a primeira batalha, e através daquela batalha causou todas as outras guerras e todo derramamento de sangue que já ocorreu foi causado bem ali no Éden. Ela descreu da palavra de Deus. E se um pequeno jota da palavra de Deus que foi descrito causou todo este problema, como vamos retornar descrendo da palavra? Não se pode fazê-lo. Descreu de um... Não. Causou toda a morte, cemitério, toda a praga, toda a peste do mundo. E agora? Como devemos retorná-la? Precisaria de Deus descer e trazer a sua palavra para nós e levar nós a crer. Que fostes ver? 1/10/59. Agora, muitas pessoas têm a impressão errada de Cristo. Algumas pessoas pensam que Cristo foi um maricas. Cristo foi o maior de todos os homens. Ele foi o homem exemplo. Ele não só era homem, mas era Deus homem. Ele era Deus conosco, Emmanuel. Ele foi o mais humilde dos homens, mas você pode ser humilde demais
você pode ficar tão humilde que o diabo faria de você um fantoche. Ele foi humilde o suficiente para lavar os pés dos discípulos. Ele foi perdoador o suficiente para orar por aqueles que pregavam cravo em suas mãos. Mas ele foi homem o suficiente para trançar cordas e expulsar os cambistas da casa. Aleluia! Vamos dizer graças a Deus por esses parágrafos e palmas para Jesus. Graças a Deus, isso já é uma grande escola. Como sabemos, estamos passando, sofrendo, sujeito a esses decretos que saem, por isso não podemos ter a Santa Ceia. Está no Brasil inteiro, ou no mundo inteiro? Só no Brasil? É no mundo inteiro. No mundo inteiro estão esses decretos assim, não está, irmão? Daniel, o senhor que vê o mundo aí, trabalha, né? Por causa do trabalho, está assim no mundo inteiro, né? Então, não podemos ter. Diz que dia 21 ia voltar, mas não vai voltar. Goiânia já está fechado, Goiás, não, só 10%. Aqui é 30%, pode vir. Agradecemos, antigamente incentivava para vir, né? Lembrando esse. O Espírito Santo está no seu coração, você mal consegue esperar as portas se abrir para vir ter companheirismo com seus irmãos. Hoje, incentivamos a ficar em casa. Que coisa, hein? Por causa de decreto. Que a multa é caríssima, já me falaram, é 65 mil. Miséria, é isso mesmo? Pelo menos em Goiás é. Se pegar uma a mais, misericórdia. Então, mas faça do seu lar uma igreja. Acompanhe tudo. Eu pego os cultos quando eu estou em casa, de Pouso Alegre, de Americana. Eles vão no altar, eu também vou. Eles leem a Bíblia, eu também leio. Eu fico de pé, eu, como se eu estivesse na igreja. Faça assim, senão você não é abençoado. Muitos dão a sua oferta. Lá quando tira aqui, quando vem coloca na salva. Mas agora, a partir da manhã, vai ser fechada a igreja. Não vai poder abrir até o dia 30, não vai poder ter culto. Então, a ceia, esse mês só fica em espírito mesmo. Depois nós vamos ter um momento. Como uma, como fala, um momento oficial, como se fosse a ceia. Amém? Para esse mês. Pode ser hoje ou domingo que vem. Então, desse da manhã, vai ser só transmitido. Amanhã, quarta-feira, sexta-feira, sábado de manhã. Os cultos vão ser tudo normal.
culto de libertação, sexinal do evangelismo, escola das crianças, tudo. Tudo normal, companheirismo, só que não pode ter a presença dos irmãos. Até o dia 30. Dia 30 vai dar na terça-feira. E vai liberar no dia 30 do encontro. Então, a partir do dia 30, que vem a chamada Semana Santa, então vai voltar. Mas aí é o encontro, e nós vamos voltar, pode abrir as portas e pegar o encontro. Aí depois do encontro, nós vamos ter na programação é a Santa Ceia, mas não sei como estão os decretos. Ore, às vezes nós nem voltamos mais, já, Jesus chama nós lá para... para as bodas do Cordeiro e para o milênio. Quem dera, milhões de vezes melhor, para as bodas do Cordeiro, depois do milênio, porque aqui não tem nada de bom mais não. Só isso. Vamos aproveitar hoje esses 30%. E aproveitar, louvar a Deus, glorificar no santuário e da manhã em diante em casa. Acompanhe, não fique fora disso. E quando voltar, volte. Amém. Pastor Wesley, os irmãos, tem uns irmãos lá no Formoso, no tabernáculo. As igrejas, não sei como está esses decretos aí. Pouso Alegre, Boa Esperança, Mojimirim, é o estado inteiro. Então, Mojimirim, Americana também. Esse decreto é para o estado inteiro de São Paulo. Então, a igreja de Mojimirim também está fechada. Vai ficar fechada. A partir da manhã. De Americana também. Então, acompanhe de casa. É para o estado inteiro. A igreja é serviço essencial. Decretado pelo presidente... e também, por último, pelo governador. Mas só que tem muitos trabalhos essenciais que também foram fechados. Não é isso, irmão? Então, é o mundo, né? O fim, é a hora, é a Bíblia, é o cumprimento das Escrituras. Graças a Deus, que tinha que estar assim.

milhares e milhares em 17 idiomas. Hoje está em toda a terra. Em todo idioma, não saiu na voz de Deus. Cada estado, cada país do mundo, a mensagem está lá dentro. Não foi isso que saiu? No mundo, aonde tiver um eleito, tem quantos países tem no mundo, irmão? Hã? Quantos? 200 e pouco. Eu só conheço o Brasil, quer dizer, conheço só o Brasil daqui para Goiânia, Trindade, Campestre, algumas cidades. Ah, no Paraguai eu já fui. Quando teve um encontro lá, falei, eu quero ir no Paraguai. Dizer que eu sou também vou em outro país. Atravessa a ponte a pé, vai lá e volta. Falei, agora eu vou na Argentina. Peguei o coletivo, passei lá de lá, tirei uma foto, voltei. Isso é porque teve um encontro lá na divisa. Senão nem iria. Mas vamos ler a Bíblia. Hoje nós vamos meditar nas eras. Eu agradeço a Deus pelas orações. Fizemos uma boa viagem, uma boa estadia lá. Fui conhecer a casa da minha mãe, que ela mudou para uma chácara. É um sítio, é uma fazenda perto de onde nascemos, o Bugre. Lugarzinho muito bom, muito agradável. Ela está ouvindo nessa hora. Deus abençoe a senhora e todos aí. Adriana, minha irmã, está com ela. E segunda tivemos em Goiânia, o culto de oração. Terça tivemos em Trindade. Quarta em Goiânia. Quinta em Trindade novamente. Sexta aqui. Sábado aqui. Domingo aqui, e assim vamos até chegar aquele dia. Que coisa gostosa. Me lembro de Davi, disse, alegrei-me quando me disseram, vamos à casa do Senhor. Davi disse, ele fez um pedido, no Salmos 27. Ele amava tanto a casa de Deus. No versículo 4. Uma coisa pedi ao Senhor e a buscarei, que possa morar. E queria já é morar. Às vezes a pessoa, para criticar de você, fala, você mora na igreja? Graças a Deus, Davi também. Uma coisa pedi ao Senhor e a buscarei, que possa morar na casa do Senhor todos os dias da minha vida. Você sabia que a maior parte da sua vida, uma grande parte, se for computar o tempo todo, você tem uma boa parte na casa de Deus. Isso significa moradia.

para contemplar a formosura do Senhor e aprender no seu templo. As criancinhas, como aprendem. Provérbios 3, hoje. Então Davi diz: pedi uma coisa ao Senhor e a buscarei, para que eu possa morar na casa do Senhor, para contemplar a formosura do Senhor. Não era as paredes, não era isso. O profeta diz: a formosura da igreja é o caráter do povo, a beleza de Cristo. E aprender na casa do Senhor, como nós aprendemos. Então nós vamos ler no livro de Apocalipse, o último livro da Bíblia, o capítulo 1, do versículo 1 ao 3. Revelação de Jesus Cristo, a qual Deus lhe deu para mostrar a seus servos as coisas que brevemente deve acontecer, e pelo seu anjo as enviou e as notificou a João, seu servo, o qual testificou da palavra de Deus e do testemunho de Jesus Cristo e de tudo o que tem visto. Bem-aventurado aquele que lê e os que ouvem as palavras desta profecia e guardam as coisas que nela estão escritas, porque o tempo está próximo. Está próximo, próximo. Senhor, sabendo que o tempo está às portas, isto está próximo. A nossa saída daqui, ó Deus. Que maravilha, que alívio. Como diz o profeta, a morte é um alívio abençoado. E agora, Senhor, sabemos que estão tão próximo. Ajuda-nos a estar da maneira que o profeta nos ensina, orando, lendo a Bíblia o tempo todo. Não está fazendo nada que nós não gostaríamos de estar fazendo se Cristo vier. Está pensando nada que não gostaria de estar pensando se Cristo vier. Fazendo nada que não gostaríamos de estar fazendo se Cristo viesse. Ou falando nada, Senhor, nada incorreto, ouvindo nada incorreto, não crendo em nada incorreto, mas somente crendo em Ti, ó Pai. Vivifica mais esta vez, humildemente, com remissão dos nossos pecados, em nome do Senhor Jesus Cristo. Amém. Assentai-vos e vamos ouvir o hino.

Maravilhoso é Cristo. Companheirismo hoje vai ter 30 minutos de Jack Coy. É toda a pregação dele? Toda a pregação? Tá bom. Então, ele pregou no dia... Foi um dia antes do filme O Fundo Clama o Fundo. Olha lá a igreja de Mujimirim. Dá para mostrar as igrejas todas aí? Você devia ter mostrado. Americana. Deus abençoe. É bom vê-los. Boa Esperança. Pouso Alegre, tudo bem. Cadê sua gravata, Diácono? A mão da marcha, que eu não estou vendo ele sem gravata. Glória a Deus. Muito bom, ótimo. Formoso. Olha o Formoso lá. Deus abençoe, pastor Wesley também. Está aí, Formoso. A família, o irmão Itamar com a família. Deus a abençoe. Muito bem, pode continuar aí. Está tudo fechado. Então hoje, vem no companheirismo para você ver. Ou senão você vê de casa, companheirismo... Irmão Jack Coy pregando, 23 de junho de 1954. Então o filme foi no dia 24 de junho de 1954. O Fundo Clama o Fundo. Foi no dia 24 de junho. Então ele pregou um dia antes, e o irmão Brana estava lá assistindo o culto dele. Aí filma o irmão Brana lá, é muito bom. Falei para o pastor Joaquim Gonçalves, ele gostou, disse que é para mandar para ele. E o filme, o colorido também, O Fundo Clama o Fundo. Eu fui lá, ele gostou e disse que é para mandar para ele. Chamou o irmão Joaquim para passar para ele. Então... Não sei se eu já falei para o irmão Ala, ou se não, o irmão Levi, passa para o irmão Joaquim, que o irmão Joaquim vai passar para ele, para o pastor Joaquim Gonçalves. O irmão Joaquim é o administrador, né? Então nós vamos ver a mensagem, a revelação de Jesus Cristo. Nós já vemos a introdução, e agora, na página 2, introdução ao capítulo 1 de Apocalipse. Do 1 ao 3, revelação de Jesus Cristo, a qual Deus lhe deu para mostrar aos seus servos as coisas que brevemente deve acontecer. Brevemente. E pelo seu anjo as enviou e as notificou a João, seu servo, o qual testificou da palavra de Deus e do testemunho de Jesus Cristo e de tudo que tens visto. Bem-aventurado aquele que lê e os que ouvem as palavras desta profecia e guarda as coisas que nela estão escritas, porque o tempo está próximo. Você fica feliz de saber que o tempo está próximo. Irmão, lá no começo estava próximo. E agora que nós estamos agora, Jesus está às portas. Pode ser hoje. O irmão Brand diz, aqui nesse tabernáculo, ele pregando, no dia 7 de abril de 57,
Eu estou com 48 anos. Eu posso ser levado. Jesus pode vir amanhã. Mas muitos que estão aqui hoje verá a vinda do Senhor Jesus. Eu estava lembrando, muitas crianças. Mão José Brana está lá, hoje está com 65 anos. E outros. Ele diz, eles não morrerão de velhos. Eles verão a vinda do Senhor. E nós estamos aí, irmãos. No evento mais sagrado. Tinha que acontecer essas coisas para a gente estar gemendo. Oh, meu Deus. Porque para o cristão, a pior coisa que você faz na vida do cristão é tirar ele da igreja. Tirar ele dos cultos. É dor, é gemido, é choro, é lágrimas inconsolável. O manufaturado não, ele acha até bom. Mas o cristão, nascido de novo e selado com o Espírito Santo, é a vida dele isso. Se para ele é a pior dor da terra. Então, nessa hora, vem um clamor lá da alma. E Jesus vai dizer, suba cá, noiva querida. Você não vai para aquele tempo, mas você vai vir para as bodas do Cordeiro. Que maravilha. Nós não temos mais culto. E ir embora para as bodas do Cordeiro. Continua com esse clamor interno. O escriba, não o autor, escriba, escreveu, deste livro é São João, ele foi escriba, ele só escreveu, o divino, historiadores concordam que ele viveu a última parte de sua vida em Éfeso. Embora no tempo da composição deste livro, eles estivessem na ilha de Patmos, não é a história da vida de João, mas é a revelação de Jesus Cristo nas futuras eras da igreja. No versículo 3 é chamado de profecia, e isso realmente o que ele é. Este livro é unicamente denominado a revelação de São João. Este livro é usualmente denominado a revelação de São João, mas isto é incorreto. É a revelação de Jesus Cristo dado a João para os cristãos de todas as eras. É o único livro em toda a Bíblia que foi escrito pelo próprio Jesus através do aparecimento pessoal a um escriba. O próprio livro de Apocalipse foi escrito pelo próprio Jesus, um aparecimento pessoal a um escriba chamado João. Ele apareceu para João lá na ilha de Patmos. Você vai ver, nós já lemos Apocalipse primeiro, cabeleira branca. Apareceu João, disse, eu caí como morto. Toda a Bíblia foi escrita por ele, só pelo Espírito.
não foi aparecimento pessoal. Para alguns, como para Paulo, mas o Apocalipse foi ele que escreveu, aparecendo para João, no aparecimento pessoal. E o último livro da Bíblia é o último livro da Bíblia, não obstante, ele fala do princípio e do fim das dispensações do Evangelho. Ele fala do princípio e do fim da dispensação do Evangelho. Agora, a palavra grega para a revelação é Apocalipse, que significa desvelar. Este desvelar é perfeitamente descrito no exemplo de um escultor desvelando sua obra de estatuária, expondo-a ao espectador. É um descobrimento, revelando-o, que estava previamente escondido. Ora, o descobrimento não é apenas a revelação da pessoa de Cristo, mas a revelação de suas obras futuras nas sete eras da igreja vindouras. Quem escreveu o Apocalipse? O escriba foi João. Mas é quem? Quem que escreveu? O próprio Jesus, através de um aparecimento pessoal. Lá ele mostrou Apocalipse 10, o mensageiro que viria para esta era. Que grandeza! A importância da revelação pelo Espírito a um verdadeiro crente jamais pode ser super enfatizada. A revelação significa mais a você do que talvez você se dê conta. Agora, eu não estou falando acerca deste livro de Apocalipse. E você? Eu estou falando acerca de toda a revelação. Ela é tremendamente importante para a igreja. Revelação. Vocês a recorda? Você se recorda em Mateus 16, onde Jesus fez aos discípulos esta pergunta? Quem diz os homens ser o filho do homem? E eles disseram: uns João Batista, outro Elias, e outros Jeremias, e um dos profetas. Deus lhes disse-lhes, ou uns dos profetas, João Batista, outro Elias e outro Jeremias, ou um dos profetas, disse-lhes ele: e vós, quem dizeis que eu sou? E Simão Pedro, respondendo, disse: tu és o Cristo, o Filho de Deus vivo. E Jesus respondeu e disse-lhe: bem-aventurado és tu, Simão Bojonas, porque tu não revelou a carne e o sangue, mas meu Pai que estás no céu. Pois também eu te digo que tu és Pedro, e sobre esta pedra edificarei a minha igreja, e as portas do inferno não prevalecerão contra ela. O católico Romanos dizem que a igreja está edificada sobre Pedro. Ora, isso é realmente carnal. Como poderia Deus edificar a igreja sobre um homem tão instável que negou o Senhor Jesus
e praguejou enquanto o fazia? Deus não pode edificar sua igreja sobre qualquer homem nascido em pecado. E não era alguma pedra situada lá, como se Deus tivesse santificado o terreno naquele lugar. E não é como os protestantes dizem que a igreja está edificada sobre Jesus. Foi a revelação. Leia da maneira como está escrito. Não tu revelou a carne e o sangue, mas meu Pai tu revelou. E sobre esta pedra, revelação, edificarei a minha igreja. A igreja está edificada sobre a revelação, sobre o assim diz o Senhor. Nós estamos edificados não sobre um homem. Um homem que negou a Cristo, que negou a Jesus, instável, nascido em pecado, pobre, coitado, falido. É o povo que crê num homem, fica em cima de um homem. Ele é mais fraco do que

em cima de um homem. Ele é mais fraco do que um frango de granja que morreu, à sombra de um frango de granja que morreu de fome. Lombrano usava essa expressão. Nós estamos edificados sobre a revelação. Um crente revelado. Os protestantes, os católicos, que é sobre Pedro. Os protestantes, que é sobre Jesus. Ambos estão errados. Nós estamos edificados. Não tu revelou a carne e o sangue, mas meu Pai que estás no céu. A igreja está edificada sobre a revelação. Um povo, quando é edificado sobre a revelação, ele não está firmado em ninguém. Ele está firmado na revelação, na palavra, em Deus. De pessoa, como soube Abel o que fazer a fim de oferecer a Deus um sacrifício apropriado? Pela fé, ele recebeu a revelação do sangue. Caim não obteve tal revelação, embora ele tivesse um mandamento. Mas primeiro ele não podia oferecer o sacrifício correto. Foi uma revelação de Deus que fez a diferença e deu a Abel vida eterna. Agora você poderia tomar o que o pastor diz, ou o que o seminário diz, ou o que o seminário ensina, embora

revele a você que Jesus é o Cristo e que é o sangue que o limpa e que Deus é seu Salvador, você nunca terá vida eterna. É a revelação espiritual que o faz. A revelação é tudo para a igreja. Oh Deus, como a revelação. Abel foi revelado que era sangue. Caim não foi. Fez o melhor, mas não era revelado. Só Deus pode revelar. Às vezes você tenta mostrar para uma pessoa, até convence. Mas se Deus não revelar, irmãos, engraçado, mas depois que Deus revela também, acabou. Acabou, viu? Um povo revelado, não tem quem tira isso dele, nada. Nem morte. É por isso que Paulo diz, quem nos separará do amor de Deus que está em Cristo Jesus? Nem a morte, nem os anjos, nem os principados, nem as potestades. Pode juntar os demônios do inferno todinho para tirar isso dele, não tira. Nada tira a revelação dos filhos de Deus. E esse é o amor de Deus que Paulo fala. Quem nos separará do amor de Deus? A morte? Nada. Alguma coisa pode te separar da revelação? Ah, aconteceu isso.

aconteceu aquilo? Não te separa da revelação. Você é um cristão revelado. Agora, eu disse que este livro de Apocalipse é a revelação de Jesus e o que ele está fazendo nas igrejas durante estas sete eras é uma revelação, porque os discípulos, eles próprios, não conheciam estas verdades registradas, não tinha sido previamente revelado a eles. Você se recorda que eles vieram a Jesus no livro de Atos e lhe perguntaram: tu vais neste tempo restaurar o reino a Israel? E ele disse: não vos pertence saber os tempos ou as estações. Aqueles homens ainda estavam pensando em Jesus como tendo um reino terrestre. Você vai ver lá em Atos 1: restaurará tu o reino de Israel? Eles pensavam que ele ia vir fazer um templo lá. Porém, era um reino espiritual que ele ia edificar. Ele mesmo não podia dizer-lhes acerca de seu lugar nele, pois o Pai não o tinha revelado a ele. Mas agora, após sua morte e ressurreição, e neste tempo particular em seu ministério medianeiro, ele é capaz de expor aqui nesta revelação de si mesmo a João o que sua glória e presença na igreja significariam e fariam. Nesta revelação, ele nos diz qual é o fim do diabo, e ele não diz como vai tratar com o diabo, e ele nos diz como vai tratar com o diabo e lançá-lo no lago de fogo. Ele revela o fim dos maus que segue a Satanás. E Satanás odeia isso. Já pensou? O diabo odeia a revelação. Por quê? Porque nessa revelação, o diabo vai para o lago de fogo. E a segunda morte, você viu que a morte vai também morrer. Essa morte hoje aqui é uma coisa abençoada. Deus venceu ela e deu um alívio abençoado. O profeta disse que a coisa abençoada é a morte aqui, essa morte aqui, porque Jesus já venceu. Vê aí Apocalipse 20. O juízo final. E vi um grande trono branco, e o que estava sentado sobre ele, de cuja presença fugia a terra e o céu, e não se achou lugar para eles. E vi os mortos, grandes e pequenos, que estavam diante do trono, e abriam-se os livros, e abriu-se outro livro, que é o da vida, e os mortos foram julgados pelas coisas que estavam escritas nos livros, segundo as suas obras. E deu o mar os mortos que ele havia, e a morte e o inferno deram os mortos que nele havia, e foram julgados cada um segundo as suas obras, e a morte e o inferno foram lançados no lago de fogo, que é a segunda morte. A morte vai morrer. Ei, matou muita gente, agora chegou a hora de você ser enforcada. Enforcada não, é queimada no lago de fogo. Oh Deus, graças a Deus. Deus
Se nós fôssemos ver a fundo mesmo, essa que nós chamamos de morte aí, ela é transporte, diz o irmão Branham. É a coisa mais abençoada para o cristão. É o alívio abençoado. Porque ela só transporta para a sexta dimensão. Para o ímpio é terror, porque também é transporte. Só que é para a quinta dimensão. Não é bem a morte, é o lugar para onde vai. Mas a morte em si é um transporte. É um alívio sair dessa dimensão. Mobrano chama de alívio abençoado. O negócio é o lugar. Sexta dimensão, louvado seja Deus. Jesus venceu a morte, ela não tem poder nenhum, a não ser de transporte. Mas ela sabe também. Quando ela chegar próximo, você sabe que você, para mim, você vai me levar. É um alívio abençoado. Mas você sabe que você vai para o lago de fogo? A morte vai falar com você. Vou te colocar na sepultura. Sabe aonde, para onde você vai? Para o lago de fogo. Então, é para colocar o corpo, mas a minha alma. Nós somos o que somos em nossas almas. Glória a Deus. Muita gente fica com medo de ir para a sepultura, jogar terra na minha cara. Não, irmão. Você não é isso aí. Isso aí é terra. Você é o que é na sua alma. Você não é isso aí. Isso aí é terra. Isso aí é. Tira isso, a sua alma de você. Você olha de lá. O que é aquilo lá? Que é a carcaça lá? Você olha um pouco de terra aí, você vê com dó. Você vê com dó? A terra está na terra. Você fica com dó da terra? É a terra. Você planta nela, pisa nela. Você é a terra. Quando você sair a sua alma, você vai olhar e vai olhar a terra lá. Ó. A terra lá, planta, faz alguma coisa lá. É terra. Nós somos o que somos em nossas almas. E ela é transporte. Mas ela vai morrer no lago de fogo. Chamado de segunda morte. E o diabo com o diabo. E ele odeia isso. Às vezes os outros falam assim, eu odeio pensar que vou morrer. O diabo está desse jeito. Eu odeio pensar que eu vou morrer. Ia ser morte. Eu também. O diabo com a morte lá. Eu odeio que vou morrer, viu? É duro, não é morte? É, nós vamos morrer. Vamos morrer no lago de fogo. Louvado seja Deus. Mas nós vamos estar nas bodas do Cordeiro. Na eternidade. O diabo odeia a revelação. Nós sabemos isso. Você já notou como Satanás odeia dois livros da Bíblia mais do que todos os outros? Através de teólogos liberais e pseudocientistas, que ele está sempre atacando o livro de Gênesis e o livro de Apocalipse. É. Nestes dois livros, nós encontramos a origem de Satanás, seus caminhos horríveis e a sua destruição. É por isso que ele os ataca. Ele odeia ser exposto. E nestes livros, ele é exposto exatamente como ele é. Jesus disse acerca de Satanás: ele não tem parte em mim.
e eu não tenho parte nele. O diabo gostaria de provar diferente isso, mas ele não pode. Portanto, ele faz tudo o que pode para destruir a confiança na palavra. Mas quando a igreja descrede Satanás e crê na revelação do Espírito da palavra, as portas do inferno não podem prevalecer contra ela. Nós não cremos em Satanás. Nós cremos em Jesus, na sua palavra. Você já... Olha, isso é tão profundo. Não crê em Satanás, mas crê em Jesus. O diabo odeia toda a Bíblia, mas dois livros principais. É o Gênesis, porque fala da origem, do princípio dele. Que ele desceu do céu, caiu lá em Gênesis, e eles... a origem. Então ele sempre está combatendo, falando através de teólogos, porque é os professores dele, falando de Abraão, que não existe, que não existiu, falando de fulano, é o diabo. E o Apocalipse, que mostra o fim, que é o lago de fogo, é exterminar. A morte vai morrer e, junto com o diabo, Satanás. Então ele odeia isso, ele odeia. E ele é uma mentira. Você já viu que o diabo, ele veio para matar o ladrão? Quem que é o ladrão? É o diabo. Veio para matar, roubar, mentir, destruir. Tudo do diabo é uma mentira. Você já viu? Ele põe as mulheres pintadas. Aquilo é o quê? Mentira. Ele faz tanta coisa. Aquilo é o quê? Mentira. Por isso que o irmão Branham diz: não creia na mentira do diabo. Pode o diabo falar a verdade? Mas de fato aconteceu. De fato é verdade. Mas é mentira do diabo. Mentira é perversão. Por isso que pode ser uma coisa ali, ó, verídica, mas se foi do diabo é mentira. E o irmão Branham diz: não creia na mentira do diabo. Quem falou foi o diabo? É mentira. Oh, mas como isso é profundo. Se foi o diabo, é mentira. Se você fez algum erro, alguma coisa influenciada pelo diabo te levou a fazer algo, aquilo é mentira. É mentira de Satanás. Por isso que o profeta diz: não creia na mentira do diabo. Oh Deus, eu creio na verdade da Bíblia. Eu creio na eterna palavra de Deus. Eu nunca cometi isso. Me faz lembrar de um pastor nos Estados Unidos. Isso foi um fato. Depois que o irmão Brana havia pregado a mensagem casamento e divórcio, acho que foi o missionário João Martins que contou isso. E tinha um pastor que tinha casado e estava... E ele tinha casado com a mulher divorciada e ela teve um filho.
Mas ninguém sabia. O menino sabia. Pensava que ele era o pai dele. E lá na escola ele descobriu que ele não era filho daquele que ele considerava como pai. E ele ficou muito triste, muito decepcionado. E ele interrogou o pai junto com a mãe. Pai, o senhor fez isso? Ele disse, não, meu filho, eu nunca fiz, eu neguei. Ele negou tudo. Não, nunca fiz, nunca fiz. A mulher até assustou, porque era verdade que o menino estava falando. John, ele diz, eu nunca fiz isso. Aquilo é uma mentira do diabo. Oh, Deus, eu não creio na mentira do diabo. Creia na verdade da Bíblia. Creia na palavra de Deus. Aquilo foi para o mar do esquecimento e o sangue purificou. Essa é a verdade do Evangelho. Essa é a verdade da Bíblia. Você nunca fez isso. Isso é a mentira do diabo. Creia na verdade da Bíblia. Tem pessoas que ficam crendo no diabo. Tudo do diabo é mentira. É o diabo que falou? É mentira. Ele tem os seus repórteres, os seus comentários. Não creia na mentira do diabo. Creia na verdade da Bíblia. Pode o diabo falar a verdade? Se é ele que está falando, é mentira. Não creia não. Oh, Deus. Deixe-me apenas incluir aqui uma formação proveniente de meu próprio ministério. Lembra disso, guarde esse ponto no seu coração. Não creia na mentira do diabo. Ah, mas é verdade. É o diabo que falou? É mentira. Não creia nela. Eu sempre ficava pensando assim. Mas ó, não crê na mentira do diabo, e se for verdade? Mas se for o diabo, é mentira. E não creia nele. Senão você vai arruinar a sua vida. Creia na verdade da Bíblia. Eu só creio na verdade da Bíblia. E não na mentira de Satanás. Nunca deixe ouvir Satanás. Nem comentários dele. A minha alma sente pavor. Não suporta. Deixe-me apenas incluir aqui uma informação proveniente do meu próprio ministério. Se você não se importar, todos vocês sabem que este dom em minha vida é sobrenatural. É um dom através do qual o Espírito Santo é capaz de discernir doenças e os pensamentos dos corações dos homens e outras coisas ocultas que somente Deus poderia saber e então revelar a mim. Irmão Brand, você não sabe a situação difícil que eu encontro. Às vezes eu estou aqui e estou vendo 50 anos atrás na vida de uma pessoa. E depois eu estou vendo 20 anos na frente. E depois eu estou vendo o presente. Misericórdia. Ele ficava como que demente. Como que na mesma hora Deus mostrava uma coisa para ele de 50 anos atrás. Lá no berço. Depois ele estava mostrando lá 10 anos na frente. Depois estava mostrando o presente. Olha que situação.
E ele ficava, oh Deus, oh ministério sagrado. E esse ministério diz, não creia na mentira do diabo. E eu queria que você pudesse estar comigo e ver a face das pessoas quando Satanás sabe que vai ser exposto. Agora, não é acerca das pessoas que estou falando. É que Satanás tomou o controle de suas vidas através do pecado da indiferença. Quando o Espírito mostra, quando a pessoa está possessa, que o Espírito não tem como ele esconder, ele manifesta. O profeta diz que ele manifesta no semblante da pessoa. Cai o semblante como Caim, que aquela cara amarrada é um espírito. Não tem como esconder. Quando a luz se depara e dá doença, mas você deveria ver suas faces. Satanás sabe que vai ser exposto. E as mudanças mais peculiares vêm sobre o semblante das pessoas. Você imagina ali o filho do homem chegando e Satanás todo apavorado e manifesta no semblante. Satanás tem medo. Ele sabe que o Espírito de Deus está a ponto de deixar as pessoas saberem de suas obras. Satanás tem medo. E é por isso que ele odeia tanto estas reuniões. Satanás odeia tantas reuniões. Ele não gosta. Quando nomes são citados e doenças reveladas, Satanás odeia. Agora, o que é isto? Não é adivinhação do pensamento, não é telepatia, nem é feitiçaria. É uma revelação pelo Espírito Santo. Esta é a única maneira de eu poder sabê-lo. É claro que a mente carnal chamará isso de qualquer coisa, mesmo de Espírito Santo. A mente carnal. Mas a mente espiritual sabe que isto é o Espírito Santo. O profeta diz, eu estou cansado de subir na plataforma e o Espírito de Deus vir começar a revelar as coisas. E eu vejo o diabo lá no canto dizendo, no pensamento, é telepatia mental. Ele dizia, uma hora eu vou mandar você levantar. Eu já estou cansado disso, pare com isso. Faz de Jesus o centro dos seus pensamentos. É Jesus, é o Deus Todo-Poderoso, manifestando o seu ministério de filho do homem. Louvado seja Deus. Pela mensagem da hora. Vamos dizer, louvado seja Deus. Pela

De Jesus Cristo na igreja, ele sabe que Jesus Cristo é o mesmo ontem, hoje e eternamente, e ele não muda. Você crê assim? Oh Deus, como ele está conosco essa manhã, em outro espírito, em outro mundo. Parece que eu vi ele aproximando com seu manto sobre mim. Quando estava ajoelhado orando, em outra dimensão. Oh Senhor, como o Senhor está conosco. Com seu manto de santidade. Isso, a minha alma pode vir-lhe cada momento comigo. Ele é o mesmo ontem, hoje e eternamente. Satanás odeia isso. Ele odeia isso. É uma revelação. Satanás quer que você pense que você está sozinho, abandonado, deixado. Não! Ele diz: eu estou convosco todos os dias, até a consumação dos séculos. Isto é uma revelação que ele dá para os seus filhos. Se você fosse mais espiritual, você o veria com os olhos da fé. Ele está conosco. Ele sabe que Jesus Cristo é o mesmo ontem, hoje e eternamente. E ele não muda. Ele sabe isso muitíssimo mais do que 90% dos teólogos. Ele sabe que é um Deus só. Ele sabe, mas ele tenta debriar eles lá com suas cabeças. As suas mentes de canários. Ele sabe que uma vez que Deus é imutável em sua natureza, Satanás sabe disso, então ele é igualmente mutável em seus caminhos. Assim, Satanás sabe seguramente que a igreja original em Pentecostes, com o poder de Deus, Marcos 16, em ação, é a verdadeira igreja que Jesus reclama como sua. Tudo mais é falso, tem que ser. Satanás sabe que Marcos 16 é verdade, que a Bíblia é verdade, que Jesus está com seus filhos. Agora ele não pode fazer nada se você não crer. Mas se você crer, nada ficará diante da revelação. Ela te dá autoridade para Satanás ir para trás de você. Ela te dá autoridade. Satanás não quer que você tenha autoridade sobre ele. Ele quer ficar com você, sendo comandado por ele. Mas você é o que tem a revelação, que tem autoridade sobre ele, porque a revelação nos dá autoridade sobre Satanás. Você tem autoridade. Jesus deu isso. Eis que vos dou poder para pisar em serpentes, escorpiões e toda a força de Satanás. Agora recorde isto: Cristo, na verdade, na verdadeira igreja, é uma continuação do livro de Atos. Atos. Quando eles tinham tudo em comum, o derramamento do Espírito Santo,

Atos não terminou. Atos não terminou no capítulo 28. Não. Atos continua na vida dos filhos de Deus ainda. Atos do Espírito Santo nos apóstolos e agora em você. Nos filhos de Deus, Atos. Atos continua ainda na vida dos seus eleitos. Você tem Atos? Atos do Espírito Santo? Você observa Atos do Espírito Santo na sua vida? Não atos sujos da carne, mas atos do Espírito Santo. Porém, o livro de Apocalipse mostra como o Espírito Anticristo entraria na igreja e a contaminaria, tornando-a morna, formal, impotente. Ele expõe Satanás, revelando suas obras, tentativa de destruir o povo de Deus e descrédito da palavra de Deus, até o tempo em que ele é lançado no lago de fogo. Ele combate isso, ele não pode suportar isto. Ele sabe que se as pessoas obtiverem a verdadeira revelação da verdadeira igreja e o que ela é e o que ela representa e o que ela pode fazer, as maiores obras, ela será um exército invencível. Se elas obtiverem uma verdadeira revelação dos dois espíritos dentro da estrutura da igreja cristã e pelo Espírito de Deus discernirem e resistirem ao espírito anticristo, Satanás será impotente diante dela. Ele será tão seguramente frustrado hoje como quando Cristo resistiu a cada esforço seu para ganhar poder sobre ele no deserto. Sim, Satanás odeia a revelação, mas nós a amamos com verdadeira revelação em nossas vidas. As portas do inferno não podem prevalecer contra nós, mas nós prevaleceremos sobre elas. Glórias ao Senhor Jesus. Satanás quer que você fique indiferente, frio, formal. É como os mundanos. O irmão Branham disse que os egípcios, eles eram frio, eles eram formais e eles não criam em milagres. Eles criam nas obras deles, fazendo múmias, era coisa que tem até hoje. Eles eram artistas e eles eram frio. E eles pensavam nos milagres como eles fazendo milagres. Você já viu o ímpio assim, dizendo assim, ó, eu recebi esse tanto aqui, eu fiz milagre. Deu tombo num, calote no outro, passei o outro para trás. É os milagres que eles fazem, eu fiz milagre com esse dinheiro. O cristão não. Ele recebe um saláriozinho tão pouco e fala assim, oh meu Deus, tem misericórdia. Ele não sabe, às vezes ele recebe 1.000, estava devendo 1.500 e pagou tudo, não sabe que jeito. Deus faz milagres. Deus continua fazendo milagres na vida dos seus fiéis, na vida dos seus eleitos. Nós não fazemos milagres, mas Deus faz milagres para nós. Recebe o seu saláriozinho, tira primeiro o que é do Senhor, como Provérbios 3:9, honra o Senhor com as primícias,
da tua renda, com as primícias da tua fazenda. E ele faz milagres. Mas Satanás, o mentiroso, o invasor, quer que nós sejamos frios, formais, indiferentes, colocamos a Bíblia debaixo do braço e sejamos aquele cristão formal. Deus não quer isso. Ele quer que nós sejamos fervorosos, cheio de autoridade, cheio de poder, cheio de vigor, cheio de força de Deus, para ter autoridade sobre o diabo. E ele não quer isso. Ele não quer ser comandado. Ele quer comandar você. Ele quer ser sua cabeça. O Espírito do Senhor. E a palavra diz: eu te colocarei por cabeça e não por cauda. Estará em cima e não por baixo. Satanás é para ser a cauda, é para estar debaixo dos pés do Filho de Deus. A revelação nos dá tal autoridade. E ele não quer isso. Oh, a revelação. Nós amamos a revelação. Se a igreja pudesse ter a revelação que Deus está com ela, Marcos 16, verdadeiro, cristãos verdadeiros, isso dará autoridade sobre o diabo. Ela será um exército invencível. Mesmo ele não vindo à igreja, mesmo ele em casa, é um exército invencível. Seja um cristão, aonde você estiver, mostre. Mostre quem você é. Um eleito redimido de Deus. Que vocês são filhos de Deus. Que vocês são eleitos de Deus. Que nós, a igreja do Senhor, é um exército invencível. Glória a Jesus. Você recordará que eu mencionei no princípio desta mensagem que este livro que estamos estudando é a real revelação do próprio Jesus na igreja e as suas obras nas eras futuras. Então eu mencionei que é necessário o Espírito Santo para nos dar revelação, ou falharemos em obtê-las. Juntando estes dois pensamentos, nos veremos que não será necessário apenas um estudo normal e reflexo para tornar este livro real. Vai ser necessário esperar do Espírito Santo. Isso significa que este livro não pode ser revelado a qualquer um, exceto a uma classe especial de pessoas. Você é uma classe especial de pessoas. Você tem atos do Espírito Santo. Atos. Ah, no livro de Atos. O livro de Atos ainda está sendo escrito. Cada testemunho é livro de Atos. Será necessário alguém com percepção profética. Requererá habilidade de ouvir de Deus, requererá instrução sobrenatural, ouvindo de Deus, não apenas um estudante comparando versículo com versículo. Não, nós não estamos ouvindo um estudante com o irmão Brana comparando versículo com versículo. Vim de Deus. Embora isto seja bom, mas um ministério
requer o ensinamento do Espírito, onde nunca se torna claro. Como necessitamos ouvir de Deus e nos abrirmos e nos tornarmos rendidos ao Espírito para ouvir e saber. E saber, como eu já disse, este livro de Apocalipse é a consumação das Escrituras. Está até mesmo colocado exata e certamente no cânion da Escritura, no fim. Agora você pode saber, porque ele diz que qualquer um que lê, ou mesmo que ouve, é abençoado. É a revelação de Deus que lhe dará autoridade sobre o diabo. E você pode ver por que os que acrescentam ou tiram dele seriam amaldiçoados. Teria que ser assim, pois quem pode acrescentar ou retirar da perfeita revelação de Deus e vencer o inimigo? É simples assim, não há nada com tal poder prevalecedor como a revelação da palavra. Veja, no versículo 3, uma bênção é pronunciada sobre aqueles que dão atenção especial a este livro. Eu penso que isso se refere ao costume no Velho Testamento dos sacerdotes ler a palavra para a congregação de manhã. Veja você, muitos não podiam ler, portanto, o sacerdote tinha que ler para eles, contando que fosse a palavra, a bênção estava lá, não importa se fosse lida ou ouvida. O tempo está próximo anteriormente, o tempo não estava próximo. Na sabedoria e economia de Deus, esta poderosa revelação, embora plenamente conhecida de Deus, não podia se manifestar até esse tempo. Assim, aprendemos imediatamente um princípio: a revelação de Deus para cada era pode vir somente naquela era e num tempo específico. Observe a história de Israel. A revelação de Deus para Moisés veio somente num tempo específico da história, e ainda mais especialmente veio quando o povo clamou a Deus. Jesus, ele próprio, veio na plenitude do tempo, sendo ele a completa revelação da divindade. E nesta era, Laodiceia, a revelação de Deus virá em seu devido tempo. Ela não se atrasará, nem será prematura. Pense nisto e considere o bem, pois estamos hoje no tempo do fim. Graças a Deus. Satanás está ocupadíssimo. Por quê? Ocupadíssimo com quem? Com você, com os filhos de Deus. Ele não quer que nós sejamos estes. Ele quer que nós sejamos apenas tomamos ceia, vimos a igreja de vez em quando, e sejamos frios e indiferentes, e não temos autoridade sobre ele. Mas quando ele vê um cristão que tem autoridade sobre ele, ele fica preocupado. Esta mensagem nos dá a revelação. Você já viu como o diabo não deixa você ler estas mensagens, as eras da igreja? Como ele coloca tanto atrapalho. Ele não quer que você saiba
que a revelação te dá autoridade sobre o diabo. Ele fica impotente. Ele fica sem saber o que fazer. Jesus é o comandante. A igreja que tem a revelação tem a autoridade de Deus sobre Satanás. Ela é um exército invencível. Vamos ficar de pé e dar glórias a Deus. Hoje é o último dia, nós estamos aqui no culto. Ficaremos umas duas semanas sem nos encontrar, mas você estará assistindo todos os cultos. E lembra-se que Deus nos deu autoridade sobre o diabo, sobre o pecado, sobre a doença. Satanás é impotente. Jesus Cristo é o comandante. E Ele é o cabeça dos filhos de Deus. Louve e glorifica Jesus Cristo. Agradece a Ele pela revelação. Ela é a autoridade. Toda doença no nome de Jesus Cristo. Deixe o filho de Deus. Toda dor, você está sentindo alguma dor? Coloca a mão no lugar em nome de Jesus Cristo. Dor, deixa o sino de Deus. A revelação nos deu autoridade para que no nome de Jesus Cristo, toda doença, todo espírito de enfermidade, seja expulso em nome de Jesus Cristo. Satanás, você está expulso em nome de Jesus Cristo. Nós te expulsamos em nome de Jesus Cristo. Aleluia. Glorifique e exalte a Jesus. Dá a Ele todo louvor. De todo o coração, de toda a força que você tem. Aleluia. Glórias ao Senhor Jesus. Levanta suas mãos no santuário e bendizei ao Senhor da glória. Aleluia. Glória a Jesus, aleluia.

0: graças ao Senhor Jesus. Obrigado, Jesus, pela revelação. Diga assim: oh Senhor, muito obrigado pela revelação. Essa é a autoridade. Não tenha medo do diabo. É o diabo que passa a ficar com medo de você. Olha, aquele lá tem a revelação, viu? O irmão Brand disse que o diabo passava de longe de Jesus, porque ele começou a tocar em Jesus, levou um choque, como que 10 mil volts, mutuou lá no chão. Tudo ele tinha: vai-te, Satanás, está escrito, vai-te, Satanás. E tudo que Satanás falava, ele disse: isso é mentiroso, isso é mentira. Mesmo que é verdade, é mentira, é o diabo que está falando. Ele é mentira. Jesus é a verdade. Jesus é a verdade. Diga: Jesus é a verdade. Jesus diz: eu sou a verdade. Eu sou a verdade. Satanás levanta e diz: eu sou a mentira. Eu sou a mentira. Eu sou a mentira. Eu não creio na mentira do diabo. Eu creio em Jesus. Eu creio na palavra. Aleluia. Glória a Jesus.
1: Graças a Deus, aleluia! Louvado seja o nome do Senhor. Graças a Deus. Você foi abençoado? Nós fomos abençoados. Mais uma vez, nós recebemos a revelação. Não crê na mentira do diabo, isso é uma revelação. Porque tudo que ele fala é mentira. Então você já ficou mais poderoso contra ele hoje. Tudo que ele falar, você fala: é mentira, eu já fui revelado sobre isso. Deus abençoe o nosso pastor. Vamos erguer nossas mãos. Senhor, mantenha a unção sobre o nosso pastor, sua família, seu ministério, sobre toda a igreja do Senhor Jesus Cristo. 15 para as 3 da tarde, irmãos, companheirismo com toda a igreja. Isso, com o filme da pregação do irmão Jack Coy. Lá na reunião, um dia antes da reunião do irmão Brana, do fundo do clamo fundo. Não percam. Irmão Brana assistindo, irmão Jack Coy pregando.
0: Irmão Brana assistiu, será que você não vai assistir?
1: Eu vou assistir. Você vai assistir? Amém. E às 5 horas, depois do companheirismo, às 5 horas, nós já começamos com o culto da noite, encerrando o nosso dia. Cumprimente seu irmão assim, acene para ele. Deus abençoe a cada um, no nome do Senhor Jesus Cristo. Amém.
0: Glória a Jesus. Amém.

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Sete dias comereis pães asmos. Ao primeiro dia tirareis o fermento das vossas casas. Porque qualquer que comer pão levedado, desde o primeiro até ao sétimo dia, aquela alma será cortada de Israel.

sete dias comereis pães asmos. Êxodo capítulo 12, verso 15. No capítulo 12 de Êxodo, nós encontramos a instituição da primeira Páscoa. Ouvintes, o Velho Testamento é tanto Bíblia quanto o Novo Testamento. E ali nós temos todos os tipos perfeitos que se cumpririam perfeitamente no Novo Testamento, que por sua vez deve se cumprir na vida da Igreja em todos os seus períodos. Sete dias nela comerás pães asmos. Isso nos mostra perfeitamente os sete períodos da Igreja de Jesus Cristo, conforme em Apocalipse capítulo 1, aquela carta às sete igrejas: Éfeso, Esmirna, Pérgamo, Tiatira, Sardes, Filadélfia e Laodiceia. Sete períodos da Igreja. O alimento espiritual, o Evangelho, deveria ser sem fermento. Você, às vezes, tem encontrado pentecostais que, na sua maioria, acham que o batismo do Espírito Santo é somente se falar línguas estranhas. Mas eles não compreendem que isto foi uma mensagem da era. Os mensageiros Paulo, Irineu, Martim, Columba, Paulo, por exemplo, foi a base, foi o alicerce, lançou a fé perfeita na palavra, e estes sucessores, mensageiros, semearam a semente original e elas foram sepultadas na terra, culminando com aquele grande martírio dos cristãos chamado de Santa Inquisição. Agora notemos que assim que essa semente caiu, como Jesus disse, se a semente não cair, não morrer, ela não pode produzir naturalmente. Então, assim que caiu e morreu, teria que brotar, porque quando a semente morre, apodrece, ela brota. Brotou com Lutero, foi a era de Sardes, trazendo apenas justificação pela fé. Lutero não tinha nenhuma santificação, mas o profeta afirma, de acordo com as Escrituras, que Lutero tinha o Espírito Santo. Era um homem cheio do Espírito Santo e pregou uma mensagem do Espírito Santo no seu determinado dia. Era o broto. Isto deve ser guardado com atenção, porque nos livra de maus entendidos e de falsas doutrinas. Ali estava o broto. Lutero não tinha nenhuma santificação. Depois veio Wesley. Quando passou aquela era, as águias daquele dia se adormeceram e logo eles se denominaram. Fundaram uma grande denominação em torno de Lutero. Aquilo morreu, porque quando se denomina, morre. Você sabe, o profeta diz que cada 3 anos, depois de um grande avivamento, o que acontece? Se forma uma denominação. E é daquela denominação depois vai saindo outras, renovando. E assim por diante. Isso significa morte. Perfeitamente morte. O profeta chegou a orar, pedindo a Deus, se ele partisse, que sustentasse a homens que não deixassem esta mensagem virar uma denominação. Porque isso significa morte. Foi o que aconteceu com a partida de Lutero. Virou uma denominação em torno dele. O mesmo aconteceu com Wesley. Wesley sempre foi contra a organização. Mas, no entanto,
Tanto Lutero como Wesley carregaram três pessoas distintas. Batismo nos títulos Pai, Filho e Espírito Santo, sem usar o nome. E tudo mais, daqui a pouco vem a era pentecostal. E então vieram as línguas estranhas. O pentecostal podia dizer: bom, meu amigo metodista, sua mãe morreu sem salvação, sem o Espírito Santo, porque ela não falou línguas. O wesleyano podia, por sua vez, dizer para aquele amigo luterano: ó, sua mãe morreu sem salvação porque ela não conheceu a santificação, apenas a justificação pela fé. Não, isso seria uma mentira. Eu não posso dizer que aqueles que morreram fiéis no passado, antes de crerem no profeta de Deus, não conheceram a mensagem do profeta de Deus nesta era e morreram crendo em três pessoas distintas, batizados nos títulos Pai, Filho e Espírito Santo, sem usar o nome do Pai, do Filho e do Espírito Santo, estão perdidos? Não. Se eles eram escolhidos, Deus, pela sua onisciência, sabe perfeitamente que se eles vivessem neste dia, eles creriam com uma fé genuína na mensagem do dia. Se você rejeita a palavra de Deus hoje, você rejeitaria no dia que ela se manifestou em carne através de Jesus. Você estaria ao lado daqueles que o crucificaram. Porque quem rejeita a palavra demonstra que crucificaria Cristo se vivesse naquele dia. Seria um daqueles que gritaria com bastante ênfase: crucifica-o, crucifica-o, crucifica-o. Então é muito fácil se entender. No dia de Lutero, o Espírito Santo estava na sua mensagem. Lutero passou e logo morreram, se organizaram. Veio Wesley, santificação, mas logo morreu aquilo e se organizaram. Depois vieram os dons espirituais. E o que acontece? Agora estão também organizados e têm virado uma grande denominação, amparada pelo espírito político, religioso, social. Eles estão em busca de posição política, procurando fazer um serviço para Deus, porém fora de sua vontade. Um certo amado irmão pentecostal, quando pretendia uma carreira política, com o pretexto de que lá ele defenderia a obra de Deus e auxiliaria muito o Evangelho, me perguntou no meu escritório, aquele amado irmão, um moço muito sincero: pastor, e José do Egito? Sim, meu irmão, José do Egito chegou a ser governador, mas você veja qual foi o palanque de José do Egito. Foi a cova? Foi o calabouço? Qual foi o palanque de José do Egito? O que levou a Daniel para aquele reino como homem de Deus? Há muita diferença entre uma coisa e outra. Eu não estou contra, como o profeta desta era clama pelos Abraãos Lincolns, pelos grandes presidentes do passado. Eu não estou contra, estou ao lado de um homem que se põe ao lado do povo trabalhando, mesmo através da política. Mas, por favor, deem a César o que é de César e a Deus o que é de Deus. As taças de Deus não podem ser levadas para o banquete de Belsazar. Isso significa morte, meu irmão. Isso significa juízo sobre aqueles que rejeitaram a palavra. Então eles crerão no engano e dirão que Deus está abençoando-os. Assim estão os pentecostais. E eles adquirirão tanta força política e religiosa que serão os maiores inimigos daqueles que vivem a mensagem. Eles têm intenções, inclusive, de adquirirem poder para trancar as nossas bocas.
E se Deus lhes der esse poder, eles o farão, para cumprir assim o desejo do Pai deles, conforme Jesus disse. Agora notemos que é uma mentira a pessoa pensar que aqueles que morreram sem falar em línguas estranhas não tinham o Espírito Santo. Bem como é uma mentira a pessoa dizer que aqueles que morreram sem a mensagem de Wesley não tinham o Espírito Santo. Agora, é uma mentira dizer que aqueles que morreram sem conhecer a mensagem deste dia, crendo em três pessoas distintas, como o caso de minha mãe, que eu conheci muito sua vida, batizada nos títulos Pai, Filho e Espírito Santo, pregando, mulher pregadora, veja, minha mãe foi uma mulher pregadora, apesar de muitas vezes chamar os oficiais da igreja e dizer, isto não é para a mulher, a Bíblia não ordena isso para a mulher. E antes de 6 anos de partir, ela parou por si mesma, sem conhecer a mensagem da era. Mas contudo, ainda que ela morresse pregando, eu creio na sua salvação. Seria uma mentira, mas agora em nós que vivemos nesta era, como escaparemos nós se não atentarmos para tão grande salvação, para a mensagem do dia? 7 dias comerás pães asnos. A mensagem de Lutero foi um pão asno, não tinha fermento. Não tinha. Ah, mas Lutero carregou tantas bagagens terríveis. Sim, aquele foi o broto. A quem mais é dado, mais exigido. Se a quem mais é dado, mais exigido, logicamente, a quem menos é dado, menos é exigido. A ele foi dado somente crer que a salvação é de graça e não pelas penitências e indulgências. Mas a Wesley já foi dado que sem santificação ninguém viria o Senhor. Tinha que largar seus cachimbos, tinha que jogar suas garrafinhas de vinho forte fora, tinha que buscar a santificação e gritarem e louvarem. Logo vi os pentecostais com os dons sofrendo. Deus usou um homem de cor nos Estados Unidos, cego de um olho, desprezível aos olhos da sociedade e do mundo religioso denominacional, e chegamos a mesmo crer que a pessoa que não falasse em línguas não tinha recebido o Espírito Santo. A mensagem do dia trouxe isto. Era pão asmo, mas hoje é um pão cheio de fermento, é um pão cheio de política. É um pão cheio de política por patrimônios, por ministério, cheio de briga. Está nos tribunais da justiça. Hoje é uma vergonha, simplesmente uma vergonha. Subdivididos e alcançando somente conhecimentos intelectuais e apoios naturais do mundo. Vocês têm que saber, irmãos, que o poder nacional colocou Israel de volta na sua terra e fez levantar a bandeira mais antiga do mundo. Estou falando de Escritura, a bandeira de Davi. Foi o poder nacional que fez isto. O poder nacional porá a igreja no ecumenismo, que é a imagem da besta. O poder nacional fará isto. Porém, o poder de Deus porá a noiva nas bodas do Cordeiro. Sempre é um poder agindo. Quando há um poder agindo de um lado, há um poder agindo de outro. Tem que haver uma força na igreja. Quando o mundo está buscando a força material, o poder bélico, se arregimentando para a eclosão final da Terceira Guerra Mundial, consciente ou inconscientemente, as nações se preparam para isto. Há uma força trabalhando por outro lado. Quando havia um poder, dando poder para uma mulher pervertida, para uma igreja pervertida como Jezabel, para uma igreja pervertida como Herodias, havia um poder
dando força, alimentando Elias e a mais 7 mil que não se dobraram diante de Baal. Quando havia um poder fazendo uma fornalha para Sadraque, Misaque e Abednego serem queimados, havia um poder para queimar ali dentro daquela fornalha somente aquilo que os amarrava. Quando há uma força por um lado, há uma força pelo outro, para salvar a igreja, para salvar os filhos de Deus. Um poder fará uma coisa, esse outro poder fará outra. O poder humano porá a falsa igreja no ecumenismo. O poder de Deus porá a verdadeira igreja nas bodas do Cordeiro. Porque a união que Deus exige de acordo com as Escrituras é esta, é a unificação da fé. Mas sobre que base? Sobre um credo? Ou fazermos uma coxa de retalho? Unirmos cada um com sua cor? Não! É formar um só organismo, um só corpo, sob uma só fé, um só batismo, um só Senhor. Eu pergunto nesse instante, a igreja é uma organização? Não, a igreja é um organismo. Se a igreja é um organismo, então o organismo não pode ser formado com técnicas. Você pode fazer um pintinho vir à vida, colocando um ovo numa incubadeira elétrica. Isso pode acontecer, mas você não pode trazer um cristão à tona, à vida, através dessas incubadeiras religiosas. Isso não, porque essa vida só vem de Cristo. Essa vida só vem pelo Espírito Santo. Esta vida só pode vir de Deus, para o crente individualmente, para você individualmente. E isso faz com que você se agrupe naturalmente no corpo de Cristo. A igreja é um corpo, é um organismo, e cada membro deve estar no seu devido lugar. A lei da televisão, até onde sabemos, aquilo lança fagulhas, mas essas fagulhas se encontram, são lançadas juntas e captadas por um receptor que se ajunta ali formando uma imagem. E você sabe disto? Já fomos informados tecnicamente sobre isto. Ela lança aquelas fagulhas e aquelas fagulhas não se perdem. Cada uma cai no seu devido lugar, formando a imagem lá no televisor. Sabe-se que as células dos rins, uma vez injetadas no corpo, elas vão para os rins. Se é células de qualquer parte do corpo, elas procuram aquele devido órgão. Assim também é o corpo de Jesus. Não é uma organização técnica, mas sim um organismo. Vive da palavra de Deus. E a palavra de Deus é justamente isto, o pão sem fermento no seu determinado dia. Deus nos abençoe, em nome de Jesus Cristo. Temos simplesmente procurado falar a sua palavra, a verdade que nos liberta. Amém.

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1: Mas quando vier o amor perfeito, quando ele vier, ele permanecerá para sempre. Homens tentando escrever hinos, eles ficam dementes. Ninguém escreveu certa vez. Se enchêssemos o oceano de tinta e os céus fossem feitos de pergaminho, e cada haste na terra fosse pena, e cada

0: terra fosse pena e cada homem um escrivão profissional.
1: To write the law of God above the dream the ocean drafts.
0: Para descrever o amor de Deus, o oceano secaria.
1: How could the scroll contain the whole those stretched from sky to sky?
0: Ou embora esticado de céu a céu, o pergaminho não conteria tudo.
1: When the earth is staggering like a man coming home from by a atomic power shaking her.
0: Quando a terra estiver cambaleando com o poder atômico, sacudindo-a como um homem embriagado indo para casa.
1: When the oceans have wet themselves into deserts.
0: Quando os oceanos se transformarem em desertos.
1: And seeing it reach the ears of God and the stars begin to shine. The love of God will still be the same.
0: E vendo que isto alcançou os ouvidos de Deus e as estrelas se recusarem a brilhar, o amor de Deus continuará sendo o mesmo.
1: It can never fail.
0: Ele não pode falhar.
1: God so loved you that he gave his son that you might be saved and filled with his spirit and have his love projected into your heart by the Holy Ghost.
0: Deus te amou de tal maneira que ele deu seu filho para que você pudesse ser salvo e se enchesse do Espírito e tivesse o seu amor projetado em seu coração através do Espírito Santo.
1: Make you love everybody.
0: Fazendo você amar a todos.
1: That's the reason Christians have your ups and downs the way they do.
0: Esta é a razão pela qual os cristãos têm suas altas e baixas, de maneira que eles têm. Porque você poderia ser o esteio da casa, não importando a condição que você esteja. Se você ama a Deus, você sabe onde você está se firmando. Há mais alguém antes de orarmos? Deus te abençoe, senhora, ali em cima na galeria. Deus te abençoe, senhor. Deus te abençoe, amigo. Isto é correto. Está bem com as nossas cabeças inclinadas. Deus te abençoe aqui embaixo, senhora. Eu apenas pensei, talvez um minuto a mais. Você diz, irmão Branham, o que significa quando levantamos as mãos? Significa isto, você desafia cada lei da ciência. A ciência diz que as suas mãos têm que ficar para baixo. A gravidade segura sua mão para baixo. Mas você levantou a sua mão. Como você fez isto? Você rompeu a regra científica, porque há um espírito em você.
1: Há um espírito em você. And that spirit made a decision that you were wrong. And you raised your hand to your creator.
0: Há um espírito em você, e esse espírito fez uma decisão que você estava errado e você levantou a sua mão para o seu criador.
1: Don't you think he don't know it?
0: Não vá você pensar que ele não sabe disto.
1: No way can come except my father draws him. And all that comes, I'll give him everlasting life and raise him up at the last day.
0: Ninguém pode vir a mim a não ser que o Pai o traga, e todos que vierem, eu lhes darei vida eterna e os ressuscitarei no último dia.
1: It's death and life when you raise your hand to him.
0: É morte e vida quando você levanta sua mão para ele.
1: If you really mean it.
0: Se você realmente tem a intenção disso.
1: He will hear my words and believe it on him a second.

0: has eternal life and shall never come to judgment, but pass from death unto life.
1: Aquele que ouve a minha palavra e crê naquele que me enviou tem vida eterna e não passará pelo julgamento, mas tem passado da morte à vida.
0: Raise your hands and Lord, I now believe that Jesus Christ, God's Son, gives me the kind of love, the gospel love that I really need.
1: Levante a sua mão e diga, Senhor, eu agora creio que Jesus Cristo, Filho de Deus, vai me dar aquele tipo de amor, o amor ágape, que eu realmente necessito.
0: And I accept it in Christ's name.
1: E eu aceito isto no nome de Jesus Cristo.
0: Heavenly Father, thou didst see the great host of hands that's been spread up towards the sky.
1: Pai Celestial, tu realmente viste o grande exército de mãos que se levantaram em direção aos céus.
0: And I'm sure that the recorded angels are standing there.
1: E tenho certeza que os anjos que são testemunhas estão aqui perto de pé.
0: Well, I know that you're near.
1: Pois eu sei que tu estás próximo.
0: And you said, the angels of God are encamped about those.
1: E tu disseste, os anjos do Senhor acampam ao redor daqueles.
0: They don't leave, they just stay there, they make their camp there.
1: Eles não vão embora, eles apenas ficam ali, eles se acampam ali.
0: About those who fear him and love him.
1: Daqueles que o temem e o amam.
0: And now, Lord, I pray that you receive each one of them as the fruits of the message tonight, and may they be peacefully and safely taken through life.
1: E agora, Senhor, eu oro para que tu recebas a cada um deles como os frutos da mensagem desta noite e que eles possam ser pacíficos e cheios de fé para tomarem isto, a tua vida.
0: And in that day when death strikes, whenever it may be.
1: E naquele dia, quando a morte chegar, seja quando for,
0: may the angels of God bear their soul across the Jordan to the other side in the bosoms of God.
1: Que os anjos de Deus possam levar as suas almas para o outro lado do Jordão, para o seio de Deus.
0: Where they'll be kept forever.
1: Onde elas serão guardadas para sempre.
0: Bring it, Lord.
1: Conceda-o, Senhor.
0: Take care of them, they're yours.
1: Cuide deles. Eles são teus.
0: They're the priests of the message, and you are giving them to your Son, the Lord Jesus, as love gifts.
1: Eles são os frutos da mensagem, e tu os entregastes a teu Filho, o Senhor Jesus, como dádivas de amor.
0: Your love was sent forth to the meeting tonight.
1: O teu amor foi enviado à reunião nesta noite.
0: It projected weeping sinners. That raise your hand.
1: Isto fez com que pecadores fracos, desviados, levantassem as suas mãos.
0: Now you present them to Christ, for they are love gifts, and he promised he'd give them everlasting life and raise them up at the last day.
1: Agora, apresente-os a Cristo, pois eles são dádivas de amor, e ele prometeu que ele lhes daria vida eterna e os ressuscitaria no último dia.
0: May you have a display of love from this night on, the real love of God, like the old mother dear did, that we just talked about.
1: Que desta noite em diante eles possam ter o amor do teu Espírito, o verdadeiro amor de Deus, como a velha mãe corça tinha, a respeito da qual acabamos de falar. Conceda-o, Senhor. Pois eu os entrego a ti no nome de Jesus, o teu Filho. Amém. Não diz a Bíblia que ele é agora, neste momento, o sumo sacerdote que pode ser tocado através do sentido de nossas enfermidades?
0: Did he say a little while and the world won't see me anymore? Yet ye shall see me.
1: Não disse ele, um pouco mais e o mundo não me verá mais, mas vós me vereis? Quem são vós? O mundo é um incrédulo. Quem são vós? A sua igreja. Vós me vereis, pois eu, pronome pessoal, estarei convosco até mesmo em vós até o fim do mundo. Quantos sabem disto? As coisas que faço, vós também as fareis. Todos vocês creem nisto? Correto. Então, quando ele nunca havia feito aquele sinal diante de um gentil, apenas judeu e samaritano. Por quê? Este é exatamente o fim da era judaica. Este é o fim da era gentílica. Aquele foi o seu sinal como Messias.
0: If he's raised from the dead, he's obligated to do the same thing now that he did then, or he did wrong when he did it then.
1: E ele ressuscitou dos mortos. Ele está obrigado a fazer a mesma coisa agora que ele fez então. Ou ele errou quando ele o fez no passado.
0: When the circumstances arise.
1: Quando as circunstâncias aparecem, ouçam atentamente.
0: When the circumstances arise, and the way God acts the first time, he has to act every time the same way, or he acted wrong when he acted the first time.
1: Quando as circunstâncias aparecem e da forma que Deus agiu da primeira vez, ele tem que agir do mesmo modo todas as vezes. Ou ele agiu errado quando o fez pela primeira vez.
0: Right.
1: Correto. Então, se esta é a maneira que ele se faz conhecido, então, prometeu que ele o faria para com os gentios. Veja através da história. Isto nunca aconteceu até agora. Gentios, vocês estão tendo seu último chamado. Vamos orar. Agora, Senhor, o restante é contigo.
0: I can only speak thy word, and I pray that you'll manifest yourself tonight as the risen Son of God, the same yesterday, today, and forever.
1: Eu apenas posso proferir a tua palavra, e eu oro para que tu te manifestes nesta noite como Filho de Deus ressurreto, o mesmo ontem, hoje e eternamente.
0: Grant it, Lord.
1: Conceda o Senhor.
0: And then at the end time, we pray that every soul that's here tonight.
1: E então, no fim do tempo, nós oramos para que cada alma que esteja aqui nesta noite
0: will be safely cared for, taken over the river of death, raised up in the last day with our Lord.
1: Seja cuidadosamente guardada, sendo levada para o rio da morte, possa ressuscitar nos últimos dias com o Senhor, com o qual nos assentaremos e viveremos com Ele e estaremos com Ele para sempre.
0: And now we know you're here.
1: E agora sabemos que Tu estás aqui.
0: You said, wherever two or three are gathered in my name, I'll be in their midst.
1: Tu disseste, onde estiverem dois ou três reunidos em meu nome, eu estarei no meio deles. Agora, Senhor, nós oramos para que Tu manifestes o Teu ser aqui nesta noite.
0: For we ask it in Jesus' name, amen.
1: Pois pedimos isto no nome de Jesus. Amém.
0: Where was we calling from? What?
1: De onde estávamos chamando? O quê?
0: Y.
1: All
0: right, prayer cards, Y.
1: Está bem, cartão de oração Y.
0: We've been called, I believe, first night, the 25, then the 50, and then 30 or something.
1: Nós estávamos chamando, eu creio, na primeira noite, 25, então até os 50, então 30 ou algo.
0: That's why.
1: Vamos, Y.
0: Prayer card, Y, little card, got a Y.
1: Um cartão de oração Y, é um cartãozinho que tem um Y mesmo.
0: Now, if you're not called, hold your card, we'll get to it.
1: Agora, se você não for chamado, segure seu cartão. Nós chegaremos nele.
0: Let's start from...
1: Vamos começar do...
0: Let's just skip around the whole bunch of mix them all up tonight.
1: Vamos apenas saltar. Tem um punhado deles. Misture-os todas nesta noite.
0: Just get some from one place and some another.
1: Apenas pegue alguns de um lugar e outros de outro.
0: All right.
1: Quantos você distribuiu? 100, está bem.
0: All right.
1: Correto.
0: Let's start from line number one. Who has number one?
1: Vamos começar com o número Y1. Quem tem o número 1?
0: Anybody has prayer card line number one, raise up your hand.
1: Alguém tem o cartão de oração Y número 1? Levante a sua mão. Onde está ele? Você poderia vir até aqui, senhora, até onde estou? Y número 2. Poderia você levantar a sua mão? Y número 2, a senhora aqui atrás. Agora os rapazes os tragam aqui e misturem todos eles. Distribua-os para o auditório. Os veteranos, os que já estiveram aqui antes, sabem como fazemos isto. Nós descemos aqui e misturamos todos os cartões. Os distribuímos a qualquer um que os desejam. Ninguém sabe onde a fila de oração vai começar até chegarmos bem no... nesta noite. E então, às vezes, começamos em um lugar ou em outro e o misturamos e tudo mais.
0: All right, line number two, number three.
1: Está bem. Y número 2, Y número 3. Y número 3, você levantaria sua mão.
0: Number three, the man.
1: Número 3, o homem.
0: Number four, would you hold up your hand?
1: Número 4, pode você levantar a sua mão.
0: Y number four.
1: Y número 4.
0: The gentleman way back there.
1: O cavalheiro bem lá atrás. Poderia você vir aqui, senhor? Está bem. Veja, eles estão por todo o edifício. Y número 5, poderia levantar a sua mão? Y número 5, bem ali no final. Vem aqui, senhor. Eu gostaria de parar agora.
0: Let's go somewhere else.
1: Vamos para outro lugar.
0: Let's go to Y50.
1: Vamos para o Y50.
0: Who has Y50?
1: Quem tem o Y50?
0: Hold up your hand.
1: Pode levantar a sua mão.
0: Y50.
1: Y50.
0: Anywhere in the building?
1: Em algum lugar, parte do edifício.
0: In the back, somebody says in the back.
1: Lá atrás. Alguém diz que é lá atrás.
0: are, all right, sir, come here.
1: Levante, ó, oh, aqui está você. Tá bem, senhor. Vem aqui.
0: Y51. All right. Y51, Y52. Would you hold up your hand?
1: Está certo, Y51, Y52. Você poderia levantar a sua mão? 52, 53. Está bem. Venha bem aqui. 54.
0: Y54, 55.
1: Y55, levante a sua mão. Eu não o vejo. Está bem, vamos deixar os 50 então. Vamos para o Y95. Quem tem o Y95?
0: Raise up your hand.
1: Levante a sua mão.
0: Y95.
1: Fico aqui, está bem. Seja onde estiver, venha. 96.
0: All right, 97.
1: Está certo, 97.
0: 97, please.
1: 97, por favor.
0: 98, 99, 100. That just mixes them all up, all through the... We don't care who stands, it's just the idea of getting someone here to the platform.
1: Isto simplesmente os deixa todos misturados, tudo através do... Não importa quem se levanta, a ideia é trazer alguém aqui na plataforma.
0: Now, I'm going to ask you something.
1: Agora eu vou lhe perguntar algo.
0: Now, do you realize the position where I'm standing?
1: Agora você tem uma ideia da posição que estou.
0: I preached the gospel sermon.
1: Eu preguei um sermão do Evangelho.
0: Not so much on divine healing, because the main thing is the soul before God.
2: Amen.
1: Nem tanto sobre a cura divina, porque a coisa principal é uma alma diante de Deus.
0: That's what we're here for, is to get people saved, get them right with God.
1: É para isso que estamos aqui, é para salvar as pessoas, para que

0: iniquity, who heals all the diseases.
1: Perdoa todas as tuas iniquidades, cura todas as tuas enfermidades.
0: Did he say that?
1: Ele disse isto?
0: That's the benefit that goes with it.
1: Este é o benefício que acompanha isto.
0: Now, Jesus Christ is the same yesterday and forever.
1: Agora, Jesus Cristo é o mesmo ontem, hoje e eternamente.
0: I want to know how many of you believe that.
1: Eu quero saber quantos de vocês creem nisto.
0: The way he was yesterday, principle, power, action, works and everything, he's got to be the same today if he is the same.
1: A maneira que ele era ontem, princípio, poder, ação, palavras, tudo, ele tem que ser o mesmo hoje, se ele é o mesmo.
0: How many know that?
1: Quantos sabem disto?
2: Amen.
0: All right.
1: Está bem.
0: He is the same. Yesterday, today, and forever.
1: Ele é o mesmo ontem, hoje e eternamente.
0: Now, if you be real reverent, just for a little bit.
1: Agora, se vocês ficarem bem reverentes, só um pouquinho.
0: Don't move around. Just sit real still.
1: Não se movam por aí agora. Apenas fiquem sentados, bem quietos. Quantos aqui não possuem um cartão de oração, querem que Deus lhes cure? Levantem as suas mãos.
0: Does not have a prayer card.
1: Que não possuem um cartão de oração? Não há maneira de dizer onde seja e quem é quem.
0: All right.
1: Tudo bem. Se você olhar para este lado, se a unção do Senhor vier, Cristo...
0: How many see the picture of it now?
1: Quantos já viram a foto disto agora?
0: Got the picture here, all right?
1: Tenho a fotografia aqui, está bem.
0: Church Washington, D.C. A religious call of art, the only supernatural being was ever proved by the FBI.
1: Está aqui em Washington, D.C. A única de fogo, ela é o único ser sobrenatural que já foi provado pelo FBI.
0: Or anything else to be scientifically proved that a supernatural being has pictures taken.
1: Ou qualquer coisa que foi cientificamente provada, que foi tirada uma foto deste ser sobrenatural. A coluna de fogo que guiou os filhos de Israel. Quantos sabem que aquela coluna de fogo era Cristo? Vocês, leitores da Bíblia. Quantos sabem que quando ele estava aqui na terra, ele disse, eu vim de Deus e volto para Deus? Quantos sabem disto? E quando ele voltou para Deus, Paulo o encontrou depois de sua ressurreição no caminho para Damasco. O que era ele? Uma coluna de fogo novamente, uma luz que o cegou. Não é isto correto? Pedro, quando ele estava orando, ele veio como uma luz através da prisão, entrou e o libertou, abriu os portões em sua frente, o levou para fora. Não é isso correto? Ele é o mesmo ontem, hoje e eternamente. O que isto fará? Qualquer espírito, qualquer coisa, qualquer vida testemunhará de si mesmo. Agora, se aquele anjo de Deus, cuja fotografia você vê aqui, se aquele anjo de Deus é o Cristo, isto levará às obras de Cristo.

0: disto?
1: Quantos sabem disto?
0: Testemunharás das obras de
2: Cristo. Momento de meditação. Bem-aventurado o homem que não anda segundo o conselho dos ímpios, nem se detém no caminho dos pecadores, nem se assenta na roda dos escarnecedores. Antes tem o seu prazer na lei do Senhor, e na sua lei medita de dia e de noite. Que a sua plena satisfação sempre esteja na lei do Senhor, e na sua lei medite de dia e de noite.

E ouvindo a rainha de Sabá a fama de Salomão acerca do nome do Senhor, veio prová-lo por enigmas e veio a Jerusalém com uma muito grande exército, com camelos carregados de especiarias, muitíssimo ouro e pedras preciosas, e veio a Salomão e ele disse-lhe tudo quanto tinha no seu coração, e Salomão lhe declarou todas as suas palavras. Nenhuma coisa se escondeu ao rei que não lhe declarasse.

Mas lembre-se, Ele cumpre todas as suas promessas de bênção, o tanto quanto cumpre as suas maldições.

Nós lemos no primeiro livro de Reis, capítulo 10, do versículo 1 ao 3, o profeta de Deus para esta era, o irmão William Mário Brana, na mensagem provando a sua palavra, parágrafo 78 em diante, o profeta diz: ou arrazoar, não arrazoe com ela. Você diz: bem, eu creio. Você não tem direito nenhum quando Deus diz alguma coisa, juntamente do modo que ele disse, é dessa maneira que se faz. Você diz: bem, acho, mas você não tem que pensar. Deixe que a mente que estava em Cristo esteja em você. E Cristo é a palavra. Deixe que a palavra esteja em você. Todas outras palavras sejam erradas. As palavras de Cristo são corretas. Outros creem nele e em todas as suas razões, como ela creu, razão. Ora, por que Deus faria isto? Agora, isto não é bom do mesmo jeito que aquilo? Se for contrário à palavra, não é. Por isso, qualquer coisa, qualquer professor, qualquer expositor da Bíblia, qualquer outra coisa que lhe ensine ou tente fazer que você creia, qualquer coisa, um pequeno J diferente do que esta Bíblia diz, é um falso ensinamento. É Satanás novamente, exatamente como foi com Eva. Deus segue em frente. Não importa o que ele faça, o que Satanás faça, Deus segue adiante, provando que ela assim é. Agora, veja o que ele disse para Eva: certamente não morrerás, serás sábia. É isso que o mundo está buscando hoje: prova científica, conhecimento de homem. E ele disse: certamente não morrerás. Mas Deus tinha dito: morrerás. E Deus provou que sim. E podemos ver isso. Ele estava falando a sério. Vá até o cemitério aqui. Você saberá se ele estava falando sério ou não. No dia em que dela comeres, nesse dia morrerás. E quando você chega aqui e confere qualquer um que queira, de qualquer idade, nunca houve alguém que viveu 1000 anos. Deus assim provou a sua palavra. Ele provará todas as vezes. Mas lembre-se, Ele cumpre todas as suas promessas de bênção, o tanto quanto cumpre as suas maldições. Porque eles comeram dela, naquele dia eles morreram. E ele prova para você que morrem naquele dia que dela comem. Ele também cumpre toda palavra que ele disse quanto às suas bênçãos, toda promessa, Deus cumpre. Oh, gosto demais disso. Você tem que escolher qual dos dois quer: as bênçãos dele crendo ou as maldições dele pervertendo-a. Se você a perverter e crer do lado dela da perversão, então você é amaldiçoado. Se você crer nela justamente da maneira que ele
a escreveu e apegar-se a ela, então você é abençoado. E ela sempre é contrário à ciência, sempre contrário à maneira científica de mostrar as coisas, pois ele cumpre cada palavra, tanto das suas bênçãos como das suas maldições. Quando homens e mulheres pecaram no mundo antediluviano, ele, contra a verdadeira palavra dele, Adão e Eva pecaram contra a verdadeira palavra, mas e todas as gerações que os seguiram começaram a fazer a mesma coisa. Ele pronunciou morte contra eles e finalmente chegou a uma aniquilação total, completa, de tudo na terra. Foi coberto pela água, completamente lavado com água. Agora, o mesmo Deus que trouxe aniquilação total a tudo sobre a terra, toda erva, toda criatura, menos o que ele reservou e levou acima da terra, tudo o que ele prometeu que faria, isso ele fez. E o mesmo Deus que prometeu a água e cumpriu a sua palavra, o mesmo Deus prometeu fogo e ele cumprirá a sua palavra. Ele cumprirá a sua palavra. Agora, o que ele fez? Como eles conheciam a sua palavra? Por causa de toda a sua maneira de fazer, de provar a si mesmo antes de causar qualquer prejuízo ou fazer qualquer julgamento, ele sempre envia a palavra às pessoas e sempre adverte as pessoas: oh, gosto demais disso. Então podemos ver exatamente onde estamos. Havia ministros e associações de todos os tipos nos dias de Noé, e havia religiões de todos os tipos nos dias de Noé, pois Jesus disse: como foi nos dias de Noé, assim será na vinda do Filho do Homem. Porém, eis que apareceu em cena um profeta, e ele começou a fazer uma coisa, começou a construir uma arca, e Deus enviou o seu profeta Noé para provar que ele havia enviado a sua palavra e para dizer-lhes que se aproximava uma destruição, que ele não podia suportar a maneira que as pessoas estavam agindo, que ele tinha de destruir o homem que ele havia em tempos passados criado. Agora a palavra vinha ao profeta sempre, ele nunca muda. Malaquias 3 disse: sou Deus e não mudo. Noé foi enviado a uma era científica com uma mensagem não científica. Noé foi enviado a uma era intelectual com uma mensagem não intelectual. Ele foi enviado a uma era de ciência quando ele tinha uma mensagem de fé e de promessa para uma era científica, de modo que poderia você acreditar que uma era científica creria numa mensagem não científica, uma era de grande intelecto, e então
acreditaria você que eles teriam fé em uma coisa que parecia absolutamente tola para a mente humana? Mas Deus sempre faz dessa maneira. Noé era um profeta confirmado do Senhor e era a mensagem de Deus. Da hora, ele teve de crer que o povo teve de crer na sua mensagem depois dele ter sido confirmado pelo Senhor de que era a palavra de Deus e Deus ia cumprir a sua palavra. Agora é a mesma coisa hoje. Estamos no fim dos tempos. Agora, aquelas pessoas deveriam ter sabido. Veja, agora você notou, Noé era um tipo dos judeus que passarão pela tribulação. Enoque foi tipo da mensagem legítima de trasladação da igreja, pois Enoque foi levado e então veio o dilúvio e ambos, o primeiro profeta Enoque foi tirado do caminho para que Noé pudesse prosseguir com a sua Deus pudesse prosseguir com Noé, e agora a igreja será levada para que Deus possa novamente tratar com os judeus, o remanescente dos judeus, os 144 mil, como estudamos nas escrituras aqui. Mas adiante de toda a era científica incrédula, Deus provou a sua palavra de promessa verdadeira, enviando-lhes o dilúvio. Agora lembre-se, nos dias de Noé, nunca havia chovido na terra. Deus fazia uma névoa subir da terra e para irrigar, mas nunca choveu. Mas Noé disse: vai chover. Agora isso foi, eles podiam pegar um instrumento e lançá-lo nos céus e dizer: não existe umidade lá em cima, não existe chuva lá, podemos provar que não existe chuva lá. Independente do que a ciência dizia, Deus disse que ia chover, de modo que isso dá conta do assunto. Agora, o que Deus fez? Na minha opinião, quando alguns deles balançaram o mundo um pouco e o tiraram do ângulo, então isso jogou a parte de trás deste jeito. O calor da terra no frio somente trouxe a umidade e o mundo estava coberto primeiro, e as atmosferas lá em cima, a umidade no ar justamente se juntaram em forma de nuvem e deixaram cair. Foi só isso. Agora sabemos hoje que existe fogo lá em cima, porque os gases estão na terra, e a Bíblia diz: os céus e a terra passarão com grande estrondo, e a terra ardendo se desfará. Por isso sabemos que está lá em cima. Por isso é justamente do mesmo modo como foi nos dias de Noé. E agora lembre-se, a mensagem do tempo de Noé era
apenas pela fé e não provada cientificamente, mas hoje a mensagem é de acordo com a palavra de Deus e provada cientificamente. Elias veio primeiro fazendo milagres, não fazendo pregação, apenas indo de lugar em lugar, fazendo milagres. Na vez seguinte, ele veio na forma de João Batista. Ele não veio fazendo milagres, apenas pregando. E da terceira vez que ele vem, tem tanto milagres como pregação. Estão vendo? Está vendo como é? Observe como que as escrituras seguem em continuidade. Poderíamos passar bastante tempo nisso, mas não passaremos. Omitiremos isso, porque creio que dá para vocês entenderem. Deus os abençoe, em nome do Senhor Jesus Cristo. Amém.

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Venha conhecer a mensagem do profeta de Deus para esta decadente geração, o Elias prometido na Bíblia Sagrada, Malaquias capítulo 4, versículo 5. Eis que vos envio o profeta Elias antes que venha o dia grande e terrível do Senhor. E Mateus 17, 11. Em verdade, Elias virá primeiro e restaurará todas as coisas.

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1: 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Raise up your hand.
2: Amém. Bom dia com Jesus. Vamos todos juntos? O Senhor é a força da nossa vida. Graças a Deus. Olhe para o seu irmão e diga para ele: Shalom, meu irmão. Shalom. Shalom. Paz do Senhor. Shalom, shalom. Graças a Deus por mais um culto que o Senhor nos concede. Vamos marcar a Escritura, Apocalipse capítulo 10, versículos do 1 ao 7. Escritura que será lida esta manhã, Apocalipse capítulo 10, versículos do 1 ao 7. E nós vamos cantar o hino de número 131, a graça de Deus revelada. Todos conhecem, portanto, todos nós vamos cantar, louvar ao Senhor. Solte sua voz. Graça, graça, a mim basta a graça de meu Jesus.

0: God forgive me for telling it. See?
1: Agora, se isto for empecilho para você, então Deus me perdoe por tê-lo dito. Vem.
0: I've never told it before. Only to my church. My own church.
1: Eu nunca disse isto antes, somente para minha igreja, minha própria igreja.
0: And I look back.
1: E eu olhei para trás.
0: And I hope by the grace of God that you don't class me a fanatic.
1: E eu espero, pela graça de Deus, que você não me classifique como um fanático. Se eu sou, eu não sei. Eu não quero ser. Você entende? Mas eu...
0: God in heaven knows that this is true as I hold my Bible, or as I told you last night about the squirrels. This happened just recently.
1: Deus no céu sabe que isto é verdade, enquanto seguro minha Bíblia sobre isto, exatamente como eu lhes contei ontem à noite sobre os esquilos, isto aconteceu recentemente.
0: I looked back and I seen myself and I wasn't moving.
1: Eu olhei para trás e vi a mim mesmo e eu não estava me movendo.
0: And I turned and looked this way, it looked like a little place coming down like this.
1: E virei e olhei para este lado, parecia um pequeno lugar descendo assim.
0: And I say this not as an apology, but I've been pretty hard on women.
1: E eu não digo isto como um pretexto, mas eu tenho sido duro com as mulheres.
0: I've been called a woman hater, but I'm not.
1: Eu tenho sido chamado de odiador de mulheres. Mas eu não sou.
0: I'm not.
1: Eu não sou.
0: I like my sisters, but I don't like to see women acting the way these modern American women are.
1: Eu gosto de minhas irmãs, mas eu não gosto de ver as mulheres agindo da forma que essas modernas americanas fazem.
0: When I went to San Angelo, the catacomb, in Rome, in Italy, there was a sign up there by the catacomb said, "Please, American women, put on your clothes before entering this place and honor the dead."
1: Quando fui até San Angelo, nas catacumbas em Roma, na Itália, havia um aviso ali em cima das catacumbas que dizia, "Por favor, mulheres americanas, coloquem as suas roupas antes de entrarem neste lugar em respeito aos mortos."
0: Notice to the American women.
1: Um aviso para as mulheres americanas.
0: Well, it's a disgrace.
1: Ora, é uma desgraça.
0: They asked me, "Haven't you all got any decent women over there?"
1: Eles me perguntaram, "Você tem alguma mulher decente lá?"
0: I said, "Oh, sure we have. That's that other crowd, see?"
1: Eu disse, "Oh, claro que temos. Isto é apenas o... Aquele é outro grupo, vem."
0: But they know, just as American, that's what it was.
1: Mas elas eram conhecidas como americanas. Isso é o que era.
0: And so, I won't have time in this meeting to tell you.
1: Então, isto eu não terei tempo nesta reunião para lhes contar.
0: In 1933, this is a woman's nation.
1: Em 1933, esta é uma nação de mulheres.
0: It's a number 13.
1: É o número 13.
0: It appears in the 13th chapter of Revelation. It's 13 stars, 13 stripes, 13. Everything's a 13.
1: Ela aparece no capítulo 13 de Apocalipse. 13 estrelas, 13 listras, 13... Tudo é 13.
0: Everything is a woman.
1: Tudo é a mulher.
0: And remember, thus saith the Lord. There'll be a woman rule. Before the end time.
1: E recordem, assim diz o Senhor, haverá uma mulher que governará antes do fim do tempo.
0: She'll either be president, vice president, or it'll be the Catholic Church as a woman.
1: Ela será uma presidente, vice-presidente, ou será a Igreja Católica como uma mulher.
0: I've seen her, a great woman, the nation bowed to her.
1: Eu a vi, uma grande mulher, a nação se inclinando para ela.
0: It'll be one before the end time.
1: Isto será antes do fim do tempo.
0: Thus saith the Lord.
1: Assim diz o Senhor.
0: Write it down and find out, you young people.
1: Anote isto e descubram, vocês jovens.
0: See if it happens.
1: Veja se isto acontece.
0: If it isn't, I'm a false prophet.
1: Se não acontecer, eu sou um falso profeta.
0: Now.
2: Graças a Deus. Um bom dia com Jesus. Senhor, continue nos abençoando. Convite para a cerimônia de casamento. Com a bênção de seus pais, Renato Carvalho da Silva e Rita Jesus Cardoso Silva e Tereza F. Casagrande Oliveira, Esther e Lucas convidam para a cerimônia de seu casamento, a realizar-se no dia 27 de fevereiro de 2021, às 18 horas, na Igreja Evangélica Cristã, Tabernáculo da Fé, na Rua Iguatinga, número 171, Santo Amaro, São Paulo. E a cerimônia será transmitida através da internet. Fica então o convite à igreja e o convite também será afixado ali no quadro de aviso. Deus os abençoe. Deus abençoe esta união. Estará se batizando hoje, após a escola dominical, a irmã Ana Júlia Mantovani Leobino. Aonde está a irmã? Está aqui? Ana Júlia? Está aí, poderia se colocar de pé? Ah, está ali atrás. Deus a abençoe. Será batizada em nome do Senhor Jesus Cristo hoje. Obrigado, irmã. E você que tem o desejo de também receber este nome, que é sobre todo nome, é sua oportunidade. Basta falar com um dos diáconos e você também receberá esse batismo. O irmão João Aparecido Rostirola comunica que se mudou para Paulínia e vai congregar aqui novamente com os irmãos. Já congregava conosco, depois mudou e agora está comunicando que vai voltar a congregar. Onde está o irmão? Ah, está ali. Deus o abençoe, meu irmão. Deus o abençoe. Testemunho, bom dia com Jesus. Quero expressar minha gratidão a Deus e deixar meu testemunho para a honra e glória de Deus. Tinha em meu coração o desejo de ser mamãe e sempre cria que Deus iria me dar um filho, mesmo que por vezes a medicina dizia o contrário. Eu cria. Por vários cultos o pastor tem orado por irmãs que desejam ter filhos. Mas no culto do dia 10 do 1, no final do culto, eu estava orando e clamando a Deus por um filho, e na mesma hora nosso pastor disse as seguintes palavras: tem alguma mãe que precisa ter um filho e não está concebendo? O Espírito Santo veio sobre mim. Você pode ter, irmã, depende de sua fé. Eu saí dali crendo e falando em meu coração, eu creio, e Deus assim o fez, estou grávida. Deus abençoe meu pai e meu pastor Cleomar Borges pelas orações e que meu filho venha para ser uma bênção para este ministério que Deus tem usado a nosso favor sem cessar. Irmã Sara Borges Porto, Deus a abençoe, Deus abençoe esta gestação, e esse é o nosso Deus, poderoso Deus, que atua ao nosso favor. E você vai ter agora a mesma oportunidade de orar a esse Deus e poder receber aquilo que você precisa e necessita. Vamos então orar. Vamos orar com o pastor Wesley Rodrigues. Nós vamos orar também por irmã Lourdes, que se encontra internada. Nós vamos orar em favor dela também e pelos nomes no livro de oração.
3: Amado Deus, mais uma vez, ó Pai, estamos aqui reunidos, inclinados, nossos corações inclinados diante do Senhor, agradecendo a Ti, ó Pai, porque o Senhor tem ouvido o nosso clamor, o pedido do Teu povo, as necessidades dos Teus filhos. O Senhor tem cuidado de nós, Pai. Obrigado por tudo que o Senhor tem feito. E desta forma, com esta fé, que o Senhor responde às orações, pedidos nesta hora são entregues diante do Senhor através das mãos levantadas. Ó grande Deus Todo-Poderoso, conhecedor de todas as coisas, continue ajudando a todos nós, Pai. Em nome do Senhor Jesus, nomes no livro de oração, pessoas internadas, como foi falado. Ó Deus, o Senhor é o médico dos médicos e nós intercedemos como a igreja do Senhor, ó Pai. E que nesta manhã, mais uma vez, o Senhor possa falar através do Teu vaso ungido, ó Pai. Que o Senhor dê força e saúde e que o Senhor possa falar aos nossos corações aquele recado que o Senhor tem para cada um, ó Deus, em nome do Senhor Jesus. Amém, Senhor.

justifica a ausência, irmão Rio de Ruth Garcia, por viagem. Também justifica a ausência, irmão Marcos Davi e família. E agora nós vamos ver as igrejas que nos acompanham através da internet. A Igreja de Boa Esperança, Deus os abençoe. A Igreja de Pouso Alegre, Deus abençoe. Americana, Deus abençoe os irmãos em Americana. Mogi Mirim, Deus abençoe. Indaiatuba, pastor Wesley Rodrigues, Deus os abençoe. Santo Antônio do Amparo, Deus abençoe aos irmãos. Também a igreja em Pirassununga está nos acompanhando. E Sandra Mantovani, Madalena Machado, Rogério e família, Lúcia, Edna, Bismiel e família, Abraão e família, Jonatas Mantovani, Daiane, Alípio Carlos, Davi Almeida e família, Pedro Araújo e Cleonice Araújo, Tito e Cainã, Márcio de Jesus e família, e Edmária e Darian. Total de 86 computadores, aproximadamente 164 irmãos que nos acompanham estão sendo abençoados. Deus abençoe a todos que nos acompanham, as igrejas e aos irmãos também. E agora nós vamos acompanhar, na voz do profeta, a mensagem: qual a atração sobre a montanha?

0: Susana Alfi. Qual é a atração sobre a montanha? William Marion Branham, 25 de julho de 1965, Tabernáculo Branham, Jeffersonville, Indiana, Estados Unidos da América. Somente crer. Somente crer. Tudo é possível. Somente crer.
1: Let's bow our heads now.
0: Vamos inclinar nossas cabeças agora.
1: Father God, that's our sincere prayer tonight.
0: Deus Pai, esta é a nossa sincera oração nesta noite.
1: Seeing all that you are doing for the people in this day.
0: Vendo tudo o que tu estás fazendo pelas pessoas neste dia.
1: And we ask you, Lord, may we only believe.
0: E nós te pedimos, Senhor, que possamos somente crer.
1: Just believe it's the truth, the written word being made manifest to us.
0: Somente crer que esta é a verdade, a palavra escrita sendo manifesta a nós.
1: Grant these things, Father.
0: Concede estas coisas, Pai.
1: Now tonight, we want to thank you for the light that you threw on the scriptures for us this morning.
0: Agora, nesta noite, nós queremos te agradecer pela luz que tu lançaste sobre as escrituras para nós nesta manhã.
1: And we pray tonight, Lord, in the prayer line, that you will vindicate your word to be the truth.
0: E nós oramos nesta noite, Senhor, que é na fila de oração que tu vindiques a tua palavra como sendo a verdade.
1: We pray for all the churches and the congregations that's gathered around the little microphones out across from the nation.
0: Oramos por todas as igrejas e pelas congregações que estão reunidas ao redor dos pequenos microfones através da nação.
1: All the way to the west coast, up into the mountains of Arizona.
0: Até a costa oeste, até lá nas montanhas do Arizona.
1: Down into the plains of Texas, way into the east coast.
0: Lá nas planícies do Texas, até lá na costa leste.
1: All across the country, Lord, where they have gathered.
0: Através de todo o país, Senhor, onde têm se reunido.
1: Many hours apart, we are in time, but Lord, we're together tonight as one unit. Believers waiting for the coming of the Messiah.
0: Estamos a muitas horas de distância no tempo, mas Senhor, nós estamos juntos nesta noite como uma unidade, crentes, esperando pela vinda do Messias.
1: We pray, Heavenly Father, that you'll send him soon for your church.
0: Nós oramos, Pai Celestial, que tu o envies em breve para a tua igreja.
1: For we ask it in his name. Amen. You may be seated.
0: Pois pedimos em seu nome. Amém. Podem se sentar.
1: Christian greetings to all that's here tonight.
0: Saudações cristãs para todos que estão aqui nesta noite.
1: I'm sorry that we're still jammed and packed till we can hardly breathe.
0: Sinto muito por continuarmos apertados e lotados a ponto que mal podemos respirar.
1: Even the air conditioners, as well as this air conditioning, doesn't have much effect. So many people.
0: Mesmo os condicionadores de ar, ainda sendo ar condicionado, não surte muito efeito. Há muita gente.
1: If it was hardly just a normal church full of people, those air conditioners would freeze you.
0: Se fosse somente a quantidade normal de pessoas aqui nesta igreja, esses condicionadores de ar congelariam você.
1: But now, everyone's got a fan fanning, and the air conditioner's blowing as hard as it can.
0: Mas agora, todos estão se abanando com leques, e os condicionadores soprando o mais que eles podem.
1: We send greetings from the east coast to the west, to all our friends in Christ who's listening in.
0: Enviamos saudações desde a costa leste até a oeste, para todos os nossos amigos em Cristo, os quais estão ouvindo.
1: We send greetings over in San Jose, Brother Borders, the group up there.
0: Enviamos saudações a San José, irmão Borders, o grupo lá.
1: We send greetings up in the mountains, Prescott, Arizona, to

0: Brother Leo Mercer and his group that's up there waiting for the coming of the Lord.
1: Enviamos saudações lá nas montanhas de Prescott, Arizona, ao irmão Leo Mercer e seu grupo que está lá esperando pela vinda do Senhor.
0: We send greetings to those in Tucson that's gathered tonight waiting for the coming of the Lord.
1: Enviamos saudações àqueles em Tucson que estão reunidos nesta noite esperando pela vinda do Senhor.
0: Down in Houston, Texas, to those who are waiting for the coming of the Lord.
1: Lá em Houston, Texas, aqueles que estão esperando pela vinda do Senhor.
0: Up in Chicago, to those who are waiting for the coming of the Lord.
1: Lá em Chicago, aqueles que estão esperando pela vinda do Senhor.
0: Up on the East Coast, New York and Connecticut, and the great groups up there that's waiting for the coming of the Lord.
1: Lá na costa leste, Nova York e Connecticut, e os grandes grupos lá que estão esperando pela vinda do Senhor.
0: We don't have room here to seat them, so we just have to send them the word through the medium of the telephone.
1: Nós não temos espaço aqui para assentá-los, então nós temos que lhes enviar a palavra através do por intermédio do telefone.
0: We send greetings to Brother Junior Jackson tonight and his group down in Clarksville.
1: Enviamos saudações ao irmão Junior Jackson nesta noite e o seu grupo lá em Clarksville.
0: Brother Ruddle up on 62 and his group waiting for the coming of the Lord.
1: Ao irmão Ruddle na 62 e seu grupo esperando pela vinda do Senhor.
0: And we're gathered here tonight at the home church, the tabernacle, waiting for the coming of the Lord.
1: E estamos juntos aqui nesta noite na igreja sede, no tabernáculo, esperando pela vinda do Senhor.
0: And now, many of you maybe wasn't at the services this morning.
1: E agora, muitos de vocês talvez não estavam no culto nesta manhã.
0: But I trust that everyone that wasn't will get that tape.
1: Mas eu espero que cada um que não estava consiga aquela fita.
0: For I believe that it was the most straightest message to the church since the message of Sirs, what time is it?
1: Pois eu creio que foi a mensagem mais direta para a igreja desde a mensagem Senhores, é este o tempo?
0: I felt the anointing of the Spirit, felt led to say what I did.
1: Eu senti a unção do Espírito, me senti dirigido a dizer o que disse.
0: It was long, but yet I felt led to do it.
1: Ela foi longa, mas eu me senti dirigido a fazer isso.
0: I think the Lord by His word showed that what hour we're living.
1: Eu creio que o Senhor, através de Sua palavra, mostrou a que hora estamos vivendo.
0: And make sure that we understand these mysterious things that's happening.
1: E certifiquem-se que entendamos estas coisas misteriosas que estão acontecendo.
0: You know, the Bible said, the wise shall understand.
1: Vocês sabem, a Bíblia diz, os sábios entenderão.
0: But the nations and the people will grow weaker and wiser.
1: Mas as nações e as pessoas se tornarão mais fracas e mais sábias.
0: Just think, the average American now is in middle age about 20 years old. Weaker, but wiser.
1: Simplesmente pense, o americano típico agora está na idade média, cerca de 25 anos de idade, mais fraco, mas mais sábio.
0: They didn't have jet planes in them days and atomic warheads, but they lived a lot longer.
1: Não tinham aviões a jato naqueles dias e cargas atômicas, mas viviam muito mais.
0: We're getting weaker and wiser, and our own wisdom is what's going to destroy us.
1: Estamos ficando mais fracos e mais sábios, e a nossa própria sabedoria é o que irá nos destruir.
0: We will destroy ourselves.
1: Nós nos destruiremos a nós mesmos.
0: God will not destroy us, our wisdom will destroy us.
1: Deus não nos destruirá, nossa sabedoria nos destruirá.
0: It's always been that way, and so will it be again.
1: Sempre foi desta maneira, e assim será outra vez.
0: Now, the Lord willing, next Sunday morning, not knowing now what I will speak on.
1: Agora, o Senhor permitindo, no próximo domingo de manhã, não sabendo agora sobre o que falarei.
0: But I trust that the Lord, if He lets us live and nothing happens, and it be His will.
1: Mas eu confio que o Senhor, se Ele nos deixar viver e nada acontecer, e se for da vontade dEle.
0: We aim to speak another message next Sunday morning. Have prayer for the sick next Sunday night.
1: Nós planejamos pregar outra mensagem no próximo domingo de manhã. ter oração pelos enfermos no próximo domingo à noite.
0: Then it falls my lot to return back home to Arizona to take the family back so that the children can register in school.
1: Então toca a mim retornar para casa no Arizona a fim de levar a família de volta para que as crianças possam se matricular na escola.
0: Then we'll notify you just as we can of the meetings as they mature or the times that we places that we aim to be.
1: Então vocês serão nós notificaremos a vocês assim que pudermos sobre as reuniões à medida que elas se concretizarem ou o tempo que nós os lugares que planejamos estar.
0: So, God bless you all.
1: Então, que Deus abençoe a todos vocês.
0: Now tonight, knowing that I'm 15 minutes late to begin with.
1: Agora, nesta noite, sabendo que isto eu estou 15 minutos atrasado para começar.
0: Quarter till 8 here in Jeffersonville. And that's about a quarter to 9 at the East Coast.
1: 15 para as 8 aqui em Jeffersonville. E são cerca de 15 para as 9 na costa leste.
0: And then it's about 5 o'clock on the west coast.
1: E então são cerca de 5 horas na costa oeste.
0: So now we are just about sundown here.
1: Então agora, para nós, o sol quase já se pôs aqui.
0: And I want to speak to you for just a short service to try to find the anointing of the Spirit and then call the prayer line.
1: Eu quero falar a vocês como sendo um pequeno culto para tentar encontrar a unção do Espírito e então chamar a fila de oração.
0: Now I want the congregation here, as well as the congregation assembled at other places.
1: E eu desejo que a congregação aqui, bem como as congregações reunidas em outros lugares,
0: find some man, some brother, that's anointed by the Spirit.
1: Encontrem um homem. Algum irmão que seja ungido pelo Espírito.
0: And when we start praying for the sick, go lay hands upon those that's in your congregation.
1: E quando começarmos a orar pelos enfermos, que vá e imponha as mãos naqueles que estão na sua congregação.
0: Remember, God is omnipresent. He is everywhere.
1: Recordem, Deus é onipresente. Ele está em todos os lugares.
0: So, down in Texas, over in California, up in Arizona, wherever you are.
1: Então, lá no Texas, na Califórnia, lá no Arizona, onde quer que você esteja.
0: Lay hands on those that are sick when we start praying for the sick.
1: Imponha as mãos naqueles que estão enfermos quando começarmos a orar pelos enfermos.
0: I'm sure God will hear and answer prayer.
1: E tenho certeza que Deus ouvirá e responderá a oração.
0: Strange thing last Sunday night. And the anointing was going on in the Holy Spirit.
1: Coisa estranha, no último domingo à noite, e a unção estava em ação, e o Espírito Santo...
0: It's quite a thing. I hadn't had a line of discernment for months and months since I was here the other time.
1: Foi uma coisa e tanto. Eu não havia tido uma linha de discernimento fazia meses e meses, desde que estive aqui da outra vez.
0: Then to walk up there under a promise... You don't know that he'll do it.
1: E então chegar aí sob uma promessa, não se sabe se ele o fará.
0: You can't say he'll do it.
1: Não se pode dizer que ele o fará.
0: You just got to walk up there and wait.
1: Simplesmente tem que se caminhar aí e esperar.
0: He's sovereign. He does what he wants to.
1: Ele é soberano. Ele faz o que deseja.
0: But stand there and wait to see what he will do.
1: Mas ponha-se em pé aí. E espere para ver o que ele fará.
0: Then feel it break through on you like that.
1: Então sinta aquilo manifestar-se em você dessa maneira.
0: And at the end of the meeting, not knowing who it was,
1: e no final da reunião, não sabendo quem era,
0: but there'd been a man somewhere along the line that was tall, bald on top, and he was a very sick person.
1: Mas havia um homem em algum lugar na fila que era alto e careca, e ele era uma pessoa muito enferma.
0: Then right at last there was a man appeared here on the platform.
1: E então no final houve um homem que apareceu aqui na plataforma.
0: And had his head down and looked like he was suffering, holding himself around the stomach.
1: E tinha sua cabeça inclinada e parecia que ele estava sofrendo, segurando seu estômago.
0: And I thought that must be that first man, or second man or whatever it was that I prayed for him.
1: E eu pensei que aquele devia ser aquele primeiro homem ou segundo homem, ou seja qual tenha sido aquele que orei por ele.
0: Because he was bald and was holding his head down, a large man, stooped over.
1: Porque ele era calvo e estava mantendo sua cabeça inclinada. Um homem forte estava inclinado para frente.
0: But I looked around and I found the gentleman sitting out there. But he was rejoicing.
1: Mas eu olhei ao redor e encontrei o cavaleiro assentado ali. Mas ele estava regozijando.
0: I thought, where is it?
1: Eu pensei, onde está?
0: I couldn't decide where it was at.
1: Eu não conseguia decidir onde estava.
0: I could feel it and see the man before me.
1: Eu podia sentir aquilo e ver tal homem perante mim.
0: I felt it pull around this way and it was coming from back.
1: Eu senti aquilo puxar nesta direção e estava vindo de trás.
0: I looked at Brother Neville and these two sitting here, it wasn't them.
1: Eu olhei para o irmão Neville e estes dois assentados aqui não eram eles.
0: I said, the man is on the inside of that baptistry back there.
1: Eu disse, o homem está dentro daquele batistério ali atrás.
0: And you know who it was? Brother Shepherd.
1: E vocês sabem quem era ele? O irmão Shepherd.
0: The reason I couldn't recognize him is sitting back there with his head bowed, praying.
1: A razão pela qual não pude reconhecê-lo, ele estava sentado ali atrás com sua cabeça inclinada, orando.
0: He thought he was going to die. Has thought that for the last few weeks.
1: Ele achava que ia morrer. Achava isso durante as últimas semanas.
0: His wife told him go get a new pair of shoes and he said I won't need them. I won't be here that long.
1: Sua esposa lhe disse para comprar um novo par de sapatos e ele disse, eu não vou necessitar deles. Eu não estarei aqui muito tempo.
0: And he met me the other day in the, up there in the yard. Brother Woods is shouting and praising God.
1: E ele se encontrou comigo outro dia no, lá no jardim do irmão Wood, gritando e louvando a Deus.
0: That I'm eating bacon, eggs, tomatoes, anything I want.
1: Disse, eu estou comendo bacon, ovos, tomates, tudo que eu quero.
0: And humbly giving up his seat, getting back in there, out of the way, and praying.
1: E humildemente dando o seu lugar, ficando lá atrás sem estorvar e orando.
0: See, you don't need a prayer card. You only need faith. See?
1: Veja, você não necessita de cartão de oração. Você só necessita de fé. Está vendo?
0: I didn't know whether he was healed or not. I just said a man praying has got something wrong.
1: Agora, eu não sabia se ele havia sido curado ou não. Eu simplesmente disse um homem orando. Ele tem algo de errado.
0: I think he called what it was, stomach trouble, and praying back behind here.
1: Eu acho que ele manifestou o que era. Problema estomacal e orando aqui atrás.
0: The Lord Jesus make you well. Now that's all I could tell.
1: O Senhor Jesus o cura. Agora, isso foi tudo que eu pude dizer.
0: The pull was that he was praying.
1: O que atraía era que ele estava orando.
0: I could see it, but what happens, I don't know.
1: Eu podia ver isso, mas eu não sabia o que acontecia. Está vendo?
0: But when you see it come back, everybody's aware. When it says, thus saith the Lord. See, that's not me speaking no more then. That's him.
1: Mas quando você o ouve de volta, todos estão cientes quando ele diz, assim diz o Senhor. Veja, isso não é mais eu falando, então. É ele.
0: But I always say, Jesus Christ has made you whole. That's exactly the truth.
1: Mas eu sempre digo, Jesus Cristo o curou. Essa é exatamente a verdade.
0: He was wounded for our transgressions. With his stripes, we were healed.
1: Ele foi ferido por nossas transgressões. Pelas suas pisaduras, fomos sarados. Está vendo? Está vendo?
0: But when it comes, thus saith the Lord, and tells you what to do and what's going to happen, watch that. It'll be that way.
1: Mas quando isso vem, assim diz o Senhor, ele diz o que fazer e o que vai acontecer. Observe isso. Será dessa maneira.
0: But when I say Jesus Christ heals you, makes you whole, you believe it. Because he's already said it. I'm just repeating what he said.
1: Mas quando eu digo Jesus Cristo o cura e o faz são, creia nisso, porque ele já o disse. Eu estou simplesmente repetindo o que ele disse.
0: And a vision is just repeating what he showed. You understand?
1: E a visão está simplesmente repetindo o que ele mostrou. Vocês entendem?
0: Now, may we hurry up and get right into the word, because I know that many of you are here, got long miles to travel tonight.
1: Agora, apressemo-nos e entremos diretamente na palavra, porque eu sei que muitos de vocês que estão aqui têm muitas milhas para viajar esta noite.
0: I pray that God will bless you, help you and protect you along the roads.
1: Eu oro que Deus os abençoe, os ajude e os proteja ao longo das estradas.
0: And now, I wish to turn tonight to St. Matthew, the 21st chapter, and verses 1 to 11, in St. Matthew.
1: E agora eu desejo voltar nesta noite a São Mateus, capítulo 21, versículos 1 a 11, em São Mateus.
0: And now, if you don't have your Bible, or if you want to jot down these scriptures, all right.
1: E agora, se você não tem sua Bíblia, ou se você deseja anotar essas escrituras, está bem.
0: Now to you who never heard the message this morning, and you have a tape recorder.
1: E agora para vocês que não chegaram a ouvir a mensagem nesta manhã, e você tem um gravador.
0: We never solicit selling tapes. We never solicit selling anything.
1: Nós nunca instigamos venda de fitas. Nós nunca instigamos venda de coisa alguma.
0: Sometimes in a big meeting they announce they got some books back there.
1: Algumas vezes numa grande reunião anunciam que tem alguns livros lá atrás.
0: We don't make anything out of them. Brother Vale's a writer.
1: Nós não tiramos nada deles. O irmão Vale é o escritor.
0: The tapes. The man operates the tape business there will tell you. We don't make no tape money.
1: As fitas, o homem que trabalha com o negócio das fitas, ali lhe dirá que nós não ganhamos dinheiro nenhum com as fitas.
0: We don't think the tapes, it's the message.
1: Nós não, não são as fitas, é a mensagem.
0: And when a man gets on his mind that it's money, he ain't gonna make tapes no more. That's right.
1: E quando um homem coloca em sua mente que é o dinheiro, ele não mais fará fitas. Isso é certo.
0: I was asking about it. I think our tapes sell about under $5 or something, 3 to 5 or something like that.
1: Eu estava indagando sobre isso. Eu creio que nossas fitas são vendidas abaixo de $5, ou algo assim, 3 a 5, ou algo assim.
0: What I say? 3 and 4 for them big long tapes.
1: O que diz? 3 e 4 para aquelas grandes, as fitas longas.
0: And a certain minister, I asked about one of his tapes and it was $9.
1: E um certo ministro, eu perguntei sobre uma de suas fitas e ela era $9.
0: About 20 minutes or 30 of a message.
1: Cerca de 20 minutos ou 30 de uma mensagem.
0: So I see that our brother Softman back there is not getting rich any of them on these tapes that they're putting out.
1: Então eu vejo que nosso irmão Softman lá atrás não está ficando rico, nenhum deles, nessas fitas que eles estão distribuindo.
0: See, they make just enough to get by on.
1: Veja, eles fazem simplesmente o suficiente para cobrir o custo. Não se pode pedir para darem de graça, porque eles têm que comprar as fitas e tudo mais. E o maquinário é muito caro. Custa cerca de $10,000 o equipamento para fazer essas fitas, para começar. Agora eu compreendo que logo que eu... Ainda não anunciei, mas há uma audiência sobre fitas outra vez.
0: Ever so often, the trustees, I have nothing to do with it at all.
1: De tanto em tanto tempo, nós, os administradores, eu não tenho nada a ver com isso, de modo algum.
0: I don't even know at none of the meetings, it's another mere pro or con.
1: Eu nem mesmo, nunca, em nenhuma das reuniões, não é nem a favor e nem contra.
0: They turn in their bids, the trustees decide who is the next man to make tapes, and they send him a letter. That's all I know about it.
1: Eles apresentam suas opiniões. Os administradores decidem quem é o próximo homem a fazer as fitas e eles lhe enviam uma carta. Isto é tudo que eu sei sobre isso.
0: They take care of that because I can't even dedicate babies, let alone take care of tapes. So, are baptized.
1: Eles cuidam disso porque eu não consigo nem dedicar os bebês, muito menos cuidar das fitas, então, ou batizar.
0: So I've got my mind set on this message. That's that third pull, and it's the one I must be loyal and reverent to.
1: Assim que estou com a mente ocupada com esta mensagem, que é essa terceira puxada, e é a isso que devo ser leal e reverente.
0: Matthew

Estou com a mente ocupada com esta mensagem. É isto que devo ser leal e reverente. Parágrafo 27. Na voz do profeta. Assim que estou com a mensagem, com a mente ocupada com esta mensagem, que é a terceira puxada, e é a isso que devo ser leal e reverente. E nós também devemos ser leais e reverentes a esta mensagem. Antes, vamos ver o pão diário. Influência. Devemos honrar uns aos outros, respeitar um ao outro como irmão, irmã, amar uns aos outros com amor imortal. Você diz, bem, simplesmente não consigo. Bem, somente fique aqui mais um pouco. E então você irá gostar das pessoas também. Você irá amar aqueles que não amam. Esse é realmente um bom sinal do cristianismo. Quando você pode, de coração, amar aqueles que não amam. Amar aqueles que não é fácil amar. Jesus disse, se você só faz favores para aqueles que lhe fazem favores, bem, os publicanos fazem o mesmo. Mas veja, você deve ser gentil com aqueles que são indelicados com você. Fazer o bem para aqueles que lhe fazem o mal. Lembre-se sempre disso. Mantenha isso perante você, que Deus o está observando. Lembre-se, Deus foi bom com você quando você era mal com Ele. Cristo morreu por vós, sendo vós ainda pecadores. Oh Deus, o pior pecador da cidade. Gostaria de poder estar bem, gostaria de poder estar onde ele esteve. Desejaria ter podido estar naquele lugar em que ele estava. Sabe o que eu faria? Oh, eu não estaria interessado em tantos assuntos de igreja. Eu cairia sobre o meu rosto e diria, querido Senhor Jesus, o Mestre da vida, dar-me a tua graça perdoadora. Se eu tivesse oportunidade de estar diante dele, creio que é o sentimento de todos aqui esta noite. Nós faríamos a mesma coisa. Eu, mas hoje é exatamente como era então. Estamos tão ocupados com tantas coisas na igreja que temos que fazer tanto que a igreja requer de nós e tantos lugares a que ir até que realmente falhamos muitas vezes em receber a oportunidade. E talvez alguma noite tenhamos que ir
ensaiar para o culto de música, tenhamos de fazer alguma outra coisa, algo talvez de maneira religiosa. Hã? Ah, perdoa. Tenhamos de fazer alguma outra coisa, algo talvez de outra, de natureza religiosa, mas quando o Espírito Santo está falando em seu coração, a melhor coisa que você pode fazer é responder sempre. Não importa o que seja, a que hora da noite, ou em que tipo de missão esteja, porque pode ser que ele não torne a falar por longo tempo, e talvez nunca mais. Aleluia! A marca da besta. Treze do cinco de 54. Essa aqui foi...

13 do 5 de 54. Essa aqui foi 18 do 2 de 56. E a primeira foi 14 do 11 de 63. Muitas vezes, em organizações, denominações, eles têm um credo e se acomodar com este credo, este é o nosso credo. Não importa o que o ministro pensa, ele tem de pregar o credo, porque está na denominação. E aqui não temos nenhum credo senão Cristo. Esse é o credo. E nenhuma lei senão o amor. Nenhum livro senão a Bíblia. E Cristo é o cabeça. E a Bíblia é o nosso manual. O mundo é a minha paróquia. De forma que eu gosto. Eu gosto simplesmente de pregar da maneira como me sinto dirigido a pregar e simplesmente da maneira como entendo. Amém. O som incerto. 31 do 7, 55. Porque eu não, para mim, não importa para mim a que igreja as pessoas pertencem. A coisa principal é se elas são cristãs. Se você é católico, se você é protestante, se você é metodista, batista, ou seja o que for que seja, contando que você seja cristão, essa é a coisa principal. Cristo não olha para a sua igreja, a qual você pertence, porque elas todas pertencerão e acabarão algum dia, e se dissolverão e não mais serão lembradas. Porém, o princípio do cristianismo são as condições do coração para com Deus. E é nisso que gostamos de concentrar a atenção. É conhecer um irmão, não pela igreja a que ele pertence, ou como ele usa a sua roupa, porém o que ele é em seu coração. Glória a Jesus. Aleluia. A palavra falada é a semente original. 18 do 3 de 62. Deus tinha dito a Adão e Eva: multiplicai-vos e enchei a terra. Era algo se aproximando, uma promessa. Ela não era uma esposa até então, porque ele nunca tinha vivido com ela. A noiva de Cristo ainda não é sua esposa. A ceia das bodas está para acontecer. Entendem? Observem. Oh, isso é rico. Ela se apressou e o que ela fez? Ela cruzou sua semente. Ela a misturou com a semente da serpente. E quando fez, ela trouxe o que ela produziu? Ela produziu um filho da morte. Um filho que perverteu cada filho depois disso. E quando a igreja de Jesus Cristo foi pervertida no templo de Roma, depois de seu nascimento virginal e de ter sido dado a Cristo,

Cristo no Pentecostes, o que ela fez? Ela se cruzou com o dogma romano e a Igreja Protestante fez exatamente o mesmo. Ela não consegue esperar. Lagarta, gafanhoto, locusta, pulgão. 23/8/59. A Igreja está se movendo devagar demais para a hora em que estamos vivendo. Há algo radicalmente errado e cabe a nós neste dia, na vinda próxima do Senhor, nos sentir e estudar isso e ver o que está errado, encontrar a causa. Nunca se pode encontrar a cura até se encontrar a causa. Se um médico, se você entrar em seu consultório e disser: estou tendo dores de cabeça e náuseas, e ele lhes der uma pequena aspirina ou algo assim, e dispensá-lo, ele só está tentando se livrar de você. Um médico verdadeiro e genuíno irá diagnosticar aquele caso até encontrar qual órgão não está bem. Então trabalhar a partir daquele órgão. Assim é com o reino de Deus. Temos de descobrir o que está errado, então trabalhar a partir dali. Amém. Hoje, não temas, 24/2/61. Agora lembre-se, se Deus alguma vez foi chamado à cena para agir, e a maneira que ele age da primeira vez, ele tem que agir toda vez depois da mesma. Agir toda vez depois da mesma maneira. Ou ele errou quando ele agiu da primeira vez. Então, se aquela foi a maneira dele de fazer conhecido naquele dia aos judeus e aos samaritanos que estavam esperando por um Messias, nem um gentio estava esperando por um Messias. Nós éramos romanos e gregos e estávamos adorando deuses de ferro e aço e mármore, e como muitos deles ainda estão fazendo. Estão adorando aí mármore, deus de ferro, de barro. Eles não estão? Nós estávamos do mesmo jeitinho. É coisa triste. Muitos deles ainda estão fazendo. Olha o que você estava fazendo. Estão fazendo. E assim, como a clama nas costas, com uma crava nas costas, mas agora carregando uma cruz, isso, uma crava, alguma coisa. E depois de 2000 anos de teologia e ensino, agora a Igreja gentia, a Igreja eleita, está esperando pelo Messias. Agora ele terá que agir. Quando vier desta vez, exatamente como agiu naquela vez, ele terá que fazer as mesmas coisas, porque a palavra disse que ele faria. Aleluia! Vamos dizer graças a Deus por esses parágrafos. Louvado seja o nome de Jesus. Aleluia.
Amém. Glória a Jesus. Que coisa tremenda. Nós estamos adorando os ídolos. Deus de madeira, de barro, de pedra, mármore, ferro. Como eles estão ainda? Muitos estão hoje adorando agora o barro, adorando o mármore, adorando o ferro. Muitos agora, nesse exato, você também estava assim. Mas hoje nós recebemos a coluna de fogo. A coluna de fogo veio. Num culto, fez mais do que 33 anos e meio no ministério do Senhor Jesus na terra. Um culto fez mais do que Atos dos Apóstolos. Um culto. Só a noiva de Jesus tem esse grande privilégio da graça de Deus. Louvado seja o nome de Jesus por essa graça. Amém. E agora, depois de ouvir esse testemunho da Sara, Deus te abençoe, minha filha. Ouvi um testemunho que está vendo vindo o netinho. Não sei se é neto, deve ser. E dedicar uma netinha. Oh, que graça. Que amor. Elisa Costa Borges. Nós vamos ficar de pé. O Sadraque Borges e a irmã Camila Borges vão dedicar os seus filhos. Eu quero dedicar as crianças de máscara. Cada um que pegar os bebezinhos deve pegar de máscara para proteção deles, porque eles são muito sensíveis. Eu quero álcool aqui também.

0: Débora.
1: Senhor meu Deus, nesta manhã, ó Pai, quero te agradecer, Jesus, por todas as bênçãos que o Senhor tem feito na minha vida, ó Deus, na vida do meu marido. Senhor, obrigado, Deus, pela vida da minha filha, que o Senhor possa continuar abençoando ela, dando saúde a ela. Me dê sabedoria ao meu marido, ó Pai, para que possamos criá-la nos Teus caminhos. Graças te dou, Senhor, porque eu não mereço, mas Tu és bom e misericordioso e me deu essa grande bênção. Que o Senhor possa me capar para cuidar dela, ó Pai. No nome do Senhor Jesus Cristo, com o perdão dos meus muitos pecados. Amém.
2: Senhor nosso Deus, querido bondoso Pai Celestial, muito obrigado, Senhor Jesus, por esta bênção que o Senhor tem dado a mim e a minha esposa, ó Pai. O Senhor tem colocado essa pequena criança, ó Pai, nos nossos braços, ó Deus, para que possamos cuidar, ó Deus. Dê-nos sabedoria, ó Pai, como pais, ó Deus, para criá-la no caminho do Senhor, ó Deus. Ó Pai, eu te agradecemos, não temos palavras para lhe agradecer, ó Deus, por essa pequena bênção que o Senhor tem nos dado, ó Pai. Que o Senhor abençoe a cada um de nós, ó Deus. É o que te pedimos, ó Pai, te agradecemos, ó Deus. E pedimos com perdão dos nossos muitos pecados, ó Deus. É o que te pedimos e te agradecemos. Em nome do Senhor Jesus Cristo, amém.

Senhor Jesus, aqui está a pequena Elisa Costa Borges, sendo dedicada ao Senhor, ao Deus Todo-Poderoso, que criou os céus e a terra, e os mares e os abismos. Senhor, o Salmo 128, Pai, verás os filhos dos teus filhos. Abençoa esta criança. Eu invoco a bênção do Senhor sobre ela, ó Pai. Que a bênção do Deus de Abraão, de Isaac, de Jacó, a bênção da Bíblia, a bênção da mensagem, da coluna de fogo que nos visitou nesses últimos dias, vem sobre ela, que ela seja uma bênção para seus pais na igreja, uma bênção para servir ao Senhor. Marque ela, ó Deus, se houver tempo, ó Pai, que ela possa te servir todos os dias da vida dela, para a glória do teu nome, em nome do Senhor Jesus Cristo. Amém. Amém. É uma bênção. Ela é linda. Oh, como Deus é grande. Olha, tanto que ela está bonitinha. Olha lá.

Minha neta. E a Sara, daqui uns dias, tá dedicando mais um netinho. Coisa boa.

Senhor Jesus. Amém. Assentai-vos. Nós somos uma família e aprendemos com o profeta de Deus cada detalhe. A gente erra porque é humano. A gente sabe como aquele rapaz foi trabalhar na fábrica de farinha. Se eu não cometo erros, então você não pode trabalhar. Porque se você não comete erros, você não faz nada. E às vezes erra, é ceder. É lisa. O Senhor é meu Deus. Muito bom. O Senhor é o meu Deus, né? Vamos dizer, o Senhor é meu Deus. Isso quer dizer, é lisa, quer dizer, o Senhor é meu Deus. Então, vamos ver essas perguntinhas aqui. Eu creio, respeito. Hoje no culto da escola dominical, está fazendo a pergunta da escola passada. O senhor disse que chamava a sogra de mãe. É bíblico. Então, o correto de toda nora cristã é chamar a sogra de mãe? Isso serve para homens e mulheres? Não, não é. Ô mãe. Não é isso. É uma consideração. É uma consideração. Como se fosse a mãe. Não é uma consideração. Não é chamar de mãe. Não é isso. É uma consideração. Como se fosse uma mãe, é a segunda mãe. Sua sogra não é a segunda mãe, irmão Jessé? Você não chama ela de mãe, né? Não, mas não é uma consideração? Você não considera ela? Então é uma consideração, não tem... Você entendeu? Amém? É... Bom dia, pastor Clomar Boer. Gostaria de saber sobre uma coisa que tem. Gostaria de saber sobre uma coisa que tem causado desespero que observo em alguns irmãos jovens e casados, é sobre jogos e futebol. Parece que ficou tudo normal. Os irmãos, cada um, torcer para um time. Deus me livre. E postar na internet fotos com camisas de times e de jogos, de vídeo, game, não sei o que é isso, de vídeo game, como se fosse mundanos, isso tem causado um desespero, porque vimos que a vinda de Jesus está cada dia mais próxima.
e dá para perceber o sofrimento. Tudo ficou tão normal. Comemorar como os mundanos, comprar roupas de uniformes para os filhos e ensinar a torcer para jogos de times. Eu não acredito que um cristão que conhece o irmão Branham de longe faz isso. Eu não acredito. Ele não precisa nem nascer de novo. Se ele conhece o irmão Branham de longe, ele não faz isso. Me perdoe pela pergunta. É apenas o desespero de um jovem que espera pela vinda do Senhor. Muito bem, jovem. Eu não acredito, mesmo ele não nascido de novo, ele não tem essa coragem. Se você está nesse abismo do fundo do inferno, Deus te levanta no nome de Jesus Cristo.

Eu queria perguntar para o senhor porque não entendo direito o que Jesus disse. Algumas pessoas pedem emprestado as minhas ferramentas que preciso usar a qualquer momento e não devolvem. E outras pedem emprestados e não usam e ficam mais de meses na casa deles. Eu peço de volta e eles ficam aborrecidos comigo. Eu preciso muito das ferramentas, pois faço pequenas manutenções, reparos e qualquer momento alguém me chama para trabalhar e as ferramentas estão emprestadas algumas vezes. Eu não sei o que fazer. Eu devo emprestar ou não? Deus te abençoe, o senhor e a sua família. Não, irmão, não empresta não. É o seu ganha-pão. Empresta não. Irmão assinou o seu nome. Amém. Glória a Jesus. Se você tem duas lá e não vai te fazer falta se devolveu, se não devolver, não devolveu, empresta. Mas é o seu? Não, o seu não. É como o dinheiro. Você vai emprestar um dinheiro assim, ó, esse dinheiro eu tenho ele para dar, para perder. Alguém chega emprestado, pede emprestado. Quer dizer, você não conta que aquilo. Se pagar algum dia, bem. Se não pagou, se você precisa, aí eu não posso, então não empresta. Amém? É assim que. Nós vamos ler a Bíblia. Me perdoar, eu preciso. Assenta a mão um pouquinho. Eu preciso de acertar uma coisa aqui. Obrigado. Ah, tá bom. Eu não quero que as crianças passem aqui para cumprimentar, as mães não deixam. E o irmão Brandes, eu creio no velho antiquado aperto de mão, quando pode, é claro. Se a lei diz não, não. Mas quando nós. Eu sou culpado. Às vezes abraçar. Esse não é o cumprimento bíblico. Mombrão disse que antes do aperto de mão era o abraço e um ósculo santo no pescoço. O abraço significa isso. O ósculo santo no pescoço. Mombrão disse, esse era o cumprimento antes do aperto de mão. Então nós não vamos abraçar. Tudo bem? Para ficar bíblico. Porque você vai no outro lugar e nem me deu um abraço. É padrão mundial. Não é? Não, é.

0: vai lá nos Estados Unidos. Não, o padrão é isso aqui, ó. É um aperto de mão. Vamos, eu sei que às vezes é um amor. Eu sou culpado disso. Vamos abraçar. Mas esse é o padrão bíblico. Quando pode, você entendeu? Tudo bem? Final do culto. Não quer dizer que está fazendo seita. Não é isso. Esse é o padrão. O velho, antiquado, aperto de mão. Senão você vai lá na igreja, lá não sei aonde. Chega lá, eles te dão um aperto de mão. E você vai, me deu um aperto de mão lá. Mas é o bíblico. Esse é o padrão da mensagem. Amém?
1: Amém?
0: Tudo bem? Tudo bem. Então nós vamos ler a Bíblia agora. E as crianças vão ficar suspensas porque saem pela internet. Ah, lá pode? E causa muita pergunta. Lá pode? Lá pode? Então vamos dar a César o que é de César. Lembrando disso, um cristão obedece às leis. Amém? Apocalipse capítulo 10.

E vi um anjo forte que descia do céu, vestido de uma nuvem, e por cima da sua cabeça estava o arco celeste, e o seu rosto era como o sol, e os seus pés como colunas de fogo, e tinha na sua mão o livrinho aberto, e pôs seu pé direito sobre o mar, e o esquerdo sobre a terra, e clamou com grande voz, como quando brama o leão, e havendo clamado, os sete trovões fizeram soar as suas vozes, e sendo ouvida dos sete trovões as suas vozes, eu ia escrevê-las, e ouvi uma voz do céu que me dizia: sela o que os sete trovões falaram, e não escrevas. E o anjo que vi estar sobre o mar e sobre a terra levantou a sua mão ao céu e jurou por aquele que vive para todo sempre, o qual criou os céus e a terra, o qual criou os céus e o que nele há, e a terra e o que nela há, e o mar e o que nele há, que não haveria mais demora. Mas nos dias da voz do sétimo anjo, quando tocar a sua trombeta, se cumprirá o segredo de Deus, como anunciou aos profetas, seus servos. Senhor, amamos este profeta de Deus. Amamos a coluna de fogo. Cremos nela, Pai. Cremos esta mensagem de corpo, alma e espírito. É a razão do nosso viver. Aleluia. Vivifica mais uma porção nos nossos corações, ó Pai, com remissão dos nossos pecados, em nome do Senhor Jesus Cristo. Amém. Glória a Jesus. Amém. Assentai-vos.

Amém. Nós vamos relembrar da escola passada, da fita que foi rodada, dos ungidos dos últimos dias. Irmãos, tem uma coisa que deve emocionar nossas almas. É a mensagem. Deve estar, a noiva deve estar com uma grande emoção com essa mensagem. Parece que nesses últimos dias, a noiva, ela está assim, a namorada do noivo, e a mensagem, ela nos faz entrar em um companheirismo mais íntimo com o Senhor. Ela é Deus para a noiva, ela é o absoluto. Ela não tem outra vida, não tem sentido a igreja se não fosse a mensagem. Não tem sentido. Bom, João Rostirola, irmão João. Tão bom te ver, irmão João. Deus abençoe. E tudo, a razão de uma reunião em torno de ouvir o que acabamos de ouvir na própria voz de irmão Brana, e como ouvimos domingo passado, e remoer isso, ficar remoendo nas escolinhas das crianças, nas pregações. É isso que é o Evangelho, é isso que é a nossa fé, é isso que é a nossa vida. É tudo o que é em parte, quando vier o que é perfeito. Pregaçãozinha aí, pula daqui, pula dali, um tem uma coisinha, outro tem outra coisinha. Tudo que é em parte é aniquilado, quando vier o que é perfeito. E o profeta de Deus disse: e pela graça de Deus, nós temos a perfeição, que é a palavra. Pregaçãozinha disse, pula daqui, emoção dali, tudo isso é aniquilado. A noiva seja coisa do passado. A noiva está com a palavra firmado no que está escrito, aguardando o rapto que está às portas, firmado. E pega nessa mensagem, ora e chora. E firmados, não tem outra coisa a não ser isso. E na mensagem, os ungidos dos últimos dias, o parágrafo, o profeta de Deus, depois de tanta coisa, aqui no parágrafo 264 ou 260 em diante, no mesmo dia
em que o Filho do Homem foi revelado, Apocalipse 10, do 1 ao 7. Leio quando você chegar em casa. Nós acabamos de ler aqui na igreja. A mensagem do sétimo anjo abrindo selos. O que é? Não o anjo que é o Filho do Homem, mas o mensageiro está revelando o Filho do Homem. O mensageiro revelou o ministério do Filho do Homem, do próprio Deus. Pode você esperar isto agora? Pode você separar isto agora? Oh Deus, o profeta está dizendo, pode você separar isto agora? O mensageiro revela o ministério do Filho do Homem. Ele revelou o ministério de Deus. Pode você separar isto agora? Amém. Não é. É aí onde parece ser tão difícil para você. Veja você. Não o Filho do Homem, ele próprio, mas o sétimo anjo, o sétimo mensageiro, está revelando ao público o Filho do Homem, porque ele deixou a casca. Ele não pode organizar. É o grão. Ele próprio novamente. Oh Deus. Ele próprio novamente. Agora é o grão. Quem está nos preparando para subir? O próprio Deus. Que coisa profunda. O próprio Deus. Quem poderia preparar? O próprio Deus nos preparando para encontrar com Ele. Desceu na terra. Oh Deus. E nesse dia, Janes e Jambres resistirão. Ungidos, crentes, manufaturados, incrédulos, a igreja formal e os pentecostais se opõem ao grão verdadeiro. Eles se opõem ao grão, mas deixe-os para lá. Sua insensatez se tornará manifesta, como a deles foi. Vem. Vocês entendem agora? Amém. Apocalipse 10 diz: nos dias da voz do sétimo anjo. Lembre-se, sétimo era da igreja de Laodiceia. O soar desse anjo, quando essa era da igreja estiver denominada e se tornar uma era da igreja, quando estiver em uma organização pentecostal, quando o mensageiro para essa, o que foi cada mensageiro? O que foi Martim Lutero? Uma repreensão aos católicos. O que foi Wesley? Uma repreensão aos luteranos. O que foi Pentecostes? Uma repreensão aos outros. Onde a vida foi agora? Longe de uma organização. Chega de casca. É o grão. O quê? Uma repreensão
aos pentecostais. Vem para cumprir a escritura desta hora. Vem, é o grão, é o próprio Deus. Se estou aqui, ó, com o próprio Deus. Nós estamos com o próprio Deus. Louvado seja o nome de Jesus. Notem, no mesmo dia, quando este mensageiro, não quando ele começar, mas quando ele começar a declarar sua mensagem, vem. A primeira puxada, cura. Segunda puxada, profecia. Terceira puxada, abertura da palavra. Os mistérios revelados. Não há ordem mais superior para revelar a palavra do que profetas. Mas a única maneira do profeta poder ser um vindicado é pela palavra. E lembre-se, a terceira puxada foi a abertura dos sete selos para revelar a verdadeira oculta que tem estado selado na palavra. Vocês creem nisto? A congregação diz amém. Cremos nisto. A verdade. Oh, para revelar a verdade oculta que tem estado selado na palavra. Selado. Selado. Os sete selos. Para revelar a verdade oculta que tem estado selado na palavra. Vocês veem isto? Eu vejo isto, Senhor. Tudo foi revelado. Irmão, esse é o avivamento da noiva. Sabe até quando? Até o rapto. Não. Se houver mais 10 anos, 5 anos, sei lá, quantos anos, 100. Cremos que Jesus vem hoje, no próximo minuto. Mas é o avivamento da noiva, é isso? Não tem outra coisa. E então, nesse dia, quando esta coisa é para acontecer, que Janes e Jambres e personificadores aparecerão novamente, tal como eles fizeram quando Moisés apareceu com a palavra original. Para dizê-la, eles aparecem para personificá-la, exatamente certo, como você vê o que Mateus 24, 24 significa. Veja, ungidos. Agora, há três coisas que nós vamos dizer antes de encerrarmos. Vamos prestar bem atenção, que isso é tão profundo. Nós devemos ficar mais humildes, mais cheios de amor, mais cristãos, mais exuberantes, mais fiéis, mais de oração, mais de entrega a Deus. O profeta disse, não foi isso? Se o povo fosse mais sincero, Deus já tinha descobrido o remédio para o câncer, não foi? Agora há três coisas que nós vamos dizer antes de encerrarmos. Tudo que o profeta disse, irmãos,
Eu sempre creio com a minha alma, mesmo não entendendo. Eu creio, Jesus. E você, a noiva, deve: eu creio, Senhor. Eu creio. Eu não entendo muita coisa, mas essa mensagem sempre foi o absoluto, meu absoluto. É só isso. Eu quero que vocês ouçam muito bem. Agora, ao encerrarmos, três coisas. Marque essas três coisas. Lembre-se, três coisas foram cumpridas. Três coisas estão diante de vocês neste exato momento. Três coisas. Não esqueça dessas três coisas. Primeiro, não esqueça. Primeiro, o mundo está na condição de Sodoma. Hoje passou aí na voz do irmão Brana. Escreva isso, jovem, antes do fim. Levantará uma mulher, presidente ou vice-presidente. Assim diz o Senhor. Se isso não acontecer, eu sou um falso profeta. Qual o demônio do inferno que tem coragem? Nem o diabo não tem coragem de levantar. Nem o diabo. É realmente um profeta de Deus. Qual cego denominacional? Pobre iludido. Se você é um denominacional, deixe esses dogmas, deixe esses credos, deixe essas coisinhas, essas pregaçõezinhas, que não leva a lugar nenhum, e fica com o resultado do Filho do Homem. Isso aqui não é uma pregação, é o Filho do Homem. É o próprio Deus. É preparando para o evento. O maior evento da história mundial. O rapto da igreja. Oh, Deus. Três coisas. Essas três coisas. Primeiro, o mundo está na condição de Sodoma. Jesus disse que aconteceria. Veja a perversão. Nossas mulheres tentando agir como homens. Essa é a primeira. Nossos homens tentando agir como as mulheres. Efeminados, pobres, imundos, depravados, endemoniados, e não sabem. A Bíblia diz que isso aconteceria, e é onde está. E o profeta viu aquela mulher com roupa de púrpura. Ele viu até a roupa que ela estava vertida, e dizendo: eu estou aqui, ela está dizendo:

Ele viu até a roupa que ela estava vertida. E dizendo, eu estou aqui. Ela está dizendo, é para lutar pelos direitos. Da diversidade de sodomismo. Estou aqui para lutar pelo o cidadão, pelo sodomismo. Fim! Fim! Fim! Quem nos advertiu? O Filho do Homem! O sétimo anjo. Graças a Deus pela mensagem. Ai, se não fosse essa mensagem, nós estaríamos com um pedaço de barro, um pedaço de ferro, adorando uma santa. Prostrado em um dogma, em um credo, seguindo algum homem falível ali, outro por ali, dizendo ser alguém não é nada, mas estamos seguindo não o homem, mas o Filho do Homem, o Filho do Homem. Estamos seguindo o Filho do Homem, que é o Deus eterno. Esse não é falível. Então, três coisas. Primeira coisa. Segunda, é a nossa hora, de acordo com as Escrituras aqui. Que Jannes e Jambres aparecem em segundo lugar, resistindo. Os Jannes e Jambres para resistir é o mundo denominacional. Em terceiro lugar, sodomismo, essas três coisas. Sodomismo, segundo Jannes e Jambres, e em terceiro lugar é a mesma, e em terceiro lugar, e nessa mesma hora que o Filho do Homem há de ser revelado. Oh Deus, aí está seu crente manufaturado e seu incrédulo. A palavra genuína a palavra genuína se destacando, vindicada ao crente manufaturado, personificando-a, e ao incrédulo rejeitando a coisa inteira. Oh, meu Deus. Veja, aí está o seu crente. Seu crente manufaturado e o seu incrédulo. Três. Oh, Deus. A palavra genuína se destacando e vindicada. O crente manufaturado personificando-a. E ao incrédulo rejeitando a coisa inteira. Ao crente manufaturado. E ao incrédulo rejeitando tudo. Mas eu sou o crente. Eu não rejeito isso, eu abraço. Eu não quero ser um manufaturado também, dizer não. Não, isso aí não. Não! Eu quero ser o crente! Eu tenho que crer nisso! Você não pode ser um manufaturado.

curado. Ter uma membrana como homem de Deus, somente eu creio nesta mensagem, isso, mas não passa de um manufaturado. Não, eu sou um crente. Essa mensagem é minha vida. Eu vivo por ela. Eu nasci por ela. É a razão do meu Deus viver. Eu sou um crente, meu Deus. Eu sou um crente. Eu sou um crente. Eu não quero ser um manufaturado. Crer pelas metades. Não. Eu creio em tudo isso. Eu creio que não haverá mais demora. Mas haverá luz no entardecer. O caminho para a glória certamente encontrará. Está certo? Nações estão se rompendo. Israel despertando. Depois vocês podiam cantar, irmão Daniel, não está aí? Mas vocês podem cantar o conjunto. Nações estão se rompendo. Israel está despertando. São sinais que nossa Bíblia prediz que os dias dos gentios contados, Sodoma sobrecarregado de horrores, retornai, ó dispersos, aos vossos. O dia da redenção está próximo. Os corações dos homens se desfalecem e há temor. Estais cheio do Espírito de Deus, tendo vossas lâmpadas preparadas e limpas, límpidas, para que possa ver a palavra da hora. Olhai para cima, vossa redenção está próxima. E quando você olha para cima, a redenção está próxima. A redenção está próxima. A redenção está próxima. A redenção está próxima. Falsos profetas estão mentindo. Foi dito que estariam aqui ungidos à verdade de Deus. Eles negam que Jesus, o Filho, é o nosso Deus. É isso, eles não creem nisso. A Bíblia diz que haveria essa coisa aqui está. Mas caminharemos, pois onde os apóstolos pisaram, mesma luz, e restaurar a fé dos pais aos filhos. O dia da redenção está próximo, tão próximo. Os corações dos homens se desfalecem de temor. A terra está desmoronando. Até está se acabando. Oh, está cheio com o Espírito de Deus, tendo as vossas lâmpadas preparadas e limpas. Olhai para cima, a vossa redenção está próxima. Está próximo, irmão.
está próximo, jovem. Está próximo. Tira todo o mundanismo. Está próximo. Vocês creem nisso? Na terra onde esta mensagem vai, da costa leste a oeste, da Califórnia, Nova York, abaixo do sul, acima do norte, para as missões, para as missões, aonde for que ela esteja indo, e neste tabernáculo, norte, missões, oh, missões, a mensagem nas missões, oh Deus, nessa terra onde esta mensagem vai, Ele cria tanto, eu também. Essa mensagem, onde essa mensagem vai, da costa leste a oeste, na Califórnia, a Nova York, abaixo do sul, acima do norte, para as missões, a mensagem, e ainda for que ela esteja indo neste tabernáculo, ela está indo neste tabernáculo. Nós somos pobres, nós temos estas coisas grandes, nós somos pobres, não temos estas coisas grandes, floridas e programas de televisão, nós simplesmente estamos tentando fazer o melhor que podemos, mas tudo que o Pai me deu virá a mim. Nós não temos grandes missões. Estamos fazendo o que podemos no sábado, levando ali folheto, fazendo uma vinheta. Fazemos o que podemos, mas todos que Jesus disse, todos que o Pai me deu virá a mim. Todos vão encontrar essa mensagem. Toda semente eleita, sem grandes missões, porque não temos condições. Agora, eu quero que vocês saibam que isto é seguro, e você quer ouvir esta fita, você poderia ter pensado hoje que eu estava tentando dizer sobre mim mesmo, sendo que eu estava levando esta mensagem. Eu não tenho nada mais do que nada a ver com isso. Você não pensou que eu estava falando de mim mesmo? Nada mais do que apenas uma voz. E minha voz, até mesmo contra meu melhor julgamento, eu queria ser um caçador de animais com armadilhas, mas é a verdade de meu Pai que declaro fazer. Estou determinado a fazer, mas não fui eu. Aquele que apareceu lá no rio. Eu estava somente de pé lá, quando ele apareceu. Em 1933, ele apareceu. Não sou eu quem realiza estas coisas e prediz estas coisas, que acontece tão perfeitamente como são. Não sou eu. Não é ele. É impossível um homem falar isso. É ele.
Não sou eu. Não sou eu quem realiza estas coisas e prediz estas coisas que acontecem tão perfeitamente, tão perfeitas como são. Eu sou somente quem está perto. Quando Ele o faz, o profeta ficava assistindo. Ele ficava assistindo. Eu fui somente uma voz que ele usou para dizê-lo. Não foi o que eu sabia. É a que eu simplesmente me entreguei. Por quem ele falou. Não sou eu. Não foi o sétimo anjo. Oh, não! Foi a manifestação do Filho do Homem. Não foi o sétimo anjo. Foi a manifestação do Filho do Homem. Do próprio Deus. Aleluia! Pela manifestação do Filho do Homem. Aleluia. Não foi o anjo, sua mensagem, foi o ministério que Deus realizou. Não é um homem, é Deus. O anjo não era o Filho do Homem. O anjo não era o Filho do Homem. Ele era o mensageiro do Filho do Homem. O Filho do Homem é Cristo. Ele é aquele de quem você está se alimentando. O Filho do Homem é Cristo. Ele é aquele de quem você está alimentando. De quem que eu estou alimentando? Do Filho do Homem. Estou sendo preparado por quem? Pelo Filho do Homem. Quem está me preparando? O Filho do Homem. Você não está se alimentando de um homem. Não. Você está alimentando um homem? Não. Você não está se alimentando de um homem. Um homem, suas palavras falharão. Mas você está se alimentando do infalível corpo, palavra do Filho do Homem. Do corpo infalível. Se você não tem se alimentado completamente de toda palavra para lhe dar força para voar acima destas coisas denominacionais, voa acima disso. Voa acima do mundo. Jovem, voa acima de time. Voe. Voe. Voe acima do ódio. Voe acima de rancores. Voe acima de inimizade, meu Deus. Voe acima de tudo isso. Voe. Oh, Deus. A tribulação, a grande tribulação. A grande tribulação vai ficar aí. Vai ficar aí, tudo vai ficar aí. Parece que eu posso ver assim. Oh, meu Deus, podia tanto. Mas não tem jeito. Vai ter que ficar aí. Vai. Se você não tem se alimentado completamente de toda a palavra para dar-lhe força para voar acima de todas estas coisas emocionais e coisas do mundo,
quer fazer isso nessa hora? Quer fazer isso nessa hora? Enquanto oramos, quer fazer isso? Eu quero fazer isso. Eu quero fazer isso. Querido Pai, esta é uma coisa difícil. Não é fácil para um mortal fazê-la. Tu sabe de todas as coisas. Eu rogo a Ti, querido Deus, que isto não seja mal entendido, mas na luz da Tua palavra possam as pessoas andar. E Deus, Pai, eu não sei quem é o eleito. Tu sabes, eu não sei quando é a vinda, a Tua vinda, mas eu só sei que Tu disseste quando isto acontecesse, esses falsos ungidos, não certo quanto eles começarem. Moisés apenas os deixou em paz, pois ele não podia fazer nada quanto aquilo. Ele podia somente fazer o que tu estavas dizendo. Tu lhes disseste para clamar pulgas, então eles as chamaram. Tu lhes disseste para transformar água em sangue, então eles os fizeram. Moisés somente executou palavra por palavra, como tu disseste, mas então foste tu quem tornastes a loucura manifesta. Agora, Pai, tu ainda és Deus. A mesma palavra disse que isto aconteceria nos últimos dias. Muitas pessoas honestas, como dissemos domingo passado, colocando suas mãos na arca sobre um carrinho novo e não nos ombros dos levitas, têm caído mortas, mortos em pecado e transgressões, discutem contra suas próprias consciências. Muitos ministros assentados em seus escritórios leem a palavra e andam e mudam de página rapidamente, para não ter que criticar, saber que eles perderá sua posição social, com o público, com a igreja e com a sua denominação. Que Deus nos ajude a nunca fazer isso. Limpa nossos corações, Senhor, de toda a imundícia do mundo. Senhor, eu me levanto pronto para a purificação. Eu me levanto pronto com esta igreja e com todos os ouvintes e todo aquele que ouvir esta fita. Eu me levanto, Senhor, e peço purificação, Senhor. Lava-me, leva-me à casa do oleiro e quebra-me, molda-me como um servo que tu desejas. Molda-me, pois, Senhor, eu sou homem de lábios impuros, como Isaías clamou. Habito com pessoas de lábios impuros, e ai de mim, pois eu vejo a revelação de Deus se tornando manifesta. Como Isaías viu os anjos no templo, eu vejo o templo, o tempo do fim, Senhor. E ai de mim, minha família, ai de mim, meu povo. Ó Deus eterno, tem misericórdia de nós. Eu imploro por mim mesmo,
e o povo. Não nos deixe perecer com aqueles que não creem, mas que possamos viver com os crentes. Possamos viver com os crentes. Viver com isso. Toda denominação, Senhor, todo homem e mulher, eu não posso te pedir para abençoar uma denominação.

possa elas não andar enganadas pela cegueira de tradição deste dia. Possa elas não tentar comer algo que ou foi um cadáver ou outro dia. Que elas possam aceitar a palavra. Foi assim que os fariseus crucificaram a ti, Senhor. Eles estavam pegando o cadáver do dia de Moisés, tentando se organizar sobre isso, pois que tu tinhas dado o tipo no deserto de maná fresco, cada noite significando cada geração, foi aí que eles falharam. Isso os envenenou, isso os matou, comer este alimento contaminado. Espiritualmente, isso faz a mesma coisa hoje. Mata-o espiritualmente como uma denominação. Ajude-nos, querido Deus. Está tudo em tuas mãos agora. No nome de Jesus Cristo. Com nossas cabeças inclinadas. Vamos cantar isto enquanto você faz sua decisão. Você irá para todo o caminho? Posso ouvir meu salvar. Ele é a palavra. Dor chamado, posso ouvir. Oh, eu tenho andado sem destino faz longo tempo. Mas realmente neste momento eu ouço, vinde a mim. Todos vós que estáis andando às cegas, ouça, toma a tua cruz, segue-me diariamente. Sim, embora eu ande pelo vale da sombra da morte, não temerei mal algum. Pelos verdes pastos e pelas águas tranquilas, e onde ele me guiar, onde, Senhor, tu me guiar, Senhor, eu vejo, Senhor, eu vejo essa loucura trinitariana, eu vejo o mundo inteiro, semente nela, semeando nela, joio crescendo por toda parte, mas onde tu me guiares agora, Senhor, eu serei como aqueles em Atos 19, quando eles ouviram isto, eles foram batizados no nome de Jesus Cristo. Seguirei, eu fui parte do caminho, Senhor, o suficiente para receber-te. Agora, como ele, irei até o fim. Aleluia! Você que vai ser batizado. Devemos batizar a todos. Batiza! Devemos batizar a todos. Há um tanque aqui nesta água. Se você não foi, o que impede? Aqui está a água. Venha mesmo. Não esperas até a noite. Vem agora, irmão. Vem agora. Vem agora mesmo. Há um homem de pé aqui que batizará qualquer que tenha se arrependido e feito confissão. Se você foi batizado uma dúzia de vezes, eles o batizarão no nome de Jesus Cristo para a remissão de seus pecados. Está vendo? Não temas isso, mas veja, a mensagem está em seu coração. Aleluia! Eu devo declará-la. Esse é meu único propósito, sem levar em conta o que minha esposa diz, meus filhos dizem, meu pastor diz, meu que quer que diga, é meu Senhor. Eu devo declarar isso. É meu único propósito. E agora muitos. É Ele. E agora muitas vezes eu me esqueço.

receber os ministros. Oh, Deus, eu não quero esse espírito arrogante, egoísta, ministrando com o meu. Eu quero o meu espírito seja puro e limpo, amor fraternal, santo como o Espírito Santo. Agora, se alguém fizer algo de errado a mim, está tudo bem. Embora eu possa ter o direito de vingar, eu não quero que minha vida, não, eu quero ter amor, eu quero estar pronto para corrigir com amor que absolutamente responde a isso. O amor é que responde, irmãos. Aleluia! Vamos ficar de pé e louvar a Deus. Não quero um espírito arrogante, petulante, não. Não, não quero um espírito vingativo, não. Não. Eu quero um espírito de amor, meu Deus. O profeta diz, eu quero um espírito dócil, amoroso. Eu quero um espírito dócil, amoroso. Eu não quero um espírito arrogante. Eu não quero um espírito, oh, mesquinho, não. Eu quero um Espírito Santo, cheio de amor. Cheio de amor. Cheio de amor. Cheio de amor, o meu espírito. Eu não quero um espírito arrogante, não. Um espírito mau, não. Misericórdia, meu Deus. De vingar dos outros, tem misericórdia. Misericórdia, espírito egoísta. Eu não quero esse espírito arrogante, egoísta, misturado com o meu. Eu quero o meu espírito seja puro e limpo, amor fraternal, santo com o Espírito Santo. Agora, se alguém fizer algo errado a mim, está bem, embora eu possa ter o direito de vingar, eu não quero isso em minha vida. Não, eu quero ter amor. Eu quero estar pronto para corrigir com amor. Com amor que abundantemente responde a isso. O amor responde, irmão. Nunca aceito um espírito vingativo. Não vinga de ninguém. Esse não é o espírito do profeta, não. O espírito do profeta é o espírito de amor. É o espírito de amar. É o espírito de amar. Aleluia. Glória a Jesus. Dá esse espírito, irmão Bruno, para mim, Senhor. Dá esse espírito, irmão Bruno, para nós. Dá esse espírito, irmão Bruno, para nós. Dá esse espírito para nós, meu Deus. O amor absolutamente responde a isso. O amor responde a isso. Deixa o amor responder a isso. Aleluia. Glória a Jesus. Glória a Jesus, aleluia. Glória a Jesus. Você não está alimentando do homem.
Você está alimentando o Filho do Homem. Você vai. O profeta fala lá. Muitos assentam nas suas escrivanias. Olha, veja. Depois fecha e vai. E ele disse: há muitos incrédulos, crentes manufaturados. E vê. E mais, deixa. Vai. E não crê. Crê mais ou menos. Não, nós cremos. Nós cremos de alma, corpo e espírito. Nós não somos manufaturados, não. Nós cremos de alma. Nós cremos com as nossas almas. Louve e glorifica Jesus. Aleluia. Aleluia! Graças a Deus! Diga graças a Deus! Obrigado, Jesus, por esta escola dominical maravilhosa, pela tua palavra, Senhor. Ó Deus, pela unção, continue mantendo a bênção do Senhor sobre nosso pastor, Senhor. Continue abençoando, dando força e saúde. Obrigado, Jesus, pela tua presença em nosso meio, por esta mensagem a qual nós reverenciamos. Ó Deus, sela isso no coração de cada um, em nome do Senhor Jesus. Amém. Graças a Deus, fomos abençoados. E mais uma escola dominical. 15 para as 3 da tarde, companheirismo, 17 horas a voz do profeta e o culto da noite. Deus continue abençoando a todos. Está encerrado o culto. Amém.

Aos Hebreus, capítulo 4, verso 14 em diante. Visto que temos um grande sumo sacerdote, Jesus, Filho de Deus, que penetrou nos céus, retenhamos firmemente a nossa confissão. Porque não temos um sumo sacerdote que não possa compadecer-se das nossas fraquezas, porém um que em tudo foi tentado para uma igreja, mas é para o mundo todo. E por isso, ó Deus, nós agradecemos porque entre o mundo todo nós alcançamos a graça, aceitamos a graça e estamos debaixo dessa misericórdia. Em nome de Jesus Cristo. Amém. Assentai-vos. Nós vamos lembrar um pouco da vida de Jó. Mas primeiro nós vamos ver o que a igreja, que se ela está em ordem, colocada em ordem, isto quer dizer que tem a mecânica pronta. Isto apenas necessita da dinâmica. Tenha um carro,

A gasolina está no tanque. A chave está na ignição. E tudo está em ordem. Agora, o motorista tem que acionar a chave e aquilo funcionar. Essa é a dinâmica. A mecânica estava em ordem. Por isso, então, tudo funcionou. O irmão Brana facilita muito o entendimento disso. Porque explica uma coisa através do natural. Através do natural. E nesta noite, se prepararmos a mecânica, tivermos nossos corações corretos, as coisas que podemos fazer, seguirmos cada palavra, segui-lo no batismo, e tudo isso podemos dizer que temos feito, temos praticado. Sendo assim, em muitas coisas básicas, nós temos a dinâmica. Você foi batizado em nome do Senhor Jesus Cristo para a remissão dos pecados. Então isso entrou em dinâmica, em prática. E agora é a manifestação do Espírito que vocês têm colocado em ordem. Em ordem que Ele nos disse para cumprir. Tudo que você pode fazer, você tem feito. Você tem atenção, você tem reverência para com as coisas de Deus. Não somente em horários de culto, mas no dia a dia. O seu espírito está em ordem com o Espírito Santo, com o Espírito de Deus. Então deixa cada mecânica pronta, o que depende de nós. E nos colocamos sempre à disposição. E estamos prontos para deixar, ou seja, para a dinâmica chegar. E somente Deus pode fazer aquilo. É só o motorista que pode ligar o carro. Para deixar cair no coração aquela fé que diz: estou curado, por exemplo. Consegui aquilo que estava embaraçando a minha vida, sair, ser quebrado, alcancei. Então não faz nenhuma diferença quais sejam as circunstâncias. De qualquer modo, você está curado.
está salvo, está libertado. Você está em dinâmica, em funcionamento com sua fé. Pois é a fé pela fé. Fé, a fé, pela fé, somente fé, você está curado e libertado. Agora, se referindo a Jó, o profeta de Deus diz, ele tinha um canal de comunicação com Deus, que ele obteve por inspiração. Esse canal com Deus é alcançado, é obtido por inspiração. Você sabe que existem essas leis do rádio, da televisão, da internet. Tudo isso são canais, canais que são usados para mandar a voz, a imagem e assim por diante. Se os canais estão em dias, estão bem em ordem, então vai a imagem, vai a voz e assim todo o uso da eletrônica. Porque está tudo em ordem. Então, do lado espiritual, o canal de comunicação com Deus, ele sempre, sempre deve ser obtido por inspiração. A inspiração não é uma coisa emocional. Não é uma emoção. Você não tem que sentir uma emoção para vir à casa de Deus. Você não tem que sentir uma emoção para ler, para ouvir aquilo que alimenta a sua alma. Você tem uma inspiração de ouvir e conclui isto no amor à palavra de Deus. Ele, o Jó, tinha uma forma de sair do caminho e deixar Deus vir. Ora, essa expressão do irmão Branham é interessante, sair do caminho. Oh, sim, nós estamos aqui, se paramos, nós vamos impedir que outros passem. Se só tem aquele espaço, se sairmos do caminho, então ele passa. Se sairmos do caminho, quer dizer, do eu, da razão, do egoísmo, do interesse próprio, então, você abre o canal. Através da oração, através do louvor, você sente sintonizado, como ligou o seu rádio e escutou as clarinadas. Você está sintonizado com o programa. Você está sintonizado com Deus.
quando você está orando. Pois bem, continua o profeta. E Jó sabia que ele era justificado. Justificado, isso quer dizer, não tinha pecado que o condenasse junto a Deus. Ele tinha um coração pronto, limpo, e obtinha sempre acesso com Deus sem nenhum atrapalho. Não, ele não deixava os sentimentos por família, os problemas financeiros. Lógico que eles existiam, exerciam uma administração na vida dos seus bens, porque era gado demais, era rebanhos de todas as naturezas. Então ele tinha uma administração, mas ele não deixava nada disso ficar no meio do caminho. Que coisa maravilhosa. E isto era um dom, viu? Isto era um dom para o povo. O povo vinha de longe, as pessoas vinham de longe para receber a orientação dele, os conselhos dele. Então, aquilo era para ser dedicado ao povo. Não para ele, não para o Jó, mas para o povo. A nossa vida é desse jeito. O dom do pastor é para o povo. Se ele tem, como humano, coisas que poderiam estar no caminho, mas ele não toma conhecimento disto quando se trata de orientar o povo, de falar com o povo, de abençoar o povo, de orar pelo povo. Ah, esse povo não está como ovelhas sem pastor. Jesus lamentou isto quando ele viu as pessoas, o povo, gemendo, sofrendo como ovelhas sem pastor, tendo tantos sacerdotes, tendo tantos ministros, mas o povo estava gemendo como ovelhas sem pastor. É para isto que todos os dons divinos são. A irmã, o irmão, são dotados de dons para o seu lar, para os seus filhos, para aqueles que ficam a seu alcance em sua dependência. É para isto que todos os dons divinos são, para servir o povo de Deus. Se você está na frente de um rebanho, deve anotar isto com interesse, com atenção, com amor. Não, os dons não são ordenados para ser um profeta. Todos vocês são ordenados a serem pastores? Não, nem todos. E assim por diante.
mas é um canal que Deus lhes tem aberto. Você chegar, ouvir uma palavra que te anima, te estimula a oração, você vem com o canal aberto para ouvir, para exercer aquilo que você tem crido. Ânimo, encorajamento, força, saúde. Você está com a dinâmica operando a vida cristã, a fé em Isaías 53, a fé em Hebreus 13. Jesus Cristo é o mesmo ontem, hoje, eternamente. Ele é o mesmo. Agora, nós podemos alcançar tudo que aquelas pessoas que viviam nos dias em que Jesus estava na Terra. Nós podemos alcançar a mesma coisa. Eles não eram mais privilegiados do que nós. Porque bem-aventurados os que não viram e creram. As orações, um pedido é uma oração. Que chegaram a ele, ele respondeu. Ele curou. O Bartimeu clamou. Tem misericórdia de mim, filho de Davi. Ele era cego e enxergou na hora. Ah, sim. E tantos, tantos, aquela mulher que estava sofrendo há tantos anos, há 12 anos, com fluxo de sangue. E só de tocar na orla do seu vestido, ela foi curada. Então, foi só para ela? Foi só para o cego Bartimeu? Foi só para aqueles que alcançaram as bênçãos de Deus através do ministério físico, humano de Jesus? Não. Ele é o mesmo. Ele é o mesmo ontem, hoje e eternamente. Então você tem o direito de se aproximar dele em fé, como aquela mulher que estava sofrendo aquele fluxo de sangue há tantos anos. Eu estou dando dois exemplos apenas. Agora é claro, muito claro, que foi a minoria. A minoria. Os sacerdotes ficaram somente a fim de censurar a Jesus, de criticar e de perseguir. Você acha que Jesus não foi difamado? A coisa mais triste de então era dizer que um filho é bastardo. Eles tinham Jesus como um filho bastardo. Que blasfêmia! Coitados. Mas Pedro disse, sim, tu és o Cristo, Filho de Deus vivo. Você vai ficar com isso gravado. Ora, se o cego de Bartimeu, eu vou citar só dois, e a mulher do fluxo de sangue, conseguiram de Jesus, que é o mesmo ontem, hoje, eternamente, eu também posso conseguir, porque eu tenho a fé que veio pelo ouvir, ouvir a palavra de Deus. Aleluia! O canal está aberto. Está aberto para a oração. Está aberto para o louvor. Você deve louvar. Você deve dar glórias a Deus.
Tem significado a pessoa glorificar. Tem significado o amém. Você vê que quando o irmão Brana contou a experiência da palavra falada, criou os esquilos, o que a irmã Hatmuser disse? Para atrair aquele poder tremendo dentro de sua casa, que terminou salvando seus filhos. Foi só porque ela disse, irmão Brana, isso não é nada mais do que a verdade. Isto é verdade, o que ele estava contando para ela, falando para ela. Então o canal estava aberto e ela conseguiu a salvação dos seus dois filhos rebeldes. E foram salvos de fato. Ora, então foram somente aqueles que conviveram com o irmão Brana, foram nas reuniões do irmão Brana, é que puderam alcançar as bênçãos do seu ministério? Não, eu alcancei, você alcançou as bênçãos do ministério do sétimo anjo. Não tenha dúvida disso. Não é autossugestão. Não. Ora, se as pessoas que respeitaram e que creram no irmão Brana foram abençoadas, nós as respeitamos e cremos também. Aleluia. Porque ele é um anjo de Apocalipse, capítulo 10, 17. É o Elias para nós. E a mulher viúva, a viúva de Serepta de Sidom, Zarefate, ela creu em Elias. Creu em Elias. Deu o que tinha, o restinho. E não lhe faltou nada. Farinha e azeite, o Espírito Santo e Cristo. E não faltou lá dentro da casa dela a ressurreição. Mas essa. E agora, o privilégio é só dela? Ela creu em Elias. Nós também cremos em Elias. Você também creu em Elias. Por isso você dá glória a Deus. Por isso você diz amém, aleluia, graças a Deus. E agora é um canal que Deus lhes tem aberto. Esse canal nos leva para o Pentecostes. Lá em Jerusalém. Agora pergunta-se o seguinte. Espera aí. Aquilo era só para quem estava no cenáculo? Aquele poder que desceu, aquele Espírito Santo que encheu o cenáculo ali? É só para esse? Só para aquelas pessoas que estavam ali? Não. É todos quantos Deus nosso Senhor chamar. São Pedro falou isso. É, o Espírito Santo desceu lá em Pentecostes e ele não saiu ainda da terra. Ele não foi crucificado, morreu na cruz. Subiu, esse foi Jesus, o Espírito Santo encarnado, mas agora é Espírito, o diabo não pode tocar nele. Você tem o Espírito Santo,
e o diabo não pode tocar em você. Não pode tocar. Como ele vai tocar no Espírito Santo? Não, não, não, jamais. E você está com o canal, a sua ligação, a sua atenção, o seu amor, o seu interesse está ligado aos céus, pelo Espírito Santo. Oh, eu estou esforçando para isso em vão? Eu grito, grito mesmo há 57 anos, mais de 57. Em vão? Foi em vão? Não, milhares já estão lá na sexta dimensão. Não foi em vão. Milhares estão aqui ainda na Terra, sujeitos a serem transformados no abrir e fechar de olhos e ganhar as alturas, a encontrar o Senhor nos ares. Para tanto, o canal está aberto. Aleluia. Você acha quem foi? Quem foi? O João, lá para a ilha de Patmos, foi o mesmo que estava com ele dentro do tacho de azeite fervendo. Ele não morreu no azeite. Ele não morreu na ilha. Antes, porém, recebeu todo o Apocalipse lá. Nenhuma serpente daquela o feriu. Serpentes e até dragões, coisas horríveis. Não. E ele teve morte natural. Ele voltou de lá. E escreveu a carta do amor. A prova tanto que o seu canal está ligado a Deus é que você ama até seus inimigos. Bom, então faça o seguinte, ativa, incentiva, com coragem, com o canal aberto do coração aos céus e comece a orar. Se você quer ficar sentado, fique em pé, fique. Se vem para o altar, se tem jeito, então faça isto. Você veio para isso. Aí onde você estiver, nas igrejas, na internet,

Você veio para isso. Aí onde você estiver, nas igrejas, na internet, cada um pode estar ligado aos céus nesta hora. O canal está aberto. Sua oração está subindo. Seu louvor, sua adoração, seus gritos de louvor, de adoração, de gratidão a Deus. Aleluia. Santo, santo, santo é o nome do Senhor Jesus. A glória de Deus encheu a casa. A glória de Deus encheu a casa. E nisto acontece curas maravilhosas. Nisso acontece respostas de orações. Resposta da sua oração. Ah, graças a Deus, a gente pode orar. Aleluia, graça, graça, graça. Louvores a Deus. Jesus é bom. Jesus, Jesus. Ah, também assim, Jesus. Jesus, Jesus é o mesmo ontem, hoje, eternamente. Graça, graça, graça, graça. Jesus é o mesmo ontem, hoje, eternamente. Creia. Tenha uma identificação. Você crê que sua oração está sendo ouvida? O canal está aberto? Então, ore, glorifique. Aleluia, mistura a sua oração com louvor. Misture a sua oração com louvor. Dá graças a Deus pela vida, pelo amor de Jesus, pelo meio que Deus nos deu para vos pastorear. Eu atendo depois do culto também. Praticamente, pessoalmente, assim, cara a cara, todos os dias de culto. Aleluia, graças a Deus, cuidando do seu povo, ó Deus, porque todo dom, esse dom que o Senhor me deu, foi para o povo, não foi para mim, não é para mim. O meu dom é um dom para o povo. Não interessa se eu tenho consideração de todos, de todo o mundo. Não, não espero isso. Mas, é, como diz aquele juiz, lá em casa quem me ama. Lá em casa tem quem me ama. Que coisa maravilhosa. Que resposta maravilhosa. Quando disseram para ele, ninguém te ama aqui neste lugar. Ele disse, lá em casa tem quem me ama. Você diz também, lá em casa tem quem me ama, lá no céu tem quem me ama, lá no meu coração tem quem me ama. Aleluia! O Jó, todo leproso, todo sujo, mal cheiroso, não entupiu o canal. A lepra de Jó não entupiu o canal da sua ligação com Deus. Não, não entupiu, não obstruiu a dinâmica da sua vida com Deus. Não importa. Davi foi a mesma coisa. No lodo. Ele disse assim, que saiu do lodo. Aleluia. Glória ao Senhor Jesus. Graças a Deus. Quem está feliz, glorifica. Tem a vida abundante. Tem o coração aberto para o Senhor Jesus Cristo. Amém.

Deus, louva a Deus, misture sua oração com louvor, misture diáconos, evangelistas, orem a Deus, glorifiquem a Deus. Essa reunião é especial, essa reunião é especial. Você não veio por acaso, você não está sintonizado por acaso, você está onde estiver, você está ligado através desse canal livre de falar com Deus, de glorificar a Deus, de alcançar. Vamos lembrar, ora, pois foram só aqueles que viveram no tempo de Jesus aqui na terra? Não, ele é o mesmo ontem, hoje, eternamente. Foi só a viúva que deu o restinho para Elias, é que foi abençoada, é que recebeu farinha e azeite, o Espírito Santo, Cristo. E o poder da ressurreição está aí, gente. O poder da ressurreição está na igreja. É o potencial. A ressurreição de Lázaro estava nele antes de morrer. Graças a Deus. A ressurreição do filho da viúva de Naim estava nele antes dele morrer. Ah, você é feliz. Sim, o inimigo procura te entristecer. As lutas são grandes. Às vezes tem hora se pensa que não vai suportar mais. Mas tenha coragem. Ele disse, não desanime, não cansem. Neste mundo tereis aflições, mas tende bom ânimo. Eu venci o mundo. Tende bom ânimo. Eu venci o mundo. Coragem. A mensagem é encorajamento. Encorajamento. Canal aberto. Dinâmica do Espírito. Ah, se eu estivesse lá no cenáculo, aquele dia de Pentecostes. Não, você está no cenáculo. Você está no cenáculo. Você é de Deus. Aleluia. Graças a Deus. Glorificado seja o nome do Senhor Jesus. Graça. Aleluia. Fale em língua estranha, cante em hino espiritual, entra no Espírito, esquece as aflições, esquece as tuas aflições. Deus tudo te dará, Deus tudo te dará, Deus tudo te dará. Esquece as suas aflições, fica assim um momento repousando. Repousando sua alma, repousando seu espírito, reenchendo de força para enfrentar o amanhã, para enfrentar uma casa que às vezes está turbada. Oh, Jesus, entra com paciência, entra com o espírito, o canal ligado lá em cima, não respondendo, não questionando, não exigindo, mas com paciência, com bondade, com mansidão, com fé, virtude, conhecimento, temperança, paciência, piedade, amor fraternal. Ah, contra essa parede não tem nada. Não há nada que... Não tem tiro que vaza. Essa parede é de concreto, não tem como romper.
Aleluia. A sua casa está edificada na rocha. Isso quer dizer seu corpo, quer dizer a sua alma, quer dizer você. A sua casa está edificada na rocha. Vindo os ventos, as tempestades, Jesus disse, bateu contra aquela casa e ela ficou firme. A ventania passa, gente. A ventania passa. Toda tempestade passa. Mas há casas que caem porque elas foram edificadas na areia. Mas você não edificou na rocha. Vós sois casas de Deus. Aleluia. Dá glória a Deus. Aleluia, graças a Deus. Santo é o nome do Senhor Jesus. Glorificado seja o nome de Jesus. Graça, graça, graça. Na festa, naquela grande festa, oh Jesus, Jesus estava ali. E Maria veio para ele, oh meu filho, não, que tenho contigo, mulher. Fazei tudo que ele mandar, foi o que ela falou. Fazei tudo que ele mandar, na festa. Aí ele então mandou que pusesse água nos barris. Pusesse água nos barris. Põe água no barril. Põe água no barril. Isso se tornou o vinho melhor do mundo. Aleluia, graças a Deus. Põe água no barril, põe água no seu coração, aleluia. Graça, graça, vida abundante. Oh Deus, vida abundante, vida abundante. É vida, isso aqui é vida, vida em Cristo Jesus. Ele te esforça. Ele tem me dado força. Ele tem me dado saúde, Ele tem me dado coragem, Ele tem me dado paciência. Você pode ser paciente. É sim, é fácil, não é difícil não. Experimenta ser paciente todos. Ser paciente, manso e compreensivo, além de tudo. Ser paciente é uma vitória tremenda. Foi a paciência de Jó que lhe deu a vitória que ele teve. Você viu o fim de Jó? Depois você lê o livro de Jó, aí capítulo 42, finalizando, aí vê o fim dele. Vê. Você vai ver lepra, desastre, família, mulher, tudo contra ele, família morrer e filhos morreram e amigos falsos, amigos usados pelo diabo. E depois então no fim, o fim do negócio é melhor. Aleluia, graças a Deus. Dá glória a Deus. Vamos cantar, gente. Vamos cantar. Vamos cantar o Salmo 51. Vamos, fiquem de pé. Vamos cantar. Vamos louvar. Vamos louvar. Aleluia. Aí, irmão Caleb, irmã Sara, é o Salmo 51. Graças a Deus. Vamos cantar.

Você é um pregador do Evangelho também, e você está aqui por uma boa causa. Você não está doente. Você está em necessidade e você quer um avivamento pentecostal para começar em sua igreja. Todos nós queremos ir.

Venha conhecer a mensagem do profeta de Deus para esta decadente geração, o Elias prometido na Bíblia Sagrada, Malaquias capítulo 4, versículo 5. Eis que vos envio o profeta Elias antes que venha o dia grande e terrível do Senhor. E Mateus 17, 11. Em verdade, Elias virá primeiro e restaurará todas as coisas.

Vamos ler a Bíblia, aos Hebreus, capítulo 4, do versículo 14 em diante. Visto que temos um grande sumo sacerdote, Jesus, Filho de Deus, que penetrou nos céus, retenhamos firmemente a nossa confissão, porque não temos um sumo sacerdote que não possa compadecer-se das nossas fraquezas, porém um que, como nós, em tudo foi tentado, mas sem pecado. Cheguemos, pois, com confiança ao trono da graça, para que possamos alcançar misericórdia e achar graça, a fim de sermos ajudados em tempo oportuno. Porque todo sumo sacerdote, tomado dentre os homens, é constituído a favor dos homens nas coisas concernentes a Deus, para que ofereça dons e sacrifícios pelos pecados e possa compadecer-se ternamente dos ignorantes e errados, pois também ele mesmo está rodeado de fraqueza, e por esta causa deve ele, tanto pelo povo como também por si mesmo, fazer oferta pelos pecados. E ninguém toma para si esta honra, senão o que é chamado por Deus, como Arão. Senhor Jesus, esse sumo sacerdote da nossa confissão, e o Senhor deixou também um sacerdote para compadecer, orar pelo povo e compadecer ternamente com ternura, amor. Nos ajude a desempenhar aquilo que o Senhor destituiu, projetou. Vivifica mais este momento, ó Deus, a palavra do Senhor em nossas almas. Humildemente te pedimos, com perdão dos nossos pecados, em nome do Senhor Jesus Cristo. Amém. Sentai-vos. Você vê que Paulo emenda até o capítulo 4 do 14 e o capítulo 5. Fala do sumo sacerdote, que é o Senhor Jesus Cristo, e o sacerdote, que é o homem, tomado dentre os homens. Fala do sumo sacerdote, que é o Senhor Jesus Cristo, e o sacerdote tomado dentre os homens, para compadecer-se. E nós vamos ver por favor. Pega a mensagem, as almas que estão em prisão. Eu peguei errado. Está em cima da mesa aberta aí. Vê um pouquinho.

Sobre o livre-arbítrio, vamos ver um pouquinho hoje. O livre-arbítrio é escolha em função da própria vontade. Esse é o livre-arbítrio. O que é o livre-arbítrio? Escolha em função da própria vontade. Então nós vamos ver nesta mensagem almas que estão em prisão agora. Logo aqui no parágrafo 44 em diante, até o 47, o profeta dizendo sobre um pouquinho sobre isso, presta bem atenção que nos ajuda a orar com sabedoria, a orar com ciência, que faz parte da estatura do varão perfeito. Então ele diz: porém, essa alma que está aí dentro, ele fala que nós somos um torrão de terra, não somos nada. Porém, essa alma que está aí dentro, veja, nessa alma é que Deus está operando. Veja, se ele tão somente puder fazer com que essa natureza, esse espírito concorda com ele, então essa natureza morre. A natureza que é a alma, esse espírito concorda com ele, então essa natureza morre. A natureza e o amor do mundo morrem, e as coisas do mundo estão mortas. Vê? Porque se amas o mundo ou as coisas do mundo, o amor de Deus não está em ti. Vê? E um homem deve nascer de novo. Deste modo, essa natureza tem de morrer. E a natureza de Deus vem e vive em você. A natureza é a alma. E Deus é a única coisa que há que realmente jamais começou, ou que jamais pode terminar. Então, portanto, ele tem se associado, veja você, e tomado esse homem terreno e esse espírito eterno e juntado isto, porque Deus tornou a refletir-se nisso. Porque ele se tornou um homem quando ele se tornou Cristo Jesus. E ele era Deus, veja. Deus estava em Cristo, porque, veja, viveu nele, reconciliando consigo mesmo o mundo, através desse homem perfeito, cada um de nós imperfeitos, que cremos em Deus e temos aceitado isto, tornamos-nos a perfeição dele. Você é a perfeição dele. E ele nunca deixou seu corpo ver corrupção, nem deixou ele a sua alma no inferno, mas o ressuscitou no terceiro dia. E ele está vivo para todo sempre.
E nós teremos um corpo semelhante ao seu próprio corpo glorioso. Por isso é que somos batizados em seu nome, para que possamos surgir em seu nome e em sua morte e em sua ressurreição. A Bíblia não diz tudo que fizer, fazer no nome do Senhor Jesus Cristo. Você faz tudo. O denominacional, ele aprende assim, ó. Eles pegam como um hábito, que não é ruim, é bom, mas eles têm como um hábito só. Em nome de Jesus eu vou fazer isso. Em nome de Jesus eu vou fazer aquilo. Em nome de Jesus eu vou fazer isso. Quantos já viram isso? A noiva faz isso inconsciente, porque ela tomou o nome. Eles falam, mas não fazem. Eles falam, eu vou fazer isso em nome de Jesus. A noiva não fala, mas faz em nome de Jesus. Porque ela tomou o nome do Senhor Jesus. É como o profeta mostra isso, é como a mulher casada. Ele mostra isso na divindade explicada. Ele não, a mulher não disse, em nome do João eu vou fazer almoço. Em nome do João eu vou fazer a comida, fazer a janta. Mas ela faz. Qual é a irmã que fala aí, no nome do marido eu vou fazer isso, fazer aquilo? Nenhuma. Mas você faz no nome do marido, porque você tomou o nome dele. Não é certo? Lembrando, se ela faz no nome do marido. Você faz almoço no nome do marido. Você não faz para ele? Inconscientemente você faz no nome do marido, diz o irmão Brana. Consciente ou inconsciente, a noiva, como quando toma o nome do noivo, ela faz em nome de Jesus. Ela levanta em nome de Jesus, ela vai e trabalha em nome de Jesus, ela anda em nome do Senhor Jesus. Tudo o que ela faz é em nome do Senhor Jesus, sem falar. Qual a irmã que faz em nome do meu marido, vou fazer isso, vou fazer aquilo? Nenhuma. Alguma tem que faz isso. Mas ela faz em nome do marido, porque ela tomou o nome dele no casamento, não é isso? A noiva não tomou o nome do Senhor Jesus? Então tudo que ela faz é em nome do Senhor Jesus Cristo. Porque a Bíblia diz, tudo o que fizer, tudo, seja por palavras... A noiva não conversa outra coisa, tudo é Jesus no meio. Porque Paulo disse, tudo que fizer por palavras ou por obras, fazer tudo em nome do Senhor Jesus Cristo. Não é tudo? Que fizer por palavras ou por obras, fazer em nome do Senhor Jesus Cristo. Ela faz em nome do Senhor Jesus Cristo. Colossenses, né? Não é Colossenses 2? Aos Colossenses 2. 2:17? 3:17, é isso mesmo. Eu lembro que era 17. Colossenses 3:17. E quando fizerdes por palavras ou por obras, fazei tudo em nome do Senhor Jesus, dando por ele graças a Deus Pai.
Tudo o que fizerdes por palavras ou por obras, fazei em nome do Senhor Jesus Cristo, dando por ele graças a Deus Pai. Então ela faz, porque ela tomou o nome do Senhor Jesus Cristo. É lindo, não é? Ela surge em seu nome, em sua morte, em sua ressurreição, para que ressuscitemos novamente, testificando ao mundo que nós temos vida nova. Você tem uma vida nova, criatura, isso vem numa nova criação. Vida nova, para que o velho homem está morto, nós enterramos essa primeira natureza. Está vendo? Você não enterrou essa primeira natureza? Essa primeira natureza desapareceu. E agora nós somos a natureza dele. E quando nasce a pessoa e ele vem com essa natureza, ele tem o livre-arbítrio dele. Ele escolhe onde ele vai, o que ele vai fazer. Ele tem livre escolha. Mas quando essa natureza morre, agora é um livre-arbítrio diferente. Não é mais a vontade dele. Agora é a vontade do Senhor. Porque ele tomou o nome dele. E tudo que ele faz, agora em nome do Senhor Jesus Cristo. Ligado à vontade dele. Isso é profundo, irmãos. Isso é ciência para orar. Veja, ele vive em nós. E nós não fazemos a nossa própria vontade. Aquela livre-arbítrio que você tinha, escolher, eu faço isso, eu mando no meu nariz. Quando já falou isso? Eu mando no meu nariz. Respondendo a mãe e o pai. Você respondia o Senhor também. Eu mando no meu nariz. Agora você não manda não. Agora é ele, a vontade dele. Oh, nós fazemos a vontade dele. Esse livre-arbítrio é condicionado à vontade. Esse livre-arbítrio que nós temos hoje é condicionado à vontade dele. O livre-arbítrio que você tinha antes, na primeira natureza, era você. Fazia o que você queria, o que você não queria. Agora esse livre-arbítrio nessa segunda natureza, que é a natureza dele, que é tudo que você faz em nome dele, é a vontade dele. Nós fazemos a vontade dele. Nós não temos os nossos próprios pensamentos. Nem pensa o que você quer pensar. É o pensamento dele. A mente é que pensa. A mente que estava em Cristo Jesus está em cada crente. Veja, aí está a alma. E é disso que nós estamos falando. Agora é nossa parte que estou pensando agora. Isso que está dentro de nós, a alma. Isso é maravilhoso. Livre-arbítrio é escolha em função da própria vontade. Na segunda natureza, em nome dele, a sua escolha está ligada à vontade dele. Quando você alinha isso aí na oração, com essa segunda natureza,
vontade dele, a oração fica diferente. A brecha, parágrafo 91 até o 96. 97 para concluir mesmo. E quando a natureza e pessoas, como a Bíblia diz, estão gemendo, isso mostra que há alguma coisa que está na condição em que deveria estar. Eles caíram de algum lugar. Agora, não necessitamos que ninguém interprete isso para nós. Está vendo? Porque naturalmente sabemos que foi da vida eterna que eles caíram e perderam seus direitos à vida eterna pela queda de Adão e Eva, os quais caíram da vida eterna para a morte no Jardim do Éden e trouxeram toda a natureza sob o domínio deles para a morte. Uma árvore nunca tinha morrido antes de Adão. Um animal não morria antes de Adão. E há somente uma coisa que não pode morrer, que é Deus, porque Ele é eterno. E essa é a única maneira de podermos um dia deixar de morrer. Temos de ter vida eterna em nós, ser filhos e filhas de Deus. Por isso que é necessário nascer de novo. Para nascer tem que morrer, porque a parte de Deus que é eterna, que é a segunda natureza, aonde a vontade agora é dele, tudo no nome dele. Mas quando morremos, como disse na mensagem esta manhã, por pecar, nós vendemos nossa primogenitura e cruzamos este abismo. Agora estamos fora do alcance de Deus, deste outro lado do abismo. Agora, claro, quando Adão caiu na morte, ele trouxe morte sobre toda a criação. Agora, foi-lhe dado livre-arbítrio. Foi-lhes dado exatamente como a nós, para assim fazer uma escolha. Dado livre-arbítrio para Adão e Eva, para mim, para você. Agora, Adão e Eva, no princípio, havia uma árvore do certo e do errado diante deles. E essa mesma árvore encontra-se diante de cada um de nós. Veja, Deus não está fazendo para Adão ou para Eva. Você diz, bem, foi culpa deles. Não, agora não é. É sua culpa. Você não pode colocá-lo em Adão agora. Você tem de colocá-la em si mesmo. Porque o certo e o errado se encontram diante de você. Estamos na mesma base que Adão e Eva. Mas veja, quando somos redimidos, nós não queremos mais a nossa própria escolha, mas queremos a escolha dele. Está vendo? Está vendo? Agora, Adão e Eva queriam a sua própria escolha. Eles queriam descobrir o que era ter sabedoria,
de modo que buscaram desvendá-la, e isto causou morte. Mas quando nós somos redimidos, agora nós não temos mais escolha. Você foi redimido? Agora, quando um homem foi redimido, ele não se importa mais com escolaridade, ele não se importa mais com as coisas do mundo, a sabedoria do mundo, ele não quer absolutamente nenhuma outra coisa, nenhuma outra escolha. Cristo foi sua escolha. Agora presta bem atenção. Qual foi a escolha? Cristo. E é só isso. Agora, irmão, você escolheu Cristo. É só isso. Ele está redimido. Você não escolheu Cristo? Você não está redimido? Agora é tudo diferente. E agora? Só escolher Cristo? Só. Somente. Mais nada. Só Cristo? Só Cristo. Olha, qual é a escolha que você tem que fazer? Só Cristo. Somente. Ele simplesmente não quer mais conduzir-se a si mesmo. Só escolhe Cristo. Agora tudo é Jesus que escolhe para mim agora. Agora é tudo Ele que prepara. Jesus vai preparar, irmão. Jesus vai preparar. Jesus sabe que você necessita. Jesus sabe que você precisa. Senhor, olha, Senhor, assim, Senhor. Senhor, faça como o rei Ezequias, quando recebeu ameaças do rei Senaqueribe. Ele foi no altar e disse: Senhor, olha aí, Senhor. Você vai orar e diz: Senhor, olha aí o que eu preciso. Eu escolhi o Senhor sabe da minha necessidade. O Senhor sabe que eu estou precisando. Oh, meu Deus, eu te escolhi. Ele não quer que ninguém lhe diga aonde ir e o que fazer. Não precisa ninguém me falar aonde ir, o que fazer. Ele simplesmente espera e constata a escolha do seu Criador. O que o Senhor escolheu para mim, Pai? Oh, meu Deus, o Senhor escolheu. Qual o trabalho que o Senhor escolheu para mim que é melhor? A sua mente infinita, Senhor. O que o Senhor escolheu? É isso que Deus escolheu para mim? Pegue que é o melhor. Receba que é o melhor. Essa esposa que Deus escolheu para você, receba que é o melhor. É esse trabalho? Receba que é o melhor. Agora, você escolhe só Cristo. Confia nele. Espera no Senhor. Escolheu Cristo? Descansa, irmão. Agora você ora assim, ó, como o irmão Branco está ensinando. Ele não quer que ninguém lhe diga onde ir e o que fazer. Ele não anda mais dirigido pela mente, nem dele e nem dos outros. Ele não é mais dirigido, como o Salmo primeiro, nem ele não é mais dirigido pelos conselhos dos ímpios. Se ele não é dirigido nem pelo conselho dele, ele vai por cabeça dos outros? Se eu não vou nem pela minha, eu vou pela dos outros. Eu escolhi Jesus Cristo. Quantos escolheu o Senhor Jesus Cristo? Então agora, você chega diante dele. Eu te escolhi, Senhor.
Eu não vou dirigido pela mente, ó, faça isso, fala aqui, faça aquilo outro. Eu não vou nem pela minha, quanto mais pela dos outros. Você vai tendo uma ciência para orar. Ó, ele simplesmente espera. Você não escolheu Cristo? Ele não quer que ninguém lhe diga onde ir e o que fazer. Ele simplesmente espera e constata. Ele espera e constata a escolha de seu Criador. Eu espero e constato. Foi isso que Deus me deu. Foi isso. Eu constato que isso Deus me deu. A escolha do meu Criador. Quantos ficam felizes com a escolha de Deus? Você vai ficar feliz. Olha, Deus escolheu isso para mim. Então ele vai em nome do seu Criador. Quando o Criador

Então ele vai em nome do seu Criador. Quando o Criador lhe diz para ir, está vendo? As coisas têm outro gosto. Deus colocou Adão para dormir e tirou dele uma costela e fez Eva, a mulher mais bonita que já pisou no mundo. Eva. Deus não faz nada ruim para seus filhos. Tudo o que ele faz é bom e dura para sempre. Quantos quer realmente a escolha dele? Morrer para essa natureza. E agora eu sou um redimido. E agora eu fiz uma única escolha. Jesus Cristo. E agora eu não vou dirigido pela mente humana de ninguém nessa terra, nem pela minha, somente do meu Criador. Do meu Criador, e espero nele. Os que esperam no Senhor, os que esperam, é somente aqueles que fizeram a escolha dele. Os demais não esperam. Os que esperam no Senhor renovarão as suas forças, subirão com asas como águias, correrão e não se cansarão, caminharão e não se fadigarão. Você vai orar desse jeito, você espera e constata: Deus me deu isso, Deus me deu isso. Oh, que alegria! O Criador te dando algo, e você recebendo com ações de graças e louvando a Ele. Vem orar desse jeito. Vem orar como você aprendeu com o profeta de Deus. Aleluia, ore mesmo. Constata, deixe isso descer na sua alma. Ore com a sua alma, com o seu coração. Desta forma você é um redimido. Você fez uma escolha, e essa escolha é seu Criador, e agora tudo é Ele. E quando Ele der, você vai constatar, abraçar aquilo com tanta gratidão, dizendo: oh Deus, Tu me deste isto, Tu me deste isto. Porque eu não vou pela mente humana, nem pela minha, nem pela de ninguém, mas pelo

0: glórias ao Senhor, dar glória ao seu Criador. A escolha que você fez foi Ele. Agora tudo é Ele. Tudo é Ele. Todo clamor, toda sede que você tem, é tudo com Ele agora. Aleluia, louvado seja o nome santo do Senhor Jesus Cristo. Aleluia, o Senhor é a força da nossa vida. O Senhor nos livra dos males desta noite e nos guarde para a hora da sua aparição.
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Toda a boa dádiva e todo o dom perfeito vem do alto, descendo do Pai das luzes, em quem não há mudança nem sombra de variação.

Eu sou um herdeiro da cura divina. Sou um herdeiro do gozo. Tenho o direito de ser feliz.

ouvintes, D.L. Moody. Foi um instrumento nas mãos de Deus que conduziu 500.000 de almas a Cristo. Ele foi salvo ainda garoto, quando uma lavadeira lançou mão de todos os seus pequenos recursos para levar um pregador na sua cidade. E sabe uma coisa? A única pessoa que foi na reunião foi Moody, aquele garoto todo travesso, maltrapilho, cabeludo. E esse então veio ser esse instrumento de Deus, que foi usado para conduzir 500.000 de almas a Cristo Jesus. Ele deixa uma frase a respeito da Bíblia memorável. Se referindo à Bíblia, ele afirma: este livro afastar-te-á do pecado, ou o pecado afastar-te-á deste livro. Se referindo à mensagem, eu afirmo: esta mensagem, como a Bíblia, afastar-te-á do pecado. Ou então, o pecado afastar-te-á desta mensagem. Ainda Moody disse: se Deus é nosso sócio, pensemos em altos negócios. Muito bem. Acontece que os altos negócios para Moody significavam, em primeiro plano, salvação de almas. Nós somos sócios de Deus. Por investimentos da parte do próprio Deus. Por isso o profeta afirma, na mensagem Possuindo Todas as Coisas, um herdeiro de um trono. Jesus disse: aquele que vencer se assentará comigo em meu trono, como eu venci

Aquele que vencer se assentará comigo em meu trono, como eu venci e me assentei no trono de meu Pai. Amém. Então veja como ele conclama através da mensagem possuindo todas as coisas, para que os filhos de Deus, os filhos de Abraão pela fé, tomem conhecimento, tomem noção de que são possuidores daquilo que Jesus possui. Por isso, ele afirma, Jesus, aquele que vencer se assentará comigo em meu trono. Isto quer dizer, reinará sobre todas as coisas. Isto realmente significa ser mais do que sócio de Deus. É um herdeiro de todas as coisas. Não somente uma coisa, mas todas as coisas. Tudo que está debaixo de seus pés, até a morte. A morte debaixo de seus pés. A sepultura está debaixo de seus pés. O inferno está debaixo de seus pés. O pecado está abaixo de seus pés. Tudo está debaixo de seus pés. Por isso, esse herdeiro, esta herdeira, não baixa ao ridículo, ao nível daqueles que não são herdeiros. Essa é a batalha. É aí onde nós temos que lutar para que as pessoas que nos rodeiam entendam. Quando querem questionar, competir, exigir explicações, justificar, tirar satisfações, a luta é esta. Não baixe o seu nível. Esse tipo de coisa tem que estar abaixo dos seus pés. Será que dá para compreender? Ou a mente entenebrecida, amortecida, cauterizada pelo indiferentismo, pela sensibilidade, insensibilidade, não permite ver o nível que Jesus Cristo dá para os seus filhos, para o seu corpo? Deixe todas as coisas ridículas abaixo dos seus pés. Não peça satisfação. Não questione. Tenha fé em Deus. Nada vai mudar, senão você cair em ridículo, se desgastar, perder pontos. Nada mais do que isso. Então, vamos lembrar do quadro que o profeta nos mostra. Daquele escravo, aquele homem de cor, que estava ali trabalhando,

entre todos, escravizado também. E um mercador, um comprador de escravos, chegou ali. E olhando aqueles escravos, ele percebeu que tinha um que não precisava apanhar, ninguém tinha que mandar ele fazer nada, e ele trabalhava assim, num porte varonil, de peito estufado, mostrando completo interesse, que ia até mesmo além do exigido. Então ele chegou para o senhor daquele escravo e disse: eu quero comprar aquele. Ele disse: não, aquele não está à venda. Mas por quê? Por que que ele se porta daquela maneira? Você o trata melhor? Não. Ele come com os demais na senzala. Ele dorme com os demais na senzala. Mas por que então que ele se mantém daquela forma? Acontece que lá na terra de onde ele veio, o seu pai é rei. E por isso ele se porta como rei. Ele se porta com essa dignidade de um filho do rei. Então ele não está à venda. Eu gosto daquele escravo. Ele não está à venda. Você quer outros? Escolha-os. Mas este não. É claro que não faltou escravos para ele levar, como não falta até hoje. O que o profeta de Deus faz, trabalha, é para exatamente valorizar a mulher, valorizar o homem, cada um no seu lugar. Não é para desgastar, não é para humilhar. Deus quer o melhor. Deus quer que você se considere realmente aquilo que você é, um herdeiro dele, um filho, portanto. Então você é herdeiro. Sendo herdeiro de Deus, você está morto para a vida do mundo. E sua vida está escondida em Deus por Jesus Cristo. E você tem se levantado novamente para a vida eterna e se assentando em lugares celestiais em Cristo Jesus. Oh, que coisa! Oh, chamem-nos de qualquer coisa que quiserem. Chamem-nos do que quiserem. Diga que estamos loucos se quiserem. Mas somos herdeiros. O que interessa é isto. Não tente mostrar o contrário, a não ser pelo seu porte. Como aquele escravo mostrava pelo seu porte, pela sua conduta, que ele era filho de um rei. O profeta faz essa pergunta, ela é desafiadora. Herdeiros de quê, afinal de contas? Não há nada para se especificar. Herdeiro de todas as coisas, inclusive com todos os males que possam te atormentar, possam mesmo até te escravizar debaixo de seus pés.
Você é um herdeiro de todas as coisas de Deus. Você é herdeiro da natureza divina. Por isso você pode crer em fé, virtude, conhecimento, temperança, paciência, piedade, amor fraternal, gozo, paz, alegria de ser. Todo pecado, toda maldade tem sido posto debaixo dos seus pés pela graça de Jesus Cristo. Foi por isso que ele se levantou na manhã de Páscoa, triunfando sobre a morte, o inferno e a sepultura, para nos fazer herdeiros. Ele disse, esperai ali em Jerusalém, que eu vou lhes dar uma promessa. E uma vez recebendo esta promessa, que significou exatamente, perfeitamente, não Deus apenas com eles, mas neles, Deus em nós. Então foi por isso que eles passaram, pelo que passaram como filhos do rei. Por isso que eles sofreram, como filhos do rei. Por isso que eles morreram como morreram, como filhos do rei. Onde estão aqueles que os perseguiram, que os executaram? Onde estão nesse instante? E onde estão eles? Aparentemente o cristão perde no momento. Como Moisés preferiu sofrer por um pouco de tempo carregando o vitupério de Cristo, porque ele sabia o que ele possuía. Sofrer com o povo de Deus, deixando o gozo do pecado de ser um faraó, de ser um governador, de ser um ditador, um imperador, com todo o poder político em suas mãos. Ele rejeitou tudo isto. Ele não ficou dando a vida e morrendo por isso, como fazem muitos que se chamam filhos de Deus hoje. Ele preferiu valorizar o que ele tinha, que ele possuía, sofrendo com o povo de Deus por um pouco de tempo, carregando o vitupério de Cristo, mas ser o que ele foi, o que ele é e será eternamente. Porque aí, então, o Filho de Deus é como Jesus Cristo, que é o mesmo ontem, hoje e eternamente. Deus te abençoou. Deus nos abençoou. Em nome de Jesus Cristo. Amém.

tendo ousadia para entrar no santuário pelo sangue de Jesus Cristo. E assim cumprimentamos todas as igrejas, todo o povo de Deus. Que Deus os abençoe. E nós vamos ler a Bíblia, na carta de Paulo aos Hebreus, capítulo 4, versículo 14 a seguir. Visto que temos um grande sumo sacerdote, Jesus, Filho de Deus, que penetrou nos céus, retenhamos firmemente a nossa confissão, porque não temos um sumo sacerdote que não possa compadecer-se das nossas fraquezas, porém um que, como nós, em tudo foi tentado, mas sem pecado. Cheguemos, pois, com confiança ao trono da graça, para que possamos alcançar misericórdia e achar graça, a fim de sermos ajudados em tempo oportuno. Porque todo sumo sacerdote, tomado dentre os homens, é constituído a favor dos homens nas coisas concernentes a Deus, para que ofereça dons e sacrifícios pelos pecados e possa compadecer-se ternamente dos ignorantes e errados, pois também ele mesmo está rodeado de fraqueza, e por esta causa deve ele, tanto pelo povo como também por si mesmo, fazer oferta pelos pecados. E ninguém toma para si esta honra, senão o que é chamado por Deus como Arão. Senhor Jesus Cristo, estamos aqui por uma chamada divina, elegida desde antes da fundação do mundo. Cada um que está aqui, o Senhor viu antes do mundo existir. Estamos aqui para cumprir a nossa missão de ser verdadeiros adoradores, de clamar e orar e dar o sacrifício do louvor e pedir, porque cremos na oração. Tudo que pedir crendo na oração, o recebereis, diz o Senhor, e nós cremos nisto e colocamos neste mundo de trevas, de escuridão, com esta luz da coluna de fogo, dizendo, nós cremos nisto, e o Senhor se torna real, o mesmo hoje como foi no passado e é eternamente. No nome de Jesus Cristo, com perdão dos nossos muitos pecados. Amém. Muito bem, depois de mais um dia sobre a terra, nós chegamos à casa de Deus para adorar, pedir, honrar. E como estamos meditando aqui nesta mensagem, redenção em plenitude e em regozijo, parágrafo 126 a seguir. Agora você diz, irmão Brana, que tipo tem isso hoje? Ora, nós somos sumo sacerdócio, nós somos o sacerdócio real, uma nação santa, um povo peculiar, fazendo sacrifícios espirituais a Deus. Os frutos dos seus lábios, dando graças ao seu nome. Lá eles levava o boi, os animais de sacrifício, a pomba e a rolinha. E hoje é o fruto dos lábios, que é graças ao seu nome. Aí está agora, então,
No dia de Pentecostes, quando o Espírito Santo estava caindo, nosso maná. Agora, cada sacerdote lá no passado, sobre o Velho Testamento, quando eles vinham ser sacerdotes, eles sabiam que receberia um bocado do maná original. Não algo manufaturado, feito pelo homem, que parecia com aquilo, mas eles iam receber um tanto do original. Bem no dia de Pentecostes, quando nosso maná começou a cair, o Espírito Santo veio como um vento veemente e impetuoso. Eis que havia um grupo de pessoas dignas, 120, no cenáculo, portas fechadas, janelas abaixadas, sentados lá atrás, esperando pela promessa. Sim, eles tinham estado com Jesus, claro. Eles conheciam o seu poder e tudo isso, mas estavam esperando pela promessa. É isso que queremos hoje à noite. Ser este grupo de pessoas pudesse entrar em comum acordo, como eles estavam aquela noite, a mesma coisa se repetiria hoje à noite. Bem aqui neste edifício em Louisville, Kentucky, que repetiu no dia de Pentecostes, eles estavam tudo em comum acordo, tudo estava em comum acordo, nada dizia que era de si próprio, é nosso. Isso mesmo, claro, teria o mesmo tipo de críticos aqui em Louisville como tiveram lá. Mas estavam todos no mesmo lugar, unânimes. E de repente, lá tinha críticos. Oh, eles estão embriagados. Eu não queria ser um crítico de lá. Eu queria ser daqueles que estava como Maria lá, cheia do Espírito. Não queira ser um crítico aqui, mas realmente entre no Espírito de adoração, de louvor, de clamor. Você alcança algo especial. O crítico é uma missão terrível. Eles vão para criticar. Como tinha lá, eis que veio um ministro e ele tinha uma carta e assinaram os seus nomes e receberam a mão direita de companheirismo e entraram no companheirismo da igreja? Pode ser assim hoje, mas não naquele tempo. É assim que faz o protestante. O católico chega no altar e toma sua primeira comunhão, estica sua língua, toma a hóstia e o sacerdote bebe o vinho, então ele se torna tal. Mas, irmão, no dia de Pentecostes, eles estavam unânimes, no mesmo lugar. Então, de repente, veio um som do céu. O homem não tinha nada a ver com aquilo, como um vento veemente e impetuoso. Aquilo encheu toda a casa onde se encontravam. O poder de Deus caiu sobre eles. Rua afora foram eles, agindo como um monte de manicos. Como eles fizeram lá quando atravessaram o Mar Vermelho. Como loucos.
loucos, como dementes. E os críticos estavam lá, como estava lá e está aqui também hoje. Mas nunca seja um crítico, mas sinta também unânime, juntos. Eu quero estar junto com este povo. Eu queria estar junto com aqueles que festejavam a passagem do mar. O mar abrindo e lá do outro lado, louvando. Você não quer ser um desses? Um desses que estava lá no Pentecoste, que veio o vento veemente, impetuoso, e encheu toda a casa em que estava sentado. Você não quer ser um desses? Lá tinha os críticos também. Não seja os críticos. Seja um que estava no Espírito. Amém. Eles gritavam, portavam-se daquele jeito. Eles cambaleavam. Eles balbuciavam com seus lábios. Senhor, nos enche dessa graça do Espírito. Vamos dizer, nos enche, Senhor, dessa graça do Espírito Santo. Eles, ó, tal comportamento, você, até o povo, a igreja enobrecida, ficara a certa distância e disser: estas pessoas estão embriagadas com o vinho novo. Aleluia! Vão me chamar de santo rolador de qualquer modo. Então é melhor começar agora. Pois bem, Deus, me coloca dentro desse Espírito, Senhor, que estava no Pentecoste, que estava lá no mar. Não me deixe de fora disso. Vejo, estavam cheios de vinho novo, isso mesmo. O vinho que vem de Deus do céu. Você já viu um bêbado? Ele simplesmente é apaixonado por todo mundo. Veja, não lhe importa, assim é quando alguém se embriaga no Espírito. A Bíblia diz: não vos embriagueis com bebida forte, com excesso, mas embriagai-vos no Espírito. O Espírito de Deus deixa você tão embriagado que você esquece todos os seus inimigos. Ninguém é inimigo, você ama todos, todos, mesmo te fazendo mal, você ama. Mostra que está em Pentecostes. É você que diz que está no Pentecostes, aborrecendo os outros. Não, eu quero amar a todo mundo. Todos são apaixonados por você. Eu amo a todos e todos me amam. Nós amamos a todos e todos nos amam. É porque eu estou embriagado. Não, não, não. Alguém vai falar: fulano não gosta de você. Não, não, ele me ama. Eu amo ele e ele me ama também. Porque eu estou embriagado no Espírito. Você ama todo mundo e todo mundo te ama. Mesmo que o outro diz: ele não te ama. Não, não, você está enganado. Eles me amam também. Porque eu estou embriagado no Espírito. Oh, eu quero essa embriaguez. Não me importa se seu próximo sentado perto de você foi alguma igreja enobrecida. Apenas deixe o Espírito Santo entrar em você uma só vez. Veja o que acontece. Fique bem embriagado mesmo. Não toma só um golinho, não. Embriaga de verdade. E você vai amar todo mundo e todo mundo te ama. E você é o mais feliz da terra, o mais realizado,
o mais rico, o mais importante. Você verá o que acontece. Você dirá, irmão ou irmã, eu tenho. Você também vai querê-lo? Isso mesmo, sim, senhor. Algo acontecerá. Eu tenho, irmã. Eu tenho, irmão. Quer também um pouco? Lá estavam eles todos bêbados com vinho novo. E ouça, alguns de vocês, irmãs aqui, vocês sabiam que a bendita Virgem Maria estava nisso? Agora, ela teve que subir ali. A mãe de Jesus Cristo teve que subir ali e ser incluída naquele grupo de pessoas embriagadas, tão embriagadas no espírito que até cambaleava como se ela estivesse bêbada com uísque ou outra coisa. Maria lá, a Virgem Maria embriagada, calambiando. Deus, me enche dessa graça, Senhor. Me encha disso. E acha que você vai para o céu porque vai à igreja com o seu inário debaixo do braço e vai todo domingo de manhã e o sino toca e senta-se e ouve algum e volta. Você nunca irá. Você tem que tomar esse caminho, porque esse é o único caminho que Deus preparou. É você embriagar no Espírito. E chegou a preparar, e você andará nele ou não estará lá. Eu não sou seu juiz, mas estou pregando o Evangelho. Isso é exatamente a verdade. A bendita Virgem estava lá, estava bem naquele lugar, agia tão estupidamente como o restante deles, tão embriagado como o restante deles. Estes homens e mulheres, cada um deles estavam cheio de vinho novo. Senhor, diga, Senhor, me encha desse vinho novo lá do Pentecostes. Não seja um crítico, mas seja um que esteja também embriagado. Se Deus chegou a mudar esse programa, aponte para mim na Escritura. Não está aí. Não, Senhor. Foi assim direto até o fim da era. Desta forma, não mudou. É desse jeito que começou e termina, pessoas embriagadas também. Glória a Jesus. Essa embriaguez dura. Já tem 2000 anos que ela está na terra e gente embriagado. Dessa forma, direta até o fim da Bíblia, e será a mesma coisa quando Jesus vier. Entra no Espírito mesmo e deixa esta unção de Pentecoste descer e nos embriagar mais um pouco nesta noite, até o ponto que você não ficará mais normal. Venha para o altar clamando, Senhor, esta é a receita lá. E ela continua até hoje. Faça-nos, Senhor, ser tão cheios, ó Pai, tão cheio do Espírito. Vamos, todo mundo. Lá tinha críticos, hoje tem críticos também, mas não sejam deles. Tinha críticos lá no mar também, certamente. Oh, mas nunca sejam deles. Aleluia. Aleluia. Ore todos.

Ore, somos sacerdócio, sacrifício de louvor. Faça o seu sacrifício, irmão. Cada um individualmente faça um sacrifício. Dar glória a Deus, aleluia. Quando você dar glória a Deus e aleluia, você se fortifica na fé como Abraão. Nesse mundo de trevas, de demônios, Deus, nós abrimos uma clareira, nós te glorificamos. Começou lá no Pentecoste e termina sim com essa embriaguez. Nós te louvamos, Jesus. Todas as igrejas orem, clame. Ó Senhor, não vai para o altar, não vai assentar, não. Vem para o altar clamando. Não ore de costa para o altar, não. Vira de frente. Não vira as costas para o altar. Fica de frente. As igrejas, todo o povo, nunca vira as costas para o altar, mas olha de frente. Glórias ao Senhor Jesus.

estou escondido em ti, ore, dizendo: Senhor, o Senhor é minha rocha, minha defesa, eu não serei abalado.

O sacrifício, você tá fazendo sacrifício? Tá fazendo sacrifício, irmão? Tá fazendo sacrifício, irmãos? Todo mundo tá fazendo sacrifício?

é a rocha das eras. 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Como o servo brama pelas correntes das águas,

Jesus. Isso significa sacrifício com os lábios. Santo, santo, santo é o Senhor Jesus Cristo. Isso significa sacrifício com os lábios. Santo, santo, santo, santo. Isso significa

alegria, a morte para a vida, a velhice para a juventude eterna, a imortalidade no lugar da mortalidade. Oh.

Aleluia! Glória a Jesus! Tem gente que está querendo como foi no Pentecostes? Aleluia! Como no Pentecostes? Eu não sei. Aleluia! Vamos nos colocar de pé. Glórias ao Senhor Jesus, aleluia. Glória a Jesus. Pode ser os que esperam no Senhor. Vamos lá. Os que esperam no Senhor renovarão suas forças, subirão com asas como águias, correrão e não se cansarão, caminharão e não se fadigarão.

0: já o seu poder, diga, manda já o teu poder e batiza cada um. O Senhor é a força da nossa vida. O Senhor nos livra dos males desta noite e nos guarde para a hora da sua aparição. Amém.
1: O Senhor mesmo é ministro do Evangelho e está aqui por uma boa causa. Não está doente, tem necessidade e quer um reavivamento antigo na sua comunidade. Está orando por isso. Todos queremos isso. Levantemos todos para um reavivamento antigo. Deus Todo-Poderoso que criou os céus e a terra, peço agora que todo poder demoníaco nesse edifício seja quebrado e o poder de Jesus Cristo se manifeste. Senhor, somos fracos, mas não derrotados. Satanás, conjuro-te no nome de Jesus Cristo, sai do povo. Levantem-se aleijados nas cadeiras de rodas. Deem louvor a Ele, todos vocês.
0: Glória a Jesus.

0: culto de oração. Que Deus continue abençoando o nosso pastor Clamar Borges, mantendo a unção da mensagem sobre ele, abençoando cada vez mais seu ministério, a sua família e assim a todo o povo de Deus. Fomos ricamente abençoados em mais este culto. E antes de nós cumprimentarmos as igrejas, temos aqui alguns avisos. Amanhã, se o Senhor nos permitir, será a Santa Ceia do Senhor em Pouso Alegre, Minas Gerais. E na quarta-feira é a Santa Ceia do Senhor para os irmãos em Boa Esperança, Minas Gerais, se o Senhor nos permitir. E a mensagem para a próxima escola dominical é a mensagem intitulada pelo nosso profeta Abandonando Tudo, pregada no dia 23 de janeiro de 62. E a mensagem desta semana é a mensagem Somente Uma Vez Mais, pregada pelo nosso profeta no dia 28 de junho de 63. A mensagem já está disponível na página da igreja Tabernáculo da Fé Campinas. Você pode entrar, baixar a mensagem, estar ouvindo durante a semana. Você pode ouvir também através do aplicativo Príncipe da Paz, não só a mensagem da semana, mas o plano bíblico ali no aplicativo Príncipe da Paz também. Você ouve a mensagem no tablet, no aplicativo à mesa. Então você tem várias formas, meios de ouvir, de acompanhar a mensagem durante a semana. Mensagem Somente Uma Vez Mais. Lembrando das nossas reuniões especiais, ocorrerão no dia 26, 27 e 28 deste mês. E se alguém deseja culto em casa, com motivo, objetivo de propagar a mensagem do entardecer, essa mensagem do profeta Elias, do filho do homem, do sétimo anjo, você procure um dos diáconos e agende um culto na sua casa, e você convide parente, amigos, familiares. E ali vai estar sendo apresentado esta mensagem, a mensagem na qual nós vivemos por ela e para ela, amém? E nós queremos agora cumprimentar as igrejas que estão em conexão conosco. Igreja de Boa Esperança, Deus abençoe, Santa Ceia, quarta-feira. Igreja de Pouso Alegre, Deus abençoe, Santa Ceia, amanhã, o Senhor permitindo. Igreja de Americana, Deus abençoe. Igreja de Mogi Mirim, Deus abençoe os irmãos. Igreja de Cerquilho, Deus abençoe. Igreja de Avaiandava, Deus abençoe. Igreja de Gravataí, Rio Grande do Sul, Deus abençoe. E um agradecimento, né? Agradece a Deus por mais um ano de vida da irmã Rebeca de Gravataí. Deus abençoe a todos, irmã Rebeca. Igreja de Medina, Minas Gerais, Deus abençoe a todos. Igreja de São José dos Campos, Deus abençoe. Igreja de Santo Antônio do Amparo, Minas Gerais, Deus abençoe. Igreja de Indaiatuba, Deus abençoe. E pela internet estiveram conosco aproximadamente 110 conexões. Vamos dizer a todos eles: Deus os abençoe em nome do Senhor Jesus Cristo. E nós vamos ficar de pé agora. E se tem alguém entre nós ou pela internet que ainda não foi batizado, o dia é hoje, a hora é agora. Você procure um dos diáconos ali. Se está assistindo, acompanhando pela internet, entre em contato com a igreja. Isso vale para todas as igrejas. Entre em contato e você pode estar participando ali da palestra batismal agora, após o culto, mesmo de forma online. Está marcando o seu batismo, né, para o próximo domingo, Senhor permitindo, após a escola dominical. Amém? E nós teremos agora a reunião com os obreiros, e você cumprimenta um outro, diga: Deus te abençoe, vai abençoado em nome do Senhor Jesus Cristo.
1: Amém. Amém.